0: esteve o apoio aos militares moçambicanos envolvidos no combate ao terrorismo em Cabo Delgado, defendendo que a assistência deve privilegiar aqueles que enfrentam diretamente as ameaças no terreno. Por seu turno, o ministro da Defesa de Portugal referiu que os dois países estão a trabalhar numa nova versão de acordo quadro de cooperação no domínio da defesa, considerando que o instrumento deverá contribuir para consolidar e atualizar os mecanismos de colaboração bilateral. 4 pessoas morreram no fim de semana em resultado de 2 acidentes de viação ocorridos na Estrada Nacional número 6, nos municípios da Beira e Nhamatanda, em Sofala. Trata-se de acidentes do tipo choque entre viaturas e colisão entre mototáxi e caminhão. Segundo o porta-voz do Comando Provincial da PRM em Sofala, Marito Peralto, os sinistros tiveram como causas o excesso de velocidade e a ultrapassagem irregular.
1: Chegado no local de sinistro, o caminhão foi embater pela parte frontal esquerda na traseira do ciclomotor. Causas prováveis, a velocidade excessiva por parte do condutor do caminhão. No outro caso, que ocorreu aqui na cidade da Beira, o acidente foi de tipo choque entre carros. Causas prováveis do acidente, corte de prioridade aliado à velocidade excessiva. Pedimos a todos para que diminuamos as mortes que têm acontecido nas nossas estradas.
0: Porta-voz do Comando Provincial da PRM em Sofala, Marito Peralto, e a morte de 4 pessoas durante o fim de semana por causa de acidentes de viação. O Comando-Geral da PRM anuncia a intensificação da fiscalização rodoviária nos próximos dias para prevenir acidentes de viação. É uma medida que visa reduzir o número de acidentes de viação no período de verão, caracterizado por aumento de fluxo de pessoas. O Comandante-Geral da Polícia, Joaquim Sive, garanta a disponibilidade de meios materiais para a intervenção pontual da corporação.
2: Continuamos profundamente preocupados com a persistência dos acidentes graves nas nossas estradas. Sabemos que o principal fator desta realidade continua a ser o comportamento humano. Por isso, como um apelo direto à responsabilidade individual dos utentes das vias públicas, apelamos veementemente a todos os utentes das estradas, com particular destaque para os transportadores de passageiros e mototaxistas, para que observem escrupulosamente as normas de trânsito, pois a prudência salva vidas, nosso e precioso valor.
0: O comandante-geral da PRM falava esta segunda-feira na Matola, província de Maputo, no lançamento da 34ª edição das Jornadas da Polícia de Trânsito. Moçambique e França reforçam a cooperação na segurança marítima, com foco no combate ao tráfico de drogas e armas, bem como as ameaças associadas ao terrorismo no mar. Para o efeito, uma equipa da Marinha de Guerra francesa está em Moçambique para a formação e coordenação das forças navais. O comandante superior das Forças Armadas Francesas na zona sul do Oceano Índico, General Jean Monicot, explicou que a cooperação inclui o aperfeiçoamento de técnicas para identificar e abordar embarcações suspeitas. A visita do navio francês termina 17 de setembro e enquadra-se no reforço da cooperação da defesa entre Moçambique e a França. No estrangeiro, o presidente norte-americano Donald Trump disse esta segunda-feira que a Rússia e a Ucrânia, em guerra há quase 5 anos, concordaram em não atacar alvos energéticos. Donald Trump anunciou o fato na sua rede social. O presidente americano já tinha lançado críticas ao estadista ucraniano Volodymyr Zelensky por atacar infraestruturas petrolíferas russas por, no seu entender, estarem por detrás do aumento dos preços dos combustíveis no mundo. Fechamos com a previsão do tempo. A cidade de Tete poderá ser esta terça-feira a mais quente do país, com a temperatura máxima de 37 graus centígrados, seguida de Xai-Xai com 32. Para Chimoio e Maputo prevê-se 31 graus, Beira e Nampula 30, Inhambane e Vilanculo 29, Pemba e Quilimane 28 e por fim Lixinga com 26 graus centígrados de temperatura máxima. Apresentamos as notícias a esta hora, as próximas às 3 horas.

0: 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Em 2025, o Sistema Nacional de Educação alcançou mais de 9,7 milhões de alunos, dos quais 49,4 eram raparigas, mantendo o país próximo da paridade de acesso à educação. Parabéns, mulheres. Na saúde, a cobertura de partos institucionais atingiu 90,7%, refletindo a expansão de acesso aos serviços de saúde materna. No acesso à justiça, a percentagem de mulheres abrangidas pelos serviços de assistência e apoio jurídico aumentou de 37% em 2024 para 40,4% em 2025, reforçando a proteção das mulheres em situação de vulnerabilidade socioeconômica. No acesso a recursos produtivos, por meio do Programa de Desenvolvimento Inclusivo e Cadeias de Valor Agroalimentares, PROCAVA, em Gaza e Inhambane, 41,6% de mais de 10 mil títulos individuais de DUAT emitidos em 2025 foram atribuídos a mulheres.
1: Presidente da República, Daniel Chapo.

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3: Olá, quem promete deve. E cá estamos presentes no seu receptor. O programa surge no âmbito da responsabilidade social da Rádio Moçambique. Hoje vamos dar relevo ao empreendedorismo como uma ferramenta que transforma a realidade das comunidades ao gerar emprego, aumentar a renda local e promover soluções sustentáveis para problemas sociais. Por exemplo, a nível económico, o empreendedorismo gera emprego ao criar postos de trabalho diretos e indiretos para a população local. Em torno da circulação de renda, mantém o dinheiro a circular dentro da própria região, fortalecendo o comércio da comunidade. Relativamente à autonomia financeira, o empreendedorismo capacita pessoas de baixa renda e grupos vulneráveis a conquistarem o próprio sustento.
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3: É chegado o momento de conhecermos o projeto Mariamo Recicla Natura.
5: Aqui é Mariamo Parbudas. Minha marca é Mariamo Recicla Natura. Sou uma empreendedora. Faço sabonetes artesanais, faço com ervas, pomadas também com ervas, óleos e vendo ervas também. As pomadas são para quem tem problema de borbulhas, de manchas no rosto. Tem também um kit para os cabelos, para quem tem problema de calvície, para evitar a calvície, quem tem problema de alopecia. Então tem o chapão em bara, bomba, tem o óleo em bomba e tem a pomada bomba, que faz-se um kit completo para tratar o cabelo, para evitar a queda, evitar a caspa, ajudar no crescimento e evitar o frizz no cabelo. Sim, já o óleo tem óleo de melasma, que é bom para quem tem problema de queimadura de sol, para remover as manchas de queimadura de sol. Também temos o óleo de açafrão, que é para remover borbulhas e manchas no rosto. Sim.
6: São coisas interessantíssimas para qualquer mulher. Agora diga-me, neste programa da Rádio Moçambique, onde nós promovemos aquilo que há de bom em Moçambique, nesta responsabilidade social, onde é que consegue encontrar os produtos para poder ter aqui tudo empacotado, embalado?
5: Sim, há algumas ervas. A minha mãe que traz para mim da Machamba. Outras ervas eu tenho no meu quintal, então eu gosto de processar. Processo desde o começo, eu tiro a planta do jardim, depois vou lavar, higienizar e ponho a secar, tem que secar no sol, desculpa, na sombra, depois vou processar, processo em casa, depois é quando já faço o empacoto. Os produtos para empacotar eu mando vir da China, porque aqui são muito caros. Sim, e rótulos também mando fazer, não tenho apoio, gostaria muito bem de ter apoio quanto aos rótulos e aos recipientes para empacotar os produtos. Sim.
6: Como é que começa tudo isto tão bonito?
5: Obrigada. Sim, comecei por causa das clientes mesmo, porque eu faço artesanato com a capelana, só que vendia argila também. Então vinham clientes na minha banca, compravam argila, elas não tinham tempo para misturar argila com água, fazer uma pasta, colocar no rosto. Então eu preferi pesquisar o que eu poderia fazer com a argila, uma coisa rápida para uma mulher usar. Como hoje em dia as mulheres não têm muito tempo, sim. Então eu pesquisei, vi que pudesse muito bem fazer o sabonete. Então comecei a partir daí, comecei com os sabonetes, depois fui nos olhos, depois passei para as pomadas. Faço lipses também, estou para fazer batons também. Sim.
6: Tudo isso?
5: Sim, sim, sim.
6: E como é que buscou este conhecimento? Teve uma formação? De onde é que tudo começou?
5: Eu acho que é um dom de Deus, é algo natural, porque não tive formação com ninguém. Tudo que eu faço não tive formação, foi mesmo na base de pesquisa só, apenas isso. Sim, e a minha formação nem tem nada a ver com isso que estou a fazer, porque eu sou formada em administração pública.
6: Do escritório para o exterior.
5: Sim, sim.
6: E uma mensagem para as mulheres que ainda não têm ideia. Tem a licenciatura, como a Mariamo tem, mas não tem esta sorte de se enquadrar sem formação.
5: Por acaso, eu estou a dar formação, sim, para as mulheres mais necessitadas que não têm como, eu me disponibilizo a ajudar grátis. Para aquela mulher que não tem condições, 10 mulheres eu me disponibilizo a ajudar, mas aquelas que têm um valor, elas podem pagar. Sim, vamos ver conforme as condições que a pessoa tiver. Uma pessoa vai dar para perceber que é uma pessoa necessitada, que não tem nada, porque isto é uma fonte de rendimento. Eu consigo alimentar os meus filhos, consigo cuidar da minha casa com este trabalho. Sim. Então gostaria que elas aprendessem a fazer alguma coisa. Há uma coisa que eu quero dizer ainda mais. Se a pessoa sabe fazer, por exemplo, sabe decorar, pode transformar a decoração numa base de renda. Se a pessoa sabe cozinhar, também pode usar isso como algo profissional. Tudo que a mulher sabe fazer, porque não existe uma mulher que não sabe fazer nada. Nem que monte uma banquinha de tomates vender, estará fazendo alguma coisa para mudar a vida dela. Sim.
6: Muito obrigada em nome da Rádio Moçambique, Antena Nacional. Muito obrigada.
3: Foi o diálogo com Mariamo Barbudas, empreendedora da marca Mariamo Recicla Natura, da cidade de Maputo.
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3: Este programa surge da responsabilidade social da Rádio Moçambique. Entretanto, vamos continuar a fazer referência ao empreendedorismo, tendo em conta a inovação e soluções, que significa criar produtos e serviços inéditos que tornam a rotina mais eficiente e melhoram a qualidade de vida. Relativamente à autonomia e dignidade, tem a ver com o ato de criar o próprio negócio, e que este, por sua vez, oferece independência financeira e profissional para muitas pessoas.
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3: Agora vamos fazer-lhe conhecer o projeto J Sabores.
7: Boa tarde, eu chamo-me Joaquim Júnior Chicoamba, sou da Manhissa, representante da marca J Sabores. E esta marca promove duas linhas de processamento, temos piripires e temos temperos naturais. Temperos estes que são feitos à base de ervas, não é? Então, temos uma base que são as ervas, usamos ervas desidratadas e temos algumas especiarias típicas para cada tipo de carnes, não é? Então, temos aqui um tempero para carnes brancas, que é este. Ele é prático para o frango. Ele é usual para o frango, para os mariscos, de uma forma generalizada. Então, ele é feito mesmo de ervas e é um tempero prático. E para cada 1 quilo de carne, ou de peixe, ou de frango, é uma colher de sopa. E fazes a mistura e retificas o sal e o limão, que é ao gosto, não é? E temos também o tempero que é para carnes vermelhas, não é? A base é a mesma, o que se difere apenas são as especiarias, não é? E temos também o picante, não é? Temos o picante da J Sabores e temos também as charas de limão, temos as charas de manga e temos também uma linha de processamento de piripiri em pó, não é? Que é um pepino desidratado, pronto para um churrasco, pronto para quem gosta de um sabor mais picante, mais tradicional, ele está aqui disponível. Então, estamos aqui, é uma boa experiência, estamos a fazer parcerias e também importa dizer que estamos no mercado do comércio, até nos próprios supermercados. Então, já é um produto que tem alguma aderência, é um produto conhecido e estamos a fazer a exportação também para fora do país, assim como para algumas províncias de Moçambique.
6: E quando é que isto começa a preocupar a sua mente? Não só para ter dinheiro, mas porque certamente deve gostar de fazer.
7: Bom, eu vou contar algo muito interessante. De profissão, eu sou assistente social. Então, é totalmente...
6: diferente.
7: Isso. Mas eu tenho uma paixão por culinária, não é? Então, a partir daí, dessa minha paixão de culinária, então eu comecei a produzir inicialmente os temperos, não é? Porque eu gosto de uma boa comida bem temperada. Então, lá em casa já sabem disso. Então, a partir daí, comecei a fazer combinação de ervas, alguns produtos desidratados. E comecei daí e eu logo pensei, olha, os temperos sempre vão agregados com alguma coisa, que é um bocado de picante. Então fiz o estudo do mercado, as pessoas começaram a aderir. Interessante que eu comecei mesmo com pequenas quantidades, não é? Então as pessoas começaram a aderir, incentivaram e eu daí comecei a fazer esse trabalho. Importa dizer que toda a matéria-prima ela é produzida a partir do meu quintal. É, então eu faço uma cadeia de transformação, tenho lá as minhas ervas, tenho lá os meus piripireiros, então eu junto tudo agradável. Então partiu daí e uma coisa que eu gostaria, né, meu desejo pessoal no âmbito do empreendedorismo, olhando para aquilo que é a condição atual do país, não é? Eu acho que todo jovem que tem capacidade deveria empreender e se fosse possível seria um jovem, um negócio. Não é? Não importa se é uma pessoa que já esteja afeta no setor público ou no setor privado, mas desde o momento que tenha um negócio para lhe dar um input naquilo que já está no dia a dia, para mim seria um sonho realizado, porque o país não está a atravessar por momentos difíceis. Então temos que apostar no empreendedorismo. Falar de empreendedorismo é olhar para aquilo que está à tua volta, olhar para o teu potencial, não é? Não é porque aquele que processa, por exemplo, a farinha de uma pira, a mexoeira. Então, vamos olhar para aquilo que a gente tem uma inclinação, aquilo que a gente pode, porque desde pequeno mesmo que a gente começa, a gente cresce. E eu acredito que parte dos empresários que no país existem, né, partiram de pequeno, foram crescendo. Então, são essas histórias que um dia eu gostaria de contar para as próximas gerações. Olha, nós começamos ali do quintal, do fundo do quintal. Então, se os outros conseguiram, nós também podemos. Então, é esta mensagem que eu deixo de encorajamento e vamos trabalhar. Obrigado.
6: Vamos trabalhar de assistente social para toda esta maravilha de temperos. Parabéns.
7: Muito obrigado pela oportunidade de expor os produtos e dizer que estamos na Mainça, conforme disse inicialmente. Muito obrigado.
6: Nós é que agradecemos, em nome da Rádio Moçambique. Muito obrigada.
3: Ouvimos falar Joaquim Chicoamba, empreendedor do projeto J Sabores, do distrito da Mainça, província de Maputo.
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3: No âmbito da responsabilidade social da Rádio Moçambique, que vamos terminar o nosso encontro destacando o contributo dos municípios em prol da redução da vulnerabilidade social nas comunidades, pelo facto de estarem na linha de frente do atendimento à população. Os municípios, por representarem um nível de governo mais próximo dos cidadãos, a gestão municipal consegue identificar as necessidades locais de forma ágil e implementar políticas públicas personalizadas. Então venha conosco até a cidade de Inhambane.
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8: Estou neste momento no gabinete da senhora vereadora de Saúde, Gênero, Criança e Ação Social do nosso município, da cidade de Inhambane, Felizarda Marcos Nhantumbo. Muito obrigada por nos receber com este sorriso. É mesmo terra da boa gente. Nós, Rádio Moçambique, no âmbito da nossa responsabilidade social. Bom, é a ação social que nos traz aqui para sabermos como é que as atividades estão a decorrer, olhando para o apoio a esta camada que é tida como vulnerável.
9: Muito obrigada. Dizer que nós aqui na Terra de Boa Gente, as atividades vão decorrendo normalmente nesta nossa área mesmo de ação social. E tendo em conta que este ano foi um ano atípico, tivemos muitos problemas de inundações, tivemos o problema de vendaval e gesan, mas mesmo assim nós trabalhamos, apoiamos as nossas populações que tiveram nessas situações. Não foi um trabalho de tão fácil, mas tendo em conta que é nossa responsabilidade social apoiar as nossas populações, nós como governo de Inhambane, município de Inhambane, fizemos muitas atividades para podermos apoiarmos essas populações que tiveram esses problemas.
8: E quando a senhora vereadora de Saúde, Gênero, Criança e Ação Social se refere a muitas atividades, poderia mencionar estas atividades que foram realizadas para apoiar criança ou, enfim, em que sentido neste caso? Que dificuldades é que esta camada vulnerável abrangida, quer pelas calamidades naturais ou não, o município, portanto, serviu-se para apoiar?
9: Nós, como município, o que é que nós fizemos? Primeira mão, nós tivemos que tirar aquelas crianças, aqueles idosos para zonas seguras. Essa foi a primeira atividade que nós fizemos. E lá apoiamos em gêneros alimentícios, material de higiene, material de limpeza. E, por fim, construímos algumas casas para essas pessoas, tiramos para o bairro de assentamento, tiramos aquelas pessoas que estavam nas águas, fomos colocar no bairro, tem um bairro de Marambon, onde fomos reassentar essas famílias. Dos 100 e tal, estão lá 80 famílias já que receberam seus talhões, que é para tirarem do sítio inseguro para sítio seguro. Além disso, em coordenação com o nosso governo do distrito, também oferecemos lonas, oferecemos produtos alimentícios, já havia falado, para higienização de água. Nós já demos também a certeza que é para poderem cuidarem daquela água, para o seu consumo. Demos muitas coisas para essas famílias. Sim, material escolar para as nossas crianças, aquelas que ficaram afetadas, porque tem crianças que ficaram mesmo sem nenhum material. Nós oferecemos material escolar. Estamos a falar da escola de Xenguele, que é uma escola primária. Fomos oferecer uniforme, oferecemos também material escolar para poderem alavancar e iniciar com a nova vida. Sim.
8: Nós, portanto, como área social, fora dos incidentes que ocorrem, normalmente qual é o trabalho que tem sido realizado pelo município na área social, no seu dia a dia?
9: Muito bem. No nosso dia a dia, nós fizemos na área social, nós temos 3 bairros onde estão lá os nossos idosos. Nós fizemos algumas visitas, fizemos

0: Temos muitas mulheres que, por exemplo, quando perdem o seu marido, são escorraçadas nas suas próprias residências. Então, essas mulheres aparecem aqui a pedir o quê? Abrigo. Então, o que é que nós fizemos? Com base naquela, porque nós temos três bairros, então vamos falar do bairro do Moelê, três, e Machavenga e Aldeia da Paz, é onde temos as nossas residências, e levamos, é lá onde levamos essas mulheres, vamos acolher. Só que é difícil, são tantas mulheres, é difícil, essa é uma dor de cabeça que nós temos, que até cria violências, cria violência, mas nós tentamos promover o que é palestras. Por exemplo, este ano já tivemos duas palestras. A primeira palestra foi uma capacitação de 3 dias, onde trabalhamos com 30 mulheres para falarmos da violência, do empreendedorismo, porque a mulher não pode se sentir sozinha, tem que saber fazer para poder sustentar a sua família. Então, nós promovemos aquela capacitação que é para poder munir a mulher, poder saber fazer alguma coisa e saber ser, porque violência não cria boa harmonia na família. E é por essa razão, na primeira capacitamos 30, fizemos a réplica, onde capacitamos 50 mulheres, totalizando 80. Então, essas capacitações são contínuas. Agora, por exemplo, muitas mulheres, os maridos abandonam. A mulher fica sozinha em casa. Então, começa a pensar, vou fazer o quê? Então, é para essa razão que estamos a promover essas capacitações para a mulher saber fazer alguma coisa. Aqui temos muita coisa que a mulher pode fazer. Sobre a mulher pode ir à praia, tirar caranguejo e volta a fazer o quê? Vende. A mulher pode promover, pegar uma bacia e tirar camarão ou mesmo levar alface para poderem fazer o quê? Atravessar o machismo nesses nossos mercados aqui, fazer alguma coisa para sustentar a sua própria família. Além disso, a mulher tem que saber poupar. Se você vai vender hoje 100 meticais, você não pode consumir todos os 100 meticais. Tem que deixar 20 meticais de xitique e vai levar um outro que vai sustentar a família e outro para poder fazer o quê? Aquele xitique é para fazer o quê? Se você consegue uns 500 meticais, o teu negócio vai subindo. Então, é por essa razão que estamos a promover essas capacitações para munirmos as nossas mulheres de como tirar da família e promover para si. Sim.
1: Ainda, senhora vereadora de Saúde, Gênero, Criança e Ação Social, Felizarda Marcos Nhantumbo, do nosso município de Inhambane, cidade de Inhambane. Há algumas mulheres que dizem que não conhecem os seus direitos, não conhecem as leis que lhes protegem. De que forma é que sente que é possível ajudar esta mulher? Ou já se realizam atividades desta natureza?
0: No ano passado, nós tivemos um encontro com os líderes comunitários e descemos para algumas igrejas e fomos difundir essas leis. Por exemplo, temos no bairro do Condilhano, havia muita confusão de casamentos, de uniões prematuras. Não são casamentos, são uniões prematuras. Então, nós descemos para o campo, fomos informar que nós, como mulheres, nós, como sociedade, temos que defender os direitos de quê? Da criança. E temos que defender os nossos direitos como mulheres. Tem mulheres que eram violentadas, mas ficavam com aquilo porque pensavam que denunciando que a pessoa está a sofrer violência, já não teria como voltar para aquela família. Mas nós estamos já a sensibilizar as mulheres e as mulheres já têm conhecimento. Aqui na cidade de Inhambane, para o seu conhecimento, os homens é que mais se suicidam, porque eles têm vergonha de ir ao centro de atendimento para irem queixar. Mas as mulheres já vão, porque já conhecem que têm os seus direitos lá, devem se proteger, mas os homens têm vergonha. Nós já te dissemos, você não precisa ir diretamente. Tem a linha capaz de você denunciar e será protegido a pessoa que vai denunciar.

0: Muito bem. Este é o programa de responsabilidade social da Rádio Moçambique, no âmbito da solidariedade humana, por isso é que a área social tem sido a vital no nosso programa, que também vela pela melhoria da condição social das nossas comunidades. Agora vamos falar da criança. A criança na nossa cidade de Inhambane, sobretudo a desfavorecida. Quais são os problemas que criam, que fazem com que esta criança se torne desfavorecida?
1: Muito bem. Aqui na nossa cidade, de verdade, temos alguns bairros que muitas crianças vivem com os seus avós. Os próprios pais separam-se e essas crianças às vezes podem estudar de primeira a sexta sem nenhum documento, mas tudo isso porque os pais não conseguem ficar juntas e deixam a responsabilidade com os avós. Mas nós, o que é que fizemos? Temos criado brigadas móveis em coordenação com os registros e notariados para poderem fazer o registro dessas crianças nas escolas, porque é direito de uma criança ter o quê? Ser o nome e ser reconhecido nesse nosso país. E o que acontece de verdade, tem muitas crianças que vivem com seus avós.
0: Nota-se que a família às vezes não se responsabiliza pelos seus e o governo acaba arcando, não é? Com as consequências, pois embora o governo tenha este dever de zelar pela sociedade. Qual é a mensagem que gostaria de transmitir através do nosso programa de responsabilidade social para estas famílias que ainda não deram conta de que se elas hoje, homem e mulher, cresceram, trabalham, estudam, é porque alguém cuidou deles?
1: Nós, como ação social, queríamos pedir à nossa sociedade em geral que devemos cuidar das nossas crianças, porque é o nosso garante do amanhã. A criança é o nosso futuro. Então, o que é que devemos fazer? Devemos garantir que a criança cresce com a sua proteção, cresce com amor e que deve ser acompanhado dia a dia. E muitas das vezes o que tem acontecido, muitos pais não costumam acompanhar o desenvolvimento da criança, por exemplo, na escola. Tem pais que a criança pode entrar na primeira classe até fazer a sétima, mas acompanhar a evolução da criança não consegue. Então, nós, como ação social, temos que dar carinho, pedimos à nossa comunidade em geral, para que optem por acompanhar o desenvolvimento da nossa criança. A criança não precisa ser violentada. A criança precisa daquele carinho. Por exemplo, voltou da escola, eu como pai, ou como mãe, como avô, tenho que procurar saber, meu filho, meu neto, o que é que vocês estudaram hoje? Pegar o caderno da criança e ver. Sendo assim, a criança vai ganhar aquele moral. Porque se volta da escola, não há nada. Então, aí a criança até pode se desviar. Você a pensar que a criança chegou na escola enquanto não chegou. Mas quando você faz aquele acompanhamento, é necessário. É melhor fazer acompanhamento em casa, fazer acompanhamento na própria escola e fazer acompanhamento mesmo em casa. Os nossos telefones que nós oferecemos às nossas crianças que ainda não têm idade. Uma vez a outra, por exemplo, quando dá, você pode pensar que a criança está dormindo, quando não está dormindo. A criança durante a noite está a entrar em assuntos muito maiores. Então, nós, como pai, temos que verificar uma vez a outra, pegar o telefone do nossos filhos, ver quais são os programas que tem instalou no seu telefone, o nosso filho. Mesmo para aqueles nossos adolescentes, como pai, é necessário uma vez a outra entrar no quarto da criança, revistar, ver se será que está tudo bem. Mas esse é um trabalho que nós não conseguimos fazer. Então, nós sensibilizamos os nossos pais para que hajam conversa, haja diálogo.
0: Muito obrigada pela oportunidade que nos deu de nos receber aqui no seu gabinete. Deu-nos um bom tempo para conversarmos e rirmos um pouco antes da nossa conversa, falando da nossa cidade e do trabalho que fazem Muito obrigada, senhora Vereadora de Saúde, Gênero, Criança e Ação Social, Felizarda Marcos Nhantumbo, em nome da Rádio Moçambique, pela informação que partilhou no nosso programa. Obrigada.
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0: No contexto da responsabilidade social da Rádio Moçambique, continue a contar conosco no próximo encontro. Somos Albertina Pascoal, na produção e apresentação, e Sidónio Pires, na sonorização e montagem. Os nossos cumprimentos.
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4: Para trás, o programa Solidariedade de Moçambique, que é transmitido nas tardes de sexta-feira, aqui neste seu canal de rádio de eleição. A música leva-nos até às 3 horas, altura em que iremos uma vez mais atualizar para si as notícias. Vamos ficar ao som de Onésimo Love, que nos traz o tema Nzilo Tafuleni.

Mingas a passar aqui a sua classe com o tema O Pôr do Sol. Para trás, o tema Ntsumi, de Isabel Novella. Por sua vez, Chico António, este músico que deixou ficar, sem dúvidas, grandes registros, vai já seguir passar aqui a sua classe com Molihefo.

0: Estamos a fechar a hora 2 e vamos chamar a sua atenção à transmissão das notícias. São 3 horas em Moçambique.
1: Boa noite, estimado ouvinte, e bem-vindo às notícias apresentadas por Vítor Rufino. O presidente da República abordou esta segunda-feira em Maputo o reforço da cooperação no domínio da defesa com a União Europeia e Portugal, com particular enfoque no apoio às forças moçambicanas que combatem o terrorismo em Cabo Delgado e no aprofundamento das iniciativas conjuntas no quadro bilateral e europeu. Daniel Chapo trocou impressões sobre estas matérias em encontros separados com o diretor das missões militares da União Europeia, tenente-general Michael van der Leyen, e com o ministro da Defesa de Portugal, Nuno Melo. Michael van der Leyen considerou positivo o encontro com o chefe do Estado moçambicano, destacando as áreas de interesse partilhado e a cooperação que a União Europeia mantém com as forças moçambicanas e com diferentes setores do governo. No centro das preocupações apresentadas pelo diretor das missões militares da União Europeia, esteve o apoio aos militares moçambicanos envolvidos no combate ao terrorismo em Cabo Delgado, defendendo que a assistência deve privilegiar aqueles que enfrentam diretamente as ameaças no terreno. Por seu turno, o ministro da Defesa de Portugal referiu que os dois países estão a trabalhar numa nova versão de acordo quadro de cooperação no domínio da defesa, considerando que o instrumento deverá contribuir para consolidar e atualizar os mecanismos de colaboração bilateral. 4 pessoas morreram no fim de semana em resultado de 2 acidentes de viação ocorridos na Estrada Nacional número 6, nos municípios da Beira e Nhamatanda, em Sofala. Trata-se de acidentes do tipo choque entre viaturas e colisão entre mototáxi e caminhão. Segundo o porta-voz do Comando Provincial da PRM em Sofala, Marito Peralto, os sinistros tiveram como causas o excesso de velocidade e a ultrapassagem irregular.
2: Chegado no local do sinistro, o caminhão foi embater pela parte frontal esquerda na traseira do ciclomotor. Causas prováveis, a velocidade excessiva por parte do condutor do caminhão. No outro caso, que ocorreu aqui na cidade da Beira, o acidente foi de tipo choque entre carros. Causas prováveis do acidente, corte de prioridade, aliado à velocidade excessiva. Pedimos a todos para que diminuamos as mortes que têm acontecido nas nossas estradas.
1: Porta-voz do Comando Provincial da PRM em Sofala, Marito Peralto, e a morte de 4 pessoas durante o fim de semana por causa de acidentes de viação. O Comando-Geral da PRM anuncia a intensificação da fiscalização rodoviária nos próximos dias para prevenir acidentes de viação. É uma medida que visa reduzir o número de acidentes de viação no período de verão, caracterizado por aumento de fluxo de pessoas. O Comandante-Geral da Polícia, Joaquim Sive, garante a disponibilidade de meios materiais para a intervenção pontual da corporação.
3: Continuamos profundamente preocupados com a persistência de acidentes graves nas nossas estradas. Sabemos que o principal fator desta realidade continua a ser o comportamento humano. Por isso, com um apelo direto à responsabilidade individual dos utentes das vias públicas, apelamos veementemente a todos os utentes das estradas, com particular destaque para os transportadores de passageiros e mototaxistas, para que observem escrupulosamente as normas de trânsito, pois a prudência salva vidas, nosso e precioso valor.
1: O comandante-geral da PRM falava esta segunda-feira na Matola, província de Maputo, no lançamento da 34ª edição das Jornadas da Polícia de Trânsito. Moçambique e França reforçam a cooperação na segurança marítima, com foco no combate ao tráfico de drogas e armas, bem como as ameaças associadas ao terrorismo no mar. Para o efeito, uma equipa da Marinha de Guerra francesa está em Moçambique para a formação e coordenação das forças navais. O comandante superior das Forças Armadas Francesas na zona sul do Oceano Índico, General Jean Monicot, explicou que a cooperação inclui o aperfeiçoamento de técnicas para identificar e abordar embarcações suspeitas. A visita do navio francês termina 17 de setembro e enquadra-se no reforço da cooperação da defesa entre Moçambique e a França. No estrangeiro, o presidente norte-americano Donald Trump disse esta segunda-feira que a Rússia e a Ucrânia, em guerra há quase 5 anos, concordaram em não atacar alvos energéticos. Donald Trump anunciou o fato na sua rede social. O presidente americano já tinha lançado críticas ao estadista ucraniano Volodymyr Zelensky por atacar infraestruturas petrolíferas russas por, no seu entender, estarem por detrás do aumento dos preços dos combustíveis no mundo. Fechamos com a previsão do tempo. A cidade de Tete poderá ser esta terça-feira a mais quente do país, com a temperatura máxima de 37 graus centígrados, seguida de Xai-Xai, com 32. Para Chimoio e Maputo prevê-se 31 graus, Beira e Nampula 30, Inhambane e Vilanculo 29, Pemba e Quilimane 28 e por fim Lixinga com 26 graus centígrados de temperatura máxima. Apresentamos as notícias a esta hora, às próximas, às 4 horas.

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1: Olá, boa noite Maputo, boa noite Moçambique, boa noite a ti que nos dás o privilégio da tua audiência, estejas no silêncio do teu lar, no trânsito ou no teu posto de trabalho. Entramos pelas ondas hertzianas, onde quer que estejas, através da frequência 97.9 na Cidade FM, 92.3 na Antena Nacional e além fronteiras pela web em www.rm.co.mz. Meu nome é Estevão Mocavelo Júnior e este é o Sem Barreiras, o espaço onde os novos talentos e as histórias de vida encontram a sua voz. Saiba que na primeira hora do nosso programa nós trazemos aqui artistas emergentes na arena musical e a segunda hora é reservada a uma história de vida contada na primeira pessoa. Para abrir os caminhos nesta noite com a energia e o peso da nossa identidade cultural, chamamos ao palco a força da Marrabenta. Natural Macuaca chega para balançar a nossa emissão com o tema Já Está. Aumenta o som.

Entrada espetacular de Natural Macuacua com a energia da nossa Marrapenta. O seu tema foi Já Está. Vamos desfilando as músicas de artistas que já estiveram no programa Sem Barreiras. Falamos de artistas emergentes na arena musical. E continuaremos a desfilar até chegar a hora de trazermos aqui a entrevista reservada para hoje. Uma entrevista onde convidamos aqui um artista, um agrupamento, quer que seja, para descrever aqui a sua carreira e apresentar os seus títulos musicais. E continuando este desfile de talentos, trazemos agora a versatilidade de Yuri Player. O artista presta uma homenagem cheia de métrica, cheia de estilo e interpretação, a trazer a sua própria versão de um grande sucesso de Angola. Yuri Player, no marcante cover de Michael Jackson, do conceituado artista angolano Sefer. Sente o ritmo.

0: Pois bem, este é o Sem Barreiras, nesta rubrica de promoção de novos talentos. Boa noite, meu caro ouvinte, seja bem-vindo ao Sem Barreiras, a esta rubrica. Começamos esta parte do nosso programa com esta música intitulada Não Tira, Não Tira. Bom, dá título à EP que vamos hoje aqui conhecer, que é de dois jovens que seguiam carreira solo, mas pelos caminhos da vida cruzaram-se e decidiram se abraçar e fazer ou constituir esta dupla. E temos aqui um dos integrantes desta dupla, que é o Tilson. O outro é Alson. Alson está ausente por questões laborais, mas está aqui o seu representante. Boa noite, Tilson. Como é que estás?
1: Boa noite a todos os ouvintes, estou muito bem, não sei deste lado.
0: Nós estamos sempre bem e gostamos de trazer para os nossos ouvintes produtos que valem a pena comprar. Então, acha que vocês estão em condições de vender para este público moçambicano e não só?
1: Sim, estamos bem, muito, muito mesmo. Sei que o produto é algo que todo moçambicano, quando escutar, vai amar.
0: Mas o que é que dá-te essa certeza, Tilson?
1: Porque estamos a trazer um conteúdo diferente, um conteúdo que traz amor, paz, alegria.
0: Certo, este EP que vocês trazem para o nosso programa, tem o título Não Tira, Não Tira, Não Tira o quê?
1: Bom, por que o título do nome da EP é Não Tira? Não tira ele de mim. Estou a referir-se aqui, estou a pedir ao Pai do que está lá no céu, que é o nosso Senhor, para não tirar o Alson de mim. Exatamente.
0: E é a mesma perspectiva do Alson para contigo?
1: Exatamente, para não tirar também de mim.
0: Ok. Mas então, já querendo compreender esta fusão que vocês fizeram, como é que vocês chegaram a se encontrar?
1: Bom, nós crescemos juntos desde pequeno, nos conhecemos quando tinha 9 anos. 9 anos. Começamos a brincar juntos até hoje.
0: Como assim? Cresceram no mesmo bairro? Qual é
1: Exatamente.
0: esse bairro?
1: A província de Sofala, cidade do Beira.
0: Vieram juntos da Beira para Maputo? Essa
1: Exatamente.
0: vossa amizade, o que é que vos trouxe para Maputo?
1: Ganhei uma bolsa de emprego cá em Maputo, sim, e é por esta razão que me trouxe até cá.
0: E o seu parceiro?
1: E o Alson também, sim.
0: Sim, senhora. Desde os 9 anos até agora, o Tilson, quantos anos tem agora?
1: Agora estou com 23 anos.
0: 23 anos. Uma amizade que já tem cerca de quase 20 anos, né?
1: Sim.
0: Quase 20 anos.
1: Por aí.
0: Mas como é que vocês entraram para o mundo da música, para o mundo do rap, digamos, para o mundo do R&B? Não sei que estilo exatamente vos caracteriza, mas como é que vocês entraram, descobriram que podem fazer música?
1: Bom, primeiramente nós crescemos num ambiente de música. Vou falar mais de Alson. Alson, os pais compravam muito CDs de música e deixavam em casa dele para poder escutar. Todo santo dia era só música, de ponta a ponta. Enquanto do meu lado é diferente. Eu cresci num ambiente de música na casa do Senhor, que é na igreja.
0: Na igreja.
1: Exatamente. Eu cantava nos louvores. Sim.
0: Cantava tanto que cantar mesmo.
1: Sim, é isso.
0: E quando é que vocês decidiram dizer que, olha, não, chega de ter experiências assim que não são nossas e decidiram começar a cantar?
1: Quem foi o primeiro a cantar foi o Alson. O Alson, num certo dia, disse para mim: olha, eu quero fazer uma música diferente para mim. Eu disse para ele: é, como assim? Ele disse: sim. Além de eu estar a escutar, eu também quero fazer minha própria música e eu também escutar. Eu disse: ok, vamos para
0: Que
1: o
0: ano?
1: estúdio.
0: Em que ano foi isso?
1: Isso, se a memória não me... acho que foi 2013, ou 14, por aí. Sim. E eu disse para ele, oh, vamos para o estúdio. Naquele tempo, tivemos no estúdio de irmão de Slow, que é o Michel Cipriano. Ele tinha um pequeno estúdio em casa dele, aí dentro. Chegamos para aí, nos recebeu e fizemos a primeira música de Alson. Sim.
0: A música 13, 14, é isso?
1: Exatamente. Aí a música saiu e nós decidimos que não. A partir de hoje, para frente, só música. Vamos estar a fazer música. Começamos a levar a música como uma arte e até hoje a música está a caminhar conosco.
0: Essa primeira

0: muito na voz, muito mesmo. Andei a ler também, ler coisas, livros, para poder entender. E, bom, tive um pequeno estudo sobre a música, para poder entender mais.
1: Mas acredita que a partir da igreja é possível sair já com boas bases para cantar? Acredita que de lá saem bons cantores?
0: Sim, muito.
1: Ah, é?
0: Acredito muito.
1: Conhece alguém lá da Beira que
0: muito,
1: saiu
0: muito.
1: E está a cantar?
0: Que está a cantar aqui é um sucesso cá em Moçambique.
1: Quem?
0: 20 Fingers.
1: Ok, muito obrigado. Vamos agora escutar mais uma das músicas. Este EP que o Tilson traz, que fez com o seu parceiro, que é o Alson, tem 5 faixas, correto?
0: Exatamente, sim.
1: Tem a música que dá título, que é Não Tira, tem Baby Relaxa, tem Te Amar, tem Nós Estamos a Tratar, e a outra é Não Maia, é isso?
0: É isso.
1: São 5 músicas, escutamos Não Tira. Queria propor, por exemplo, agora, Não Estamos a Tratar. O que é que diz Não Estamos a Tratar?
0: Bom, por que é que Não Estamos a Tratar? Foi num dia em que nós estivemos em casa, do nada, Alson veio para mim e disse: olha, Tilson, você vê muitas moças estão a dizer que eu já não quero mais brincadeira, quero algo sério, estou a querer casar, chega de brincar. Daí nós criamos uma ideia, que essa música saiu assim do nada. Eu: já não estamos a tratar. E o Alson começou a me responder: o homem que só quer brincar. Uau, nós: ei, ei. Daí pegamos o caderno e a caneta, fizemos logo a música Nós Estamos a Tratar.
1: Acabou ficando.
0: Exatamente.
1: Perfeito, este é o Sem Barreiras. 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Basta que manifeste interesse, nós vamos receber-te. Podes também, a partir de uma das províncias do nosso vasto país, manifestar o interesse em participar no Sem Barreiras. 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Agora vamos ouvir mais uma música. Sugerimos Não Estamos a Tratar, da dupla Alson e Tilson, que trazem uma EP para o nosso programa. Lá vai!
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1: Aqui está esta música que parece-me que é mesmo aquilo que disse o Tilson, que é o relato de mulheres que já não querem saber de homens, que não têm foco, homens que não querem seguir pelo lado de coisas sérias. Não foi o vosso caso, nenhuma das meninas vos disse que não vos quer tratar, não é?
2: Não foi do nosso caso, sim. Foi mesmo uma ideia que nós criamos para poder trazer ao povo moçambicano, exatamente.
1: Perfeito, 2013, já estamos em 26. O que é que vocês foram fazendo nesse percurso? Decidiram começar a fazer as vossas próprias músicas, mas o que é que foi traçado aí nesse caminho? Quantas músicas vocês fizeram de lá para cá? Esta é a primeira EP, como é que foi isto?
2: Bom, primeiramente para mim, esta é a minha primeira EP que eu faço, que eu lanço com Alson. E desde lá até aqui eu já fiz umas três músicas, sim.
1: E que tal a recepção? Fez essas músicas ainda lá na Beira ou cá?
2: Fiz as três, eu fiz lá mesmo na cidade da Beira.
1: Como é que foram recebidas essas músicas? Feedback teve?
2: Com um bom feedback, as pessoas gostaram. E começaram a dizer para mim: não para, Tilson, continua. E até hoje eu estou cá, não paro mais.
1: Mas então eu não resisto, vou ter que perguntar: por que só três músicas fez?
2: Bom, porque eu, para fazer uma música, eu gosto de levar um tempo mesmo. Não gosto de fiz hoje, depois vou para estudo. Não, eu gosto de ficar com ele uns, no máximo, 4 meses com uma música só.
1: Mas 4 meses, 2013, 2026, tenta lá explicar melhor. O que é que esteve a acontecer aí para só ter três músicas tuas?
2: Barreiras.
1: Quais?
2: Muitas barreiras. Primeiramente, eu nunca tive apoio.
1: Uhum.
2: Nunca tive apoio na área de música. Desde muito é conta própria até hoje, que é conta própria. E é falta de apoio mesmo.
1: É falta,
2: sim,
1: de apoio. É, a dificuldade que mais soa é financeira, é isso?
2: Exatamente.
1: Mas é tão caro assim para fazer uma música?
2: Sim.
1: Estamos a falar de quanto?
2: De, ok, tem estúdio, por exemplo, que cobram 5 mil meticais, tem outro que cobram
1: 5 mil para o quê? Para fazer uma música? Para fazer
2: somente instrumental.
1: 5 mil?
2: Exatamente.
1: Gravação, isso na Beira ou cá em Maputo?
2: Na Beira.
1: Ah, é? Yeah.
2: Sim. Gravação, estamos a falar de 2 mil meticais ou 1.500 meticais.
1: Ok.
2: Sim.
1: E então, fazendo o balanço do investimento e do possível retorno que tem, não valia a pena sacrificar?
2: Bom, eu faço muito mais por amor.
1: Uhum.
2: Não penso no dinheiro, não. Eu faço muito mais a música por amor.
1: Então não pretende lucrar com a música?
2: Pá, quando
1: não está a lucrar?
2: Do momento ainda não, não. Só investir. E dizer também que nesta EP Não Tira, que é a primeira música, Não Tira, já se encontra com o videoclipe disponível no YouTube. Sim.
1: Mas então, qual é o vosso maior sonho de concretização na música, visto que diz que faz por amor, não está a olhar para o lado financeiro? Acredito que o Alson deu a procuração para falar em nome de vocês os dois. Onde é que vocês de facto pretendem chegar?
2: Bom, nós pretendemos chegar muito longe com a música.
1: Uhum.
2: Dizer que com a música é possível tu chegar muito longe e alcançar. E o meu sonho é de crescer na música, de vencer, de eu também estar naqueles nível grande.
1: Quem, sabe, são esses com quem tu te inspiras, por exemplo?
2: Elion Beat.
1: Ok, quer chegar ao patamar do Elion Beat?
2: Elion Beat, do El Puto.
1: El Puto, quem mais?
2: Bom, acho que só esses. Cá é Moçambique que me inspira.
1: E de fora?
2: E de fora são vários também, são vários.
1: 2, por exemplo?
2: 2, vou dar Plutônio.
1: Plutônio?
2: Sim. E também vou dar um brasileiro que é o Gabi. Gabi.
1: Sim. Muito bem, muito bem. Aqui está este EP que trazem-nos com o título Não Tira. E não tira ou não troca a sintonia, caro ouvinte. Estamos no Sem Barreiras. Este que é o programa de promoção de talentos, mas também trazemos aqui histórias de vida contadas na primeira pessoa. Nós temos um recheio todo ele completo para te entreter em 2 horas na Cidade FM, aos sábados a partir das 20 horas e às madrugadas de terça-feira na Antena Nacional, 3 horas 92.3, Rádio Cidade 97.9, pela web www.rm.co.mz. Eu quero puxar mais uma música. Te Amar é dedicado a alguém especial?
2: Sim, sim.
1: Quem?
2: Te Amar. Eu fiz essa música para minha princesa. Sim. Eu e o Alson. Cada um se declarou e juntamos, fizemos uma música.
1: Vocês vivem com as vossas parceiras aqui?
2: Eu sou. Somente eu.
1: Voltamos já. Vamos agora escutar Te Amar no Sem Barreiras.
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0: Estamos aqui depois da música Te Amar, no Sem Barreiras, para continuar esta conversa com o nosso convidado, que é o Tilson. Está a representar também o seu parceiro na música, que é, chama-se Alson. Te Amar, dizia que é uma dedicatória feita de ambos para as suas parceiras. É, não sei se fizeram em fevereiro, ou se o amor renasce a cada mês, ao longo dos dias, ao percorrer dos anos. Então, dizia-me antes da música que mora com a sua parceira, não é?
1: Sim.
0: Já há quanto tempo?
1: Quase um ano. Cá em Maputo.
0: Ah,
1: sim.
0: Tinha uma na Beira.
1: Não, é somente ela.
0: Vem juntos da Beira.
1: Exatamente.
0: Já queria ficar assim, afinal, não. Aquela música nós estamos a tratar, não tem nada a ver.
1: Não tem nada
0: a ver. E ela apoia-lhe nesta
1: muito,
0: situação
1: muito
0: com
1: mesmo.
0: A música?
1: Muito. Ela tem tido muito.
0: Quando vê que está a tirar valores que poderiam ser para suportar as vossas despesas, não há barulho em casa?
1: Não. Ela fala, investe. Se é o teu sonho. Vamos, eu estou lá também para ti, vamos juntos.
0: Ah, é? E não têm filhos ainda?
1: Já temos. Que é o Mika.
0: Ok, não há aquele barulho, pá. O leite, meu marido.
1: Não.
0: Você está a levar esse dinheiro, estamos sem fraldas. Falando de 5 mil para 1.500, 2.
1: Não.
0: As pampas aí.
1: Não existe nenhum barulho. Até que até o Mika, que é a minha inspiração do início da EP, até no fim, sempre a minha parte, antes de eu entrar, eu sou com o nome que é da minha filha Mika. Daí eu logo começo a cantar.
0: Já agora, acho que é oportuno se calhar perguntar o que é que faz para além da música, ou o que é que fazem os dois para além da música, porque para suportar estes custos tem que ter alguma coisa que pode dar um boost.
1: Bom, trabalhamos. Sim, trabalhamos na empresa.
0: Trabalham com o quê, mais ou menos?
1: Marketing de venda.
0: Os dois na mesma área?
1: Exatamente.
0: Os dois na mesma empresa?
1: Exatamente.
0: Essa vossa amizade são unha e carne, carne e unha.
1: Exatamente.
0: E que perspectivas profissionais ainda vocês têm?
1: Eu sou também técnico na área de montagem da DSTV, porque eu já prestei o serviço para a DSTV por um tempo, por uns 6 meses. Então eu entendo também esta área, além de ser representante de venda.
0: Muito bem, muito bem. Aqui está dois jovens que vêm lá da cidade da Beira. Qual é o bairro?
1: O bairro da Munhava.
0: Eu já queria dizer vem da Munhava, mas estaria a arriscar, porque não havia perguntado, mas vem da Munhava.
1: Sim.
0: Por acaso, a cidade da Beira é bem acolhedora, já pude lá estar. Para quem não conhece a cidade da Beira, não é tão diferente da cidade de Maputo. Tem o mesmo fluxo de movimento, ou se calhar maior, que da cidade de Maputo. Às 5 horas os chapas já começam ali a chamar.
1: 5 horas não, 4 horas.
0: 4 horas. Eu recordo muito bem, porque estava hospedado em um local que os chapas paravam ali mesmo abaixo. Antes mesmo do sol raiar, já estão lá. É uma cidade muito movimentada, quase que não dorme.
1: Exatamente, lá mesmo. Você é muito, principalmente o bairro da Munhava. A pessoa já amanhece a andar.
0: Estão a gostar de Maputo ou ainda... Muito fica bem. Aquela saudade lá da Beira.
1: Não
0: tem só não voltar para casa?
1: Voltamos no mês de julho. Fomos para um workshop. Sim, fomos apresentar lá. E somente fomos para a apresentação da música.
0: Não querem voltar para casa? Ficar em casa não, já não.
1: Não.
0: Já são de Maputo.
1: Queremos sim, quando houver oportunidade de férias no serviço. Podemos voltar. Sim.
0: Ou já abraçaram Maputo, a de Maputo agora é vosso.
1: A cidade do Maputo nos recebeu bem e está a nos receber bem. Sim.
0: Em que bairro estão? Aqui em Maputo?
1: A bairro Jardim.
0: Os dois estão no mesmo bairro?
1: No mesmo bairro.
0: Esta assunto é sério.
1: No mesmo bairro. Sim.
0: Mas então vamos lá falar um pouco desta EP. São 5 faixas, o título da EP é Não Tira. Temos aqui Baby Relaxa, Te Amar, Não Estamos a Tratar, Não Maia e Não Tira. Já escutámos 2 músicas, ou já escutámos 3, para bem dizer, desta EP. Quanto tempo vocês levaram para ter esta EP pronta?
1: Iniciamos a EP no mês de fevereiro, no início de fevereiro. E a EP só ficou pronta no meio do mês de agosto.
0: Ok.
1: Sim.
0: Levou o seu tempo. Mas está aqui. E em termos de custos foi muito elevado. Ou nem por isso?
1: Sim, investiu muito para este EP. Investiu-se muito para este EP. Muito mesmo. Algumas músicas gravamos cá. E algumas tínhamos que gravar para lá na cidade da Beira.
0: Ok. Sim. Eu vejo que a maior parte destas músicas tem em torno de 2 a 3 minutos. Esta duração parece-me curta, ou foi propositado? O que é que levou a ter esta duração?
1: Foi, como posso dizer, fizemos um plano mesmo para não ser muito tipo grande, né? Então é por isso que nós acabamos de levar cada música a ter 2 minutos. Sim. Só que a música Não Maia que tem 4 minutos.
0: Ok. Como é que as pessoas podem adquirir esta EP? Está a ser vendida? Está disponível gratuitamente?
1: Bom, a EP está gratuitamente no YouTube, está disponível. É só ir pesquisar Tilson Kasuanga, logo já vai aparecer a EP, logo de primeira, ou Alto Manhãs, já vai aparecer a EP também. Ou escrever Não Tira, logo já vai aparecer.
0: Algum agradecimento especial para os que suportaram este EP? Uma mensagem assim direcionada para eles?
1: Bom, a agradecer também o José Maposa, que foi a pessoa que realizou o videoclipe de Não Tira. Agradecer também a ele. E agradecer ao Tag e Elder FM, que fez também parte deste EP. E agradecer a todos os fãs, dizer que muito obrigado, vocês estão a compartilhar bastante a EP Não Tira, e continuem a compartilhar, e aquele forte abraço, pessoal.
0: E aquele que está a escutar agora e ainda não ouviu a EP, o que é que poderia dizer?
1: Para aquele que ainda não foi ouvir, bom, vai para YouTube, pesquisa, que eu te garanto que não vai se arrepender, vai amar. Porque a EP está muito boa, muito boa.
0: Muito bem, então daqui para frente, quais são os planos? Já tem a EP, já tem um vídeo, o que é que ainda podes esperar?
1: Estamos a esperar. As portas estão abertas para todo tipo de apoio. Estão abertas. E dizer também, estamos à espera do convite também dos promotores de evento também, que já estamos preparados para poder participar em alguns eventos.
0: Muito bem, estivemos aqui a conversa com Tilson, que tem aqui uma dupla formada com Alson, e os dois trouxeram-nos Não Tira. É uma EP de 5 faixas. Tilson, uma mensagem que ainda queres deixar? De onde é que as pessoas podem encontrar para convidar para shows, para requisitar a EP, por aí fora?
1: Bom, irei deixar aqui o meu Instagram, Tilson Kasuanga oficial. Lá tem o nosso contato para aquele que quer nos contactar para show, qualquer tipo de evento. Lá tem o nosso contato. Facebook também, Tilson Kasuanga oficial. E para aquele que quer o contato para o WhatsApp, é só mandar uma mensagem por e-mail, que é Tilson Kasuanga também oficial@gmail. Só mandar uma mensagem lá, já vai receber o contato para o WhatsApp.
0: Perfeito. Estou sem barreiras. Para a semana eu gostaria de ter-te aqui. Tu mesmo, sim, por que não? Tens boa música, então este é o espaço ideal para ti. Tilson, muito obrigado, e esperamos contar convosco mais vezes quando tiverem novidades.
1: Obrigado.
0: Vamos fechar mesmo, eu sugiro que fechemos com a música promocional da EP, aquela que dá título, que é Não Tira.
1: Não Tira,
0: é uma música que é mesmo feita um dos dois para os dois.
1: É mesmo um hino, Não Tira.
0: Ok, vamos a isso.
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0: Fechamos uma conversa inspiradora no nosso quadro de Novos Talentos. Agradecemos ao nosso convidado por partilhar a trajetória desta dupla e a sua visão nesta arena musical. Já com um aperto no coração, sinto o sino do tempo anunciar a nossa retirada do ar. Como diz o ditado, tudo o que é bom deixa saudades. Mas a certeza que nos acalma é que o compromisso de estar contigo permanece. Agradeço-te a ti e a cada ouvinte em cada canto de Moçambique e no mundo que esteve conosco nesta viagem de música, superação e esperança. Lembra-te sempre, as barreiras existem apenas para nos lembrar do quão forte somos a ultrapassá-las. O meu nome é Estevão Mucavelo Júnior e foi uma honra produzir e apresentar este espaço para ti. Prometemos voltar na próxima semana com mais novos talentos e mais histórias para inspirar a tua vida. Até lá, fica bem e continua na melhor companhia radiofónica. Uma excelente noite.
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1: Bom dia, estimado ouvinte. Bem-vindo às notícias apresentadas por Vítor Rufino. O presidente da República abordou esta segunda-feira em Maputo o reforço da cooperação no domínio da defesa com a União Europeia e Portugal, com particular enfoque no apoio às forças moçambicanas que combatem o terrorismo em Cabo Delgado e no aprofundamento das iniciativas conjuntas no quadro bilateral e europeu. Daniel Chapo trocou impressões sobre estas matérias em encontros separados com o diretor das missões militares da União Europeia, tenente-general Michael van der Leyen, e com o ministro da Defesa de Portugal, Nuno Melo. Michael van der Leyen considerou positivo o encontro com o chefe do Estado moçambicano, destacando as áreas de interesse partilhado e a cooperação que a União Europeia mantém com as forças moçambicanas e com diferentes setores do governo. No centro das preocupações apresentadas pelo diretor das missões militares da União Europeia, esteve o apoio aos militares moçambicanos envolvidos no combate ao terrorismo em Cabo Delgado, defendendo que a assistência deve privilegiar aqueles que enfrentam diretamente as ameaças no terreno. Por seu turno, o ministro da Defesa de Portugal referiu que os dois países estão a trabalhar numa nova versão de acordo quadro de cooperação no domínio da defesa, considerando que o instrumento deverá contribuir para consolidar e atualizar os mecanismos de colaboração bilateral. 4 pessoas morreram no fim de semana em resultado de 2 acidentes de viação ocorridos na Estrada Nacional número 6, nos municípios da Beira e Nhamatanda, em Sofala. Trata-se de acidentes do tipo choque entre viaturas e colisão entre mototáxi e caminhão. Segundo o porta-voz do Comando Provincial da PRM em Sofala, Marito Peralto, os sinistros tiveram como causas o excesso de velocidade e a ultrapassagem irregular.
2: Chegado no local de sinistro, o caminhão foi embater pela parte frontal esquerda na traseira do ciclomotor. Causas prováveis, a velocidade excessiva por parte do condutor do caminhão. De outro caso, que ocorreu aqui na cidade da Beira, o acidente foi de tipo choque entre carros. Causas prováveis do acidente, corte de prioridade, aliado à velocidade excessiva. Pedimos a todos para que diminuamos as mortes que têm acontecido nas nossas estradas.
1: Porta-voz do Comando Provincial da PRM em Sofala, Marito Peralto, e a morte de 4 pessoas durante o fim de semana por causa de acidentes de viação. O Comando-Geral da PRM anuncia a intensificação da fiscalização rodoviária nos próximos dias para prevenir acidentes de viação. É uma medida que visa reduzir o número de acidentes de viação no período de verão, caracterizado por aumento de fluxo de pessoas. O Comandante-Geral da Polícia, Joaquim Sive, garante a disponibilidade de meios materiais para a intervenção pontual da corporação.
3: Continuamos profundamente preocupados com a persistência dos acidentes, graves nas nossas estradas. Sabemos que o principal fator desta realidade continua a ser o comportamento humano. Por isso, com um apelo direto à responsabilidade individual dos utentes das vias públicas, apelamos veementemente a todos os utentes das estradas, com particular destaque para os transportadores de passageiros e mototaxistas, para que observem escrupulosamente as normas de trânsito, pois a prudência salva vidas, nosso e precioso valor.
1: O comandante-geral da PRM falava esta segunda-feira na Matola, província de Maputo, no lançamento da 34ª edição das Jornadas da Polícia de Trânsito. Moçambique e França reforçam a cooperação na segurança marítima, com foco no combate ao tráfico de drogas e armas, bem como as ameaças associadas ao terrorismo no mar. Para o efeito, uma equipa da Marinha de Guerra francesa está em Moçambique para a formação e coordenação das forças navais. O comandante superior das Forças Armadas Francesas na zona sul do Oceano Índico, general Jean Monicot, explicou que a cooperação inclui o aperfeiçoamento de técnicas para identificar e abordar embarcações suspeitas. A visita do navio francês termina 17 de setembro e enquadra-se no reforço da cooperação da defesa entre Moçambique e a França. No estrangeiro, o presidente norte-americano Donald Trump disse esta segunda-feira que a Rússia e a Ucrânia, em guerra há quase 5 anos, concordaram em não atacar alvos energéticos. Donald Trump anunciou o fato na sua rede social. O presidente americano já tinha lançado críticas ao estadista ucraniano Volodymyr Zelensky por atacar infraestruturas petrolíferas russas por, no seu entender, estarem por detrás do aumento dos preços dos combustíveis no mundo. Fechamos com a previsão do tempo. A cidade de Tete poderá ser esta terça-feira a mais quente do país, com a temperatura máxima de 37 graus centígrados, seguida de Xai-Xai, com 32. Para Chimoio e Maputo prevê-se 31 graus, Beira e Nampula 30, Inhambane e Vilanculo 29, Pemba e Quilimane 28 e por fim Lixinga com 26 graus centígrados de temperatura máxima. Apresentamos as notícias a esta hora, as próximas às 5 horas.

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3: 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Atualizamos para si uma vez mais as notícias. Para você que já está a despertar na nossa sintonia, desejo uma ótima terça-feira. Vamos entrar musicalmente esta hora ao som de um dos músicos das terras da Zambésia. Ele chama-se Michel do Rosário, para ouvirmos o seu Manaju.

0: Mãe África de Dino Miranda, músico moçambicano que se encontra a fazer uma digressão pela Europa. Ouvimos ainda de Teixito Langa o seu Shopee Funk, este instrumentista moçambicano que se encontra também a residir em Portugal.
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0: Já a seguir, para ficar com café, registro de Stuart Sukuma. Mais para frente, também o tema Mabas Benta, de Walter Mabas.

Mabas Benta é um dos temas traídos do disco Blue Window do guitarrista moçambicano Walter Mabas. Estamos a caminhar para o fim deste nosso encontro e vamos convidar Edmásia Mayemba para interpretar Mamã.

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2: Bom dia, estimado ouvinte. Bem-vindo às notícias apresentadas por Vítor Rufino. O Presidente da República e a representante especial do Reino Unido para a Natureza discutiram esta segunda-feira em Maputo o reforço da cooperação na proteção e restauração dos recursos naturais de Moçambique. Uma nota da Presidência da República recebida na nossa redação indica que o encontro entre Daniel Chapo e Ruth Davis esteve centrado nas iniciativas de conservação das zonas costeiras, apoio às comunidades moçambicanas e formação de jovens na área ambiental. A representante especial do Reino Unido para a Natureza destacou a importância da conservação dos recursos naturais para os meios de subsistência, criação de empregos e a resposta aos impactos das alterações climáticas. Ruth Davis afirmou ter felicitado o Presidente da República pela liderança demonstrada na proteção e restauração dos recursos naturais do país, considerando que Moçambique possui recursos naturais de grande importância e valor. O Presidente da República abordou esta segunda-feira em Maputo o reforço da cooperação no domínio da defesa com a União Europeia e Portugal, com particular enfoque no apoio às forças moçambicanas que combatem o terrorismo em Cabo Delgado e no aprofundamento das iniciativas conjuntas no quadro bilateral e europeu. Daniel Chapo trocou impressões sobre estas matérias em encontros separados com o diretor das missões militares da União Europeia, Tenente-General Michael Van der Leyen, e com o ministro da Defesa de Portugal, Nuno Melo. No centro das preocupações apresentadas pelo diretor das missões militares da União Europeia, esteve o apoio aos militares moçambicanos envolvidos no combate ao terrorismo em Cabo Delgado, defendendo que a assistência deve privilegiar aqueles que enfrentam diretamente as ameaças no terreno. Esta terça-feira, o chefe do Estado participa na cidade de Maputo na cerimónia de lançamento do livro intitulado Manual Prático do Direito da Função Pública 2, a relação entre o Estado e os seus agentes, da autoria de Inocêncio Impissa, ministro da Administração Estatal e Função Pública. 4 tribunais distritais afetados pelas ações terroristas em Cabo Delgado continuam inoperacionais. Em causa está o abandono das obras de reconstrução das infraestruturas por parte do empreiteiro, alegadamente por falta de segurança na região. É uma informação avançada esta segunda-feira pela vice-presidente do Tribunal Supremo, Matilde Maltês.
3: Do Zumba ao Indo, do Rovuma ao Maputo, vamos a julgar em todos os tribunais.
4: Cabo Delgado temos problemas muito sérios. Começamos as construções e os empreiteiros abandonaram as construções. Sim, por questão de segurança, sim. Abandonaram as construções por questões de segurança.
2: A vice-presidente do Tribunal Supremo, Matilde Maltês, falava esta segunda-feira em Maputo no arranque das jornadas Tribunais de Portas Abertas, que consistem em aproximar os cidadãos do sistema de justiça. O setor da saúde conta com um novo lote de medicamentos e material médico cirúrgico, avaliado em cerca de US$35 milhões, financiado pelo Banco Mundial. O lote entregue esta segunda-feira em Maputo inclui medicamentos essenciais, luvas, gesso, material de penso, anestésicos e outros insumos que deverão reforçar o estoque nas unidades sanitárias do país. O ministro da Saúde, Hussein Issi, diz que o fornecimento vai permitir melhorar a resposta às necessidades dos pacientes e dos profissionais de saúde.
5: Tudo que estamos a receber hoje tem que fazer a diferença na vida dos doentes. Os doentes têm que chegar e dizer, pá, fui tratado, recebi medicamento e fui para casa. Não queremos voltar a assistir o que temos assistido todos os dias, com muita dor. Quando o doente chega na unidade sanitária, não tem isto, não tem aquilo. Às vezes, mesmo tendo, mas há colegas que dizem que não têm, para o que o doente depois vai lá para fora para poder comprar. Por isso, estes medicamentos, material médico que recebemos hoje, tem uma novidade. E a novidade qual é que é? Tem um selo. Este selo foi lançado por Sua Excelência, o Presidente da República, como uma das maiores reformas.
2: O SANIS avançou ainda que o país vai receber em breve um novo carregamento contendo medicamentos. Na atualidade internacional, pelo menos 50 soldados malianos e 5 paramilitares russos do Africa Corps morreram semana finda num ataque jihadista contra a base do exército do Mali, confirmaram esta segunda-feira fontes da segurança e locais. O ataque ao acampamento militar de Diora, reivindicado por jihadistas, é um dos mais mortais sofridos pelo exército maliano desde o início do conflito que assola o país da África Ocidental há mais de uma década. Entretanto, outras fontes citadas pela AFP relataram um número maior de mortos, entre 60 e 80 soldados, no acampamento localizado na região central de Mopti. Fechamos com a previsão do tempo. A cidade de Tete poderá ser esta terça-feira a mais quente do país, com a temperatura máxima de 37 graus centígrados, seguida de Xai-Xai com 32. Para Chimoio e Maputo prevê-se 31 graus, Beira e Nampula 30, Inhambane e Vilanculo 29, Pemba e Quelimane 28 e por fim Lixinga com 26 graus centígrados de temperatura máxima. Apresentamos as notícias a esta hora, as próximas às 6 horas, inseridas no Jornal da Manhã.
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0: Muito bom dia Moçambique, bom dia estimado ouvinte, bem-vindo ao Jornal da Manhã da Rádio Moçambique. Vamos de imediato às notas em destaque nesta manhã de terça-feira. Polícia Municipal da Matola, na província de Maputo, apreende 26 viaturas de transporte semicoletivo de passageiros por desvios, encurtamento de rotas e mau estado técnico. Perto de 500 famílias que vivem na localidade de Pungo, no distrito de Gorongosa, em Sofala, terão até finais deste ano acesso à energia elétrica da rede nacional. E o setor da saúde na província de Manica reforça a vigilância epidemiológica face ao surto de ébola ainda ativo na República Democrática do Congo. No estrangeiro, o Tribunal Eleitoral da África do Sul começa hoje a julgar o recurso do ANC contra a exclusão das suas candidaturas às eleições autárquicas de 4 de novembro. Para trás, os destaques do Jornal da Manhã, edição de terça-feira, dia em que é lançado em Maputo o Manual Prático do Direito da Função Pública 2, a relação entre o Estado e os seus agentes, da autoria de Inocêncio Impissa, ministro da Administração Estatal e Função Pública. A cerimônia contará com a presença do Presidente da República, Daniel Chapo. Como sempre, pelo país e região austral de África, uma vasta equipa de profissionais garante este jornal. Em nome desta equipa, aceito, estimado ouvinte, as saudações de Francisco Diatti, que está na sonorização, Vitor África nas notícias. Eu sou Adérito Lipang, na edição e apresentação. Votos de ótima escuta. Está já posicionado o jornalista Vitor África para atualizar as notícias do país e do mundo no primeiro bloco deste jornal. Vitor, muito bom dia.
1: Bom dia, Adérito Lipang, caro ouvinte. O presidente da República e a representante especial do Reino Unido para a Natureza discutiram esta segunda-feira em Maputo o reforço da cooperação na proteção e restauração dos recursos naturais de Moçambique. Uma nota da presidência indica que o encontro entre Daniel Chapo e Ruth Davis esteve centrado nas iniciativas de conservação das zonas costeiras, apoio às comunidades moçambicanas e formação de jovens na área ambiental. A representante especial do Reino Unido para a Natureza destacou a importância da conservação dos recursos naturais para os meios de subsistência, criação de empregos e a resposta aos impactos das alterações climáticas. Na ocasião, Ruth Davis felicitou o presidente da República pela liderança demonstrada na proteção e restauração dos recursos naturais do país, considerando que Moçambique possui recursos naturais de grande importância e valor. Ainda ontem, o presidente da República abordou o reforço da cooperação no domínio da defesa com a União Europeia e Portugal, com enfoque no apoio às forças moçambicanas que combatem o terrorismo em Cabo Delgado e no aprofundamento das iniciativas conjuntas no quadro bilateral e europeu. O chefe do Estado trocou impressões sobre estas matérias em encontros separados com o diretor das missões militares da União Europeia, tenente-general Michel van der Laan, e com o ministro da Defesa de Portugal, Nuno Melo. No centro das preocupações apresentadas pelo diretor das missões militares da União Europeia, esteve o apoio aos militares moçambicanos envolvidos no combate ao terrorismo em Cabo Delgado, defendendo que a assistência deve privilegiar aos que enfrentam diretamente as ameaças no terreno. O ministro da Administração Estatal e Função Pública, Inocêncio Impissa, reflete sobre a relação entre o Estado e os seus agentes num livro a ser lançado hoje na cidade de Maputo. A cerimônia de lançamento da obra intitulada Manual Prático do Direito da Função Pública II, a relação entre o Estado e os seus agentes, conta com a participação do chefe de Estado, Daniel Chapo, de acordo com o comunicado. O livro aborda os desafios da administração pública e a necessidade de fortalecer o conhecimento jurídico dos agentes do Estado, tendo em vista uma atuação cada vez mais responsável, eficiente e orientada para o interesse público. Quatro tribunais distritais afetados pelas ações terroristas em Cabo Delgado continuam inoperacionais. Em causa está o abandono das obras de reconstrução das infraestruturas por parte do empreiteiro, alegadamente por falta de segurança na região. É uma informação avançada esta segunda-feira pela vice-presidente do Tribunal Supremo, Matilde Maltês.
2: Do Zumba ao Ilha, pelo Zumba ao Maputo, vamos a julgar em todos os tribunais.
3: De Cabo Delgado temos problemas muito sérios. Começamos as construções e os empreiteiros abandonaram as construções. Sim, por questão de segurança, sim. Abandonaram as construções por questões de segurança.
1: A vice-presidente do Tribunal Supremo, Matilde Maltês, falava esta segunda-feira em Maputo no arranque das jornadas Tribunais de Portas Abertas, que consistem em aproximar os cidadãos do sistema de justiça. O setor de saúde conta com um novo lote de medicamentos e material médico cirúrgico avaliado em cerca de 35 milhões de dólares, financiado pelo Banco Mundial. O lote entregue esta segunda-feira em Maputo inclui medicamentos essenciais, luvas, gesso, material de penso, anestésico e outros insumos que deverão reforçar o estoque nas unidades sanitárias do país. O ministro da Saúde, o CNIS, diz que o fornecimento vai permitir melhorar a resposta às necessidades dos pacientes e dos profissionais de saúde.
4: Tudo que vamos receber hoje tem que fazer a diferença na vida dos doentes. Os doentes têm que chegar e dizer, pá, fui tratado, recebi medicamento e fui para casa. Não queremos voltar a assistir o que temos assistido todos os dias, com muita dor. Quando o doente chega na unidade sanitária, não tem isto, não tem aquilo. Às vezes, mesmo tendo, mas há colegas que dizem que não têm, para o que o doente depois vai lá para fora para poder comprar. Por isso, estes medicamentos, material médico que recebemos hoje, tem uma novidade. E a novidade qual é que é? Tem um selo. Este selo foi lançado por Sua Excelência, o Presidente da República, como uma das maiores reformas.
1: O CNIS avançou ainda que o país vai receber em breve um novo carregamento contendo medicamentos. E no plano internacional, mais de 1.600 pessoas foram detidas na Turquia na sequência de uma operação contra o crime organizado, o tráfico ilegal de armas e tráfico de droga. Segundo o ministro da Justiça turco, Akin Gulek, foram apreendidas na operação 199 armas de fogo, 9.039 cartuchos, 2 granadas de mão, 10.520 comprimidos e pastilhas de fármacos sintéticos e aproximadamente 37,25 kg de substâncias estupefacientes. Fechamos com o desporto. A Liga Desportiva de Sofala e o Ferroviário de Maputo defrontam-se hoje no prosseguimento da 20ª jornada do Moçambola 2026. Amanhã, quarta-feira, jogam a BB Ferroviário da Beira, União Desportiva do Songo Machaquene, Xingal de Tete e Costa do Sol. Na abertura da jornada 20 do Moçambola, no domingo findo, a Associação Desportiva de Vilanculos derrotou o Baía de Pemba por 2-0 e o Ferroviário de Lixinga derrotou o homônimo de Nampula por 3-0. Black Bulls lidera o campeonato com 38 pontos, seguido pelo Ferroviário da Beira com 34. Nos lugares de descida estão a Associação Desportiva de Pemba com 17 pontos, Machaquene com 10 e Xingal de Tete com 9 pontos. Apresentamos as notícias, o próximo bloco às 7 horas.

0: Vamos conhecer agora a previsão do tempo para esta terça-feira, nesta ligação com o Instituto Nacional de Meteorologia, onde está o meteorologista Sefanias Kisiko. Sefanias, muito bom dia.
1: Bom dia, estimados ouvintes da Rádio Moçambique. Previsão do estado de tempo para hoje, terça-feira, 15 de setembro de 2026. Para todo o país, espera-se tempo estável, com céu pouco nublado, localmente nublado, e o vento será de nordeste a leste fraco moderado, soprando por vezes com rajadas locais. Temperaturas máximas previstas em graus Celsius. Tete com máxima de 37, Xaxai 32, Chimoio Maputo 31, Beira Nampula 30, Inhambane Vilanculo 29, Pemba e Quilimane 28 e, por último, Lixinga com máxima de 26. E muito obrigado pela atenção dispensada. Até a próxima.

0: Quando são 6 horas e 11 minutos, seguimos para as capitais provinciais para retratar o país em informação, contando histórias que se desenrolam nas nossas comunidades. As autoridades de Mojincoala e Nampula realizam esta quinta-feira a primeira Conferência Distrital de Liderança Comunitária. O detalhe por Otávio Fonseca. Otávio, bom dia.
1: Muito bom dia. A conferência vai juntar mais de 200 líderes comunitários locais e visa refletir sobre a participação das lideranças comunitárias na gestão dos serviços básicos e recursos disponíveis nas suas zonas para desenvolvimento das comunidades. O encontro vai igualmente buscar soluções para o fenómeno de uniões prematuras reportado nas comunidades, bem como refletir sobre o impacto das manifestações pós-eleitorais no distrito. O administrador do distrito de Mojincoala e Nampula, João Zampula, avançou que se pretende com a conferência promover a confiança entre as comunidades, as lideranças comunitárias e o governo na resolução dos vários conflitos decorrentes da gestão dos recursos locais. Zampula acrescentou que depois deste encontro, espera-se que o distrito saia mais unido e munido de conhecimento sobre o papel das comunidades.
2: Aqui é para o líder comunitário conhecer o seu papel junto às suas comunidades. O líder comunitário conhecer o seu papel na gestão da terra, na gestão das vias de acesso, na gestão dos recursos naturais, na gestão dos recursos pesqueiros dentro das suas comunidades. É para o líder comunitário estar a tomar a dianteira.
1: Além de líderes comunitários, a Conferência Distrital da Liderança Comunitária de Mojincoala vai contar com membros do governo e parceiros de cooperação. Amunsi Nikaleva Moussa, Nivarani Mono, Nimureri Musembeki, Otávio Fonseca, Nampula.
0: Autoridades de Mojincoala e Nampula realizam esta quinta-feira a primeira Conferência Distrital de Liderança Comunitária. Perto de 500 famílias que vivem na localidade de Pungwe, no distrito de Gorongosa, em Sofala, terão até finais deste ano acesso à energia elétrica da rede nacional. O detalhe por Filipe Jorge.
3: Presentemente, decorrem os trabalhos de expansão da linha de alta tensão e montagem de um posto de transformação. Numa fase posterior, serão levadas a cabo obras de expansão da linha de média tensão, prevendo-se que tudo isso seja concluído até dezembro. A ação está inscrita na iniciativa presidencial Energia para Todos, que já levou luz para várias comunidades rurais na província de Sofala. O administrador do distrito de Gorongosa, Pedro Musenge, disse que a chegada de eletricidade à localidade de Pungwe, precisamente à comunidade de Povoa, vai impulsionar o desenvolvimento local. Pedro Musenge anunciou o alargamento a curto prazo da rede elétrica para outras zonas do interior do distrito.
4: Estamos a trabalhar no sentido já da expansão da linha de alta tensão, neste caso. O que falta já é aquela de média tensão para poder ter o consumo. Então, estamos a cerca de 500 famílias estarão iluminadas e vai dinamizar o comércio, a escola que está aí também vai ter acesso à energia. Então, é muita coisa a se mudar. Na zona de Pungo, estamos a Mocinhar Ponte, a energia vamos entregar daqui a pouco. Quando dissemos em Candico, aqui na zona de facto de desvio para Cus, já temos energia. Quando vamos aqui na zona de Moniqueira, zona de Tazaronda, estamos a colocar energia nas povoações e em Mahala não se paga nada.
3: Palavras do administrador do distrito de Gorongosa, Pedro Musenge, a respeito do aumento do acesso à energia elétrica da rede nacional. 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Filipe Jorge, Bairam.
0: Ainda nas infraestruturas, a Administração Nacional de Estradas em Cabo Delgado vai submeter ainda este ano ao Banco Mundial o projeto de reabilitação de raiz perto de 100 quilómetros da Estrada Nacional número 1, isto no troço Pemba-Metoro, tal como refere o jornalista Cadre Buana. Cadre, bom dia.
5: Viva, bom dia. O anúncio foi feito pelo delegado provincial da ANE, Jorge Govanica, tendo explicado que em abril deste ano foram concluídos os estudos de viabilidade e os projetos de engenharia. Atualmente, a ANE está a realizar a avaliação e validação da proposta para posterior submissão e aprovação do Banco Mundial, passo determinante para o lançamento do concurso e arranque das obras de reabilitação. Jorge Govanica avançou que, enquanto se aguarda pela aprovação construção e arranque das obras de vulto, já foi lançado um concurso de manutenção de rotina para mitigar a deterioração da rodovia.
6: O metrô Perpembe é o desafio que nos encontramos neste momento. Por acaso, a província, com os recursos de manutenção de rotina, já lançou o concurso para manutenção desta estrada, no sentido de mitigar a situação de deterioração que neste momento se verifica. E temos a perspectiva que podemos avançar com os trabalhos de manutenção de rotina, que vão servir maioritariamente para tapar os buracos, reduzir a vegetação que temos ao longo da estrada, indo trapando as depressões que temos, mas isso no sentido de assegurar uma mínima circulação enquanto não arrancam as obras de reabilitação.
5: Jorge Govanica, delegado provincial da Administração Nacional de Estradas em Cabo Delgado, e os trabalhos em curso visando garantir a transitabilidade na Estrada Nacional número 1, Pemba-Metoro. Amuti, Niwanane, Ninteke, Moçambique, Rum, Cadrebana, em Pemba.
0: A Administração Nacional de Estradas em Cabo Delgado vai submeter ainda este ano ao Banco Mundial o projeto de reabilitação de raiz de perto de 100 km da Estrada Nacional número 1 no troço Pemba-Metoro. E a Polícia Municipal da Matola, na província de Maputo, apreendeu 26 viaturas de transporte semicoletivo de passageiros em causa o desvio, encurtamento de rotas e mau estado técnico das viaturas. O detalhe por Domingos Macalane.
7: As referidas viaturas foram apreendidas durante uma operação de fiscalização realizada nos postos administrativos de Infulene, Matola Sede. Das viaturas apreendidas, 12 estão parqueadas na sede do posto administrativo de Infulene e as restantes no comando da Polícia Municipal da Matola. O porta-voz da Polícia Municipal da Matola explica que nesta operação foram aplicadas 30 multas, num valor estimado em cerca de 180 mil meticais. E Sérgio Bavo destaca que as multas aplicadas variam de 3 mil a 10 mil meticais, de acordo com a contravenção.
8: Essas viaturas só são retiradas dos parques do Conselho Municipal após o pagamento das respectivas multas e reposição das condições para aquelas viaturas que foram parqueadas por causa de condições técnicas. Estamos a falar dos assentos em falta ou dos assentos mal condicionados, rasgados. Então, a obrigatoriedade é de repor a condição da viatura e pagar a respectiva multa para podermos voltar a ter as mesmas viaturas em exercício na via pública.
7: Bavo diz que este tipo de operações veio para ficar e deixa um aviso aos automobilistas.
8: Comunicar a todos os operadores de transporte semicoletivo de passageiros para que trabalhem dentro daquilo que são as normas, código de estrada, posturas municipais, no respeito, sobretudo, aos passageiros a quem eles devem servir.
7: O encurtamento e desvio de rotas continuam a ser um dos maiores problemas de mobilidade no município de Matola, afetando severamente milhares de munícipes diariamente. Moingisete, Aislingelin Kakuva, Moçambique, Alimbango, Akuzula, Nintuananu, Damatola Domingos Macalani, bom dia.
0: Muito bom dia. A Polícia Municipal na cidade da Matola, província de Maputo, acaba de apreender 26 viaturas de transporte semicoletivo de passageiros devido a desvios, encurtamento de rotas e mau estado técnico dos veículos. O governo aposta na elaboração de um plano distrital de uso de terra, visando pôr fim aos conflitos de terra e melhorar o processo de reassentamento das comunidades afetadas pela atividade mineira no distrito de Moatize, em Tete. É o que refere a nossa colega Ana Avenila, a partir da cidade de Tete. Ana, muito bom dia.
9: Muito bom dia. A iniciativa a ser lançada esta semana pretende organizar a ocupação do território e conciliar a atividade mineira, agrícola e outros setores naquele distrito com elevado potencial económico. O instrumento estratégico deverá identificar e delimitar as áreas destinadas à mineração, à agricultura, habitação, infraestruturas e reassentamento das comunidades afetadas por projetos de desenvolvimento. A medida é considerada importante para evitar a sobreposição de interesse e reduzir os casos de conflito entre comunidades, investidores e outros utilizadores da terra, segundo o administrador distrital. Colin Pita destacou que, com uma melhor planificação, as autoridades esperam que os processos de reassentamento sejam realizados de forma mais organizada.
10: Os próximos reassentamentos terão um sítio próprio onde vamos deixar que as empresas que quiserem reassentar, e teremos áreas também programadas para podermos fazer a agricultura. Temos ainda algum conflito de terra, porque há muita pressão em termos de terra. Então é esse instrumento que vai nos guiar para sabermos onde que nós temos a terra. E há quem já tem terra há mais de 10 anos que já não está a usar, então essa terra vai reverter para o Estado. Só vamos saber a partir desse instrumento que nós vamos elaborar.
9: Colin Prita, administrador do distrito de Moatize, o lançamento esta semana do Plano Distrital de Uso de Terra, um instrumento para travar os conflitos de terra e melhorar o processo de reassentamento das comunidades afetadas pela atividade mineira. A VCR. Funcionando ano a ano, cotizico licalilar foi não comigo. Desta data, Ana Avenila. Uma vez mais, bom dia.
0: Muito bom dia, Ana Avenila, que nos trazia esta indicação, segundo a qual o governo aposta na elaboração de um plano distrital de uso de terra, visando pôr fim aos conflitos de terra e melhorar o processo de reassentamento das comunidades afetadas pela atividade mineira no distrito de Moatize, em Tete. Mudemos de página, mais de 220 cirurgias serão realizadas em Inhambane no âmbito de uma campanha inserida nas celebrações do Dia das Forças Armadas de Defesa de Moçambique. A informação é desenvolvida por Venâncio Macamo. Venâncio, bom dia.
11: Bom dia, Derti, ouvinte. A campanha que inicia no domingo e termina no dia 24 do mês corrente é promovida pelos Ministérios da Defesa Nacional e de Saúde. Terá lugar nos hospitais provincial rural de Chicuque e distrital de Massinga. Além de cirurgias, serão realizadas consultas com médicos especialistas do Hospital Militar de Maputo que vão trabalhar na província de Inhambane por um período de uma semana. O médico-chefe provincial João Muxanga apela a adesão da população nas consultas de rastreio que vão determinar o seu encaminhamento para as cirurgias.
12: Destaca-se as intervenções cirúrgicas na área da otorrinolaringologia, maxilofacial, cirurgia geral, ginecologia. Também há intervenção em termos da circuncisão masculina voluntária. Também estão previstas as consultas médicas em termos de envolvimento das equipas das brigadas de saúde militar nas brigadas móveis nos distritos de Jangamo, Murombene, Panda e Omuine. Tem um movimento vasto de organização. A preparação está bastante avançada e as equipas de saúde militar vão chegar a partir do dia 18 na província e de lá até dia 24 estarão a trabalhar conosco nessas intervenções cirúrgicas, assim como na triagem dos pacientes ao nível dos distritos que mencionei. Também são eles que estão neste momento a fazer o rastreio e inscrição dos pacientes.
11: João Muxanga, médico-chefe provincial, apelando a adesão da população nas consultas de rastreio que vão determinar o seu encaminhamento para a cirurgia. Mungisete, Anya Kurula, Retira e Kulisatiko. Venas Macam, bom dia.
0: Muito bom dia. Mais de 220 cirurgias serão realizadas em Inhambane no âmbito de uma campanha inserida nas celebrações do Dia das Forças Armadas de Defesa de Moçambique. Já em Gaza, mais de 100 pacientes de diversas patologias estão a beneficiar desde esta segunda-feira da primeira campanha de cirurgias gerais e plásticas que decorre no Hospital Provincial de Xai-Xai, tal como refere o jornalista Teodomiro Nhantumbo. Bom dia.
13: Bom dia, Derto. Esta iniciativa é da Direção Provincial da Saúde de Gaza e vai abranger parte dos mais de 200 pacientes que aguardam pelas cirurgias há mais de 6 meses em diversas unidades sanitárias da província. O médico-chefe provincial em Gaza diz que esta campanha de cirurgias gerais e plásticas tem em vista devolver a qualidade de vida aos pacientes e reduzir a lista de espera de doentes que aguardam por este tratamento. Sérgio João indica que a campanha, que conta com médicos cirurgiões vindos do Hospital Central de Maputo e Quelimane, é gratuita e apela aos pacientes a denunciarem quaisquer tentativas de cobranças ilícitas.
14: Neste momento, nós temos listas de espera de pacientes que estão a entrar. Todos os pacientes que estão a entrar neste momento nas listas de espera são pacientes que foram previamente identificados. Qualquer promessa, alguém que não esteja na lista, mas que se pagar algum valor ou uma promessa de entrar mediante pagamento de algum valor, não é verdade, porque temos uma lista já pré-feita, já identificadas de pessoas que estão há 6 meses à espera de cirurgias e são estes que vão entrar. Agora, doente grave, doente que precisa de cirurgia, campanha ou sem campanha, este há de ser operado. E, portanto, não precisamos e nem somos a favor de situações de cobranças ilícitas e nem cobramos para qualquer paciente, seja de urgência ou não, ou até dentro da campanha. Ninguém está a ser cobrado nada dos nossos pacientes e, portanto, não pode haver alguém a surgir nesta altura e a querer saltar a lista com promessa de pagamento.
13: Médico-chefe provincial de Gaza, Sérgio João, e o arranque esta segunda-feira de uma campanha de cirurgias gerais e plásticas para doentes que estão na lista de espera há mais de 6 meses. Sérgio João fez saber que o setor da saúde em Gaza projeta promover outras campanhas de modo a zerar a lista de espera de pacientes que necessitam de cirurgias diversas na província. 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A dar-te condução de um bom trabalho e muito bom dia.
15: Muito bom dia e muito obrigado, tio Domiro Nhantumbo. Daqui a pouco, portanto, vamos dar espaço aos nossos compromissos comerciais e prosseguiremos, portanto, com o nosso jornal na segunda metade desta primeira hora do Jornal da Manhã. Por ora, compromissos comerciais.

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Quando são 6 horas e 30 minutos, recordamos as notas em destaque. Nesta manhã de terça-feira, a Polícia Municipal da Matola, na província de Maputo, apreende 26 viaturas de transporte semicoletivo de passageiros por desvios, encurtamento de rotas e mau estado técnico. Perto de 500 famílias que vivem na localidade de Punga, no distrito de Gorongosa, em Sofala, terão até finais deste ano acesso à energia elétrica da rede nacional. O setor da saúde na província de Manica reforça a vigilância epidemiológica face ao surto de ébola ainda ativo na República Democrática do Congo. No estrangeiro, o Tribunal Eleitoral da África do Sul começa hoje a julgar o recurso do ANC contra a exclusão das suas candidaturas às eleições autárquicas de 4 de novembro. Novembro, assim que é. São apenas os destaques do Jornal da Manhã desta terça-feira, dia em que é lançado em Maputo o Manual Prático do Direito da Função Pública 2, a relação entre o Estado e seus agentes, da autoria de Inocêncio Impiça, ministro da Administração Estatal e Função Pública. A cerimônia contará com a presença do presidente da República, Daniel Chapo.

0: Fazemos uma nova ligação com o Instituto Nacional de Meteorologia para o meteorologista hoje em serviço, Zefanias Kisiko, recapitular a previsão do tempo para esta terça-feira. Zefanias, uma vez mais, bom dia.
1: Bom dia, estimados ouvintes da Rádio Moçambique. Previsão do estado de tempo para hoje, terça-feira, 15 de setembro de 2026. Para todo o país, espera-se tempo estável, com um céu pouco nublado, localmente nublado, e o vento será de nordeste a leste fraco moderado, soprando por vezes com rajadas locais. Temperaturas máximas previstas em graus Celsius. Tete com máxima de 37, Xaxai 32, Chimoio Maputo 31, Beira e Nampula 30, Inhambane e Vilanculo 29, Pemba e Quilimane 28 e, por último, Lixinga com máxima de 26. E muito obrigado pela atenção dispensada. Até a próxima.

No Café da Manhã, o nosso espaço de entrevista, vamos hoje a refletir em torno das estratégias para a prevenção de acidentes e mortes por desabamentos nas minas de ouro, na zona conhecida por Seis Carros, no distrito de Vanduze, província de Manica. O nosso convidado hoje é o administrador do distrito de Vanduze, Armando Canhense. O café terá a moderação do jornalista Moisés Sayela a partir do emissor provincial de Manica, na cidade de Chimoio. Como sempre, o ouvinte é convidado a participar através de mensagens que podem ser partilhadas desde já nas habituais páginas do Facebook, Jornal da Manhã RM e Rádio Moçambique. E é para Chimoio que seguimos agora com esta nota em destaque aqui no Jornal da Manhã. Dissemos que o setor da saúde na província de Manica reforça a vigilância epidemiológica face ao surto de ébola que ainda está ativo na República Democrática do Congo. Detalhe com o jornalista Dine Kassamo.

0: Segundo o ponto focal do Centro Operativo de Emergência de Saúde Pública em Manica, Pedro Magul, a medida visa prevenir a eventual entrada da doença na província, apesar de Manica não fazer fronteira direta com aquele país. Para tal, o setor tem vindo a intensificar o rastreio nos pontos de entrada da província, com vista à identificação precoce de casos suspeitos.
1: Há um trabalho que está sendo feito ao nível das autoridades de saúde, que é, essencialmente, fazer o rastreio ao nível das zonas de entrada, né, para descartar qualquer possibilidade de entrar aqui um caso de ébola, não é? Temos também outras zonas, as zonas de mineração, também é preciso fazermos um trabalho para ficarmos atentos e rastrear qualquer pessoa que esteja a vir dessas áreas que já são declaradas de ébola. Então, não é para alarmarmos-nos, não é, mas para ficarmos preparados para estarmos à altura de responder de forma rápida a qualquer eventualidade que seja uma ameaça de ébola na nossa província e no nosso país de forma geral.
0: Refere que indivíduos com sintomas e que tenham passado pela República Democrática do Congo ou tido contacto com alguém diagnosticado com ébola devem ser imediatamente reportados às autoridades de saúde.
1: Qualquer situação de suspeita, pessoa que tenha sintomas como febre alta, dores de cabeça forte, mal-estar geral, dores musculares, diarreia aquosa, sem vômitos, embora estes sintomas são iguais a qualquer doença infecciosa como malária ou gripe, qualquer outra, é preciso termos em conta se a pessoa tem histórico de viagem ou passagem pela República Democrática do Congo ou teve contacto com alguém que esteve ou que foi declarado com ébola, então estas pessoas são suspeitas e devemos rapidamente comunicar às autoridades de saúde para fazer o devido seguimento. É preciso estarmos alerta sobre esta situação.
0: Segundo as autoridades da saúde, até o momento a província de Manica ainda não registrou nenhum caso suspeito de ébola. Sambanhara Ngokuma no Sabauca, na Marota, Vikirai, Cólera, de Chimoio, Dine Kassam.
2: De Chimoio, seguimos a Lixinga. Mais de 2 mil camponeses do distrito de Kwamba, no Niassa, vão beneficiar a partir do próximo mês de insumos agrícolas em preparação da próxima campanha agrária, tal como refere Raimundo Matola.
3: Trata-se de semente melhorada de ciclo curto de milho e feijões, resiliente a mudanças climáticas, e a iniciativa visa responder a possíveis efeitos negativos da ocorrência do fenômeno El Niño na próxima época chuvosa. O diretor dos serviços distritais das atividades econômicas em Kwamba, José de Almeida Júnior, disse que as sementes foram disponibilizadas por algumas empresas do ramo agrário que operam naquela região da província no âmbito da responsabilidade social. A fonte informou que neste momento os camponeses estão a ser mobilizados a aderir à produção nas baixas como forma de garantir reservas alimentares para os próximos tempos.
4: Sensibilizamos as comunidades que comecem a preparar as suas áreas de produção e que aproveitem no máximo a umidade que for a cair no princípio da próxima campanha e nesta fase que façam uso de forma intensa a umidade existente ao longo dos rios, das lagoas, dos lagos ou dos charcos de águas que é possível produzir em culturas de segunda época, como forma de conseguir satisfazer as necessidades alimentares em primeiro lugar, e a outra é vender, tendo dinheiro para comprar o que for possível para garantir a segurança alimentar nos próximos momentos.
3: Diretor dos Serviços Distritais das Atividades Econômicas em Kwamba, José de Almeida Júnior, e a provisão de semente melhorada para fazer face à possível ocorrência do fenômeno El Niño na próxima época chuvosa. O distrito de Kwamba localiza-se na zona sul da província, onde, segundo as previsões meteorológicas, será afetada por escassez de chuva na próxima época chuvosa. 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A partir de Lixinga, Raimundo Matola.
2: A Universidade de Likungu realiza pesquisas para a produção de adubo na base de casca de amêndoa de coco, localmente conhecida por Cafuro. Esta informação é trazida pela jornalista Ernesta Missage. Ernesta, bom dia.
5: Bom dia, Dery Tulipang. O facto foi avançado pelo coordenador-geral da incubadora de empresas na Unilicungo, Ismael Mutea, em entrevista à Rádio Moçambique. A fonte explica que a Unilicungo está a recolher cafuros em Quelimane para ensaios de produção de fertilizante orgânico para impulsionar a agricultura de conservação.
6: Recolher esse lixo que se produz ao nível de todos, praticamente todos os mercados e todos os pontos, e levá-los para um ambiente e fazer uma mistura, um conjunto de misturas com esterco de animal e outras composições orgânicas para a produção deste biochar. Este biochar funciona como fertilizante que ajuda muito as plantas a desenvolverem-se, sobretudo em períodos de seca. Por quê? Porque a principal função deste produto é fazer a conservação da umidade. Logo a terra consegue ter mais umidade e logo a planta consegue desenvolver-se melhor e garantir maior produção e produtividade agrícola.
5: Noutro desenvolvimento, o coordenador-geral da incubadora de empresas na Universidade de Licungo, Ismael Mutea, encoraja os produtores de setor familiar a usarem adubos feitos na base de cafuro.
6: Eu penso que esta inovação já pode avançar para os agricultores do setor familiar. Por quê? Porque quando realizada esta inovação, ela foi devidamente testada, avaliada por um laboratório, laboratório de solos em Nampula, e já está comprovado de que o biochar produzido ao nível da incubadora do Sol de Congo cumpre todos os requisitos para avançar para o processo de produção. Temos estado a experimentar, não é? Já realizamos várias experiências, temos plantas já. Então, os resultados são animadores.
5: Coordenador-geral da Incubadora de Empresas na Universidade de Licungo, em Quelimane, Ismael Mutea. Indoeni Wanane, Wila, Moçambique, Atukwe. A partir de Quelimane, Ernesta Missage.
2: O país já tem mais medicamentos para a melhoria da assistência médica e medicamentosa. Os insumos foram entregues esta segunda-feira em Maputo e contam com financiamento do Banco Mundial. Lilia Langa.
7: O setor da saúde conta com um novo lote de medicamentos e material médico cirúrgico avaliado em cerca de 35 milhões de dólares, financiado pelo Banco Mundial. O lote, entregue em Maputo, inclui medicamentos essenciais, luvas, gesso, material de penso, anestésicos e outros insumos que deverão reforçar o estoque nas unidades sanitárias do país. O ministro da Saúde, Hussein Issa, diz que o fornecimento vai permitir melhorar a resposta às necessidades dos pacientes e dos profissionais de saúde.
8: Os doentes têm que chegar e dizer, pá, fui tratado, recebi medicamento e fui para casa. Não queremos voltar a assistir, temos assistido todos os dias, com muita dor. Quando o doente chega não dá sanitária, não tem isto, não tem aquilo. Às vezes, mesmo tendo, mas há colegas que dizem que não têm, para que o doente depois vá lá para fora para poder comprar. Por isso, estes medicamentos, material médico que recebemos hoje, tem uma novidade. E a novidade qual é que é? Tem um selo. Este selo foi lançado por Sua Excelência o Presidente da República, como uma das maiores reformas.
7: O CNIS avançou ainda que o país vai receber em breve um novo carregamento contendo medicamentos.
8: Porque se não conseguimos controlar isto em pouco tempo, voltaremos outra vez a sofrer. Foram cerca de 35 milhões de dólares para esta lote e estamos agora também à espera de receber kits de medicamento. Já estão pagos 50% com apoio do Banco Mundial também para também distribuirmos por todas as unidades sanitárias, até ao posto comunitário, para que cada moçambicano chegue na unidade sanitária e saia com satisfação.
7: Intervindo na ocasião, o diretor do Banco Mundial, Félix Soko, ressalvou a necessidade de assegurar que os fármacos e outros insumos cheguem aos beneficiários.
9: Availability without accountability is not enough.
10: A disponibilidade sem responsabilização não é suficiente. Então, devemos ser capazes de responder a uma pergunta simples. O medicamento chegou à pessoa para quem foi destinado? Eu acho que é por isso que o sistema de rastrear e acompanhar a distribuição é tão importante. Porque Moçambique não está apenas à procura de medicamentos, certo? Está a modernizar-se, a construir esse caminho de rastreabilidade através da rede de abastecimento.
9: It is modernizing how medicines are managed. It is building a system.
7: O apoio do Banco Mundial enquadra-se nos esforços para assegurar a disponibilidade de medicamentos no sistema de saúde nacional, num contexto em que, segundo o governo, o processo de aquisição pode levar entre 18 e 24 meses devido aos procedimentos de contratação e à dependência de produtos hospitalares importados.
2: Moçambique e Zimbábue reforçam cooperação parlamentar no quadro da visita de trabalho que a Presidente da Assembleia da República, Margarida Talapa, efetua ao país vizinho. O detalhe por Daniel Oliveira, enviado especial da Rádio Moçambique a Harare.
11: As Assembleias da República de Moçambique e Nacional do Zimbábue assinaram esta segunda-feira em Harare um acordo de cooperação interparlamentar que prevê o reforço da troca de experiências, formação e concertação de posições em fóruns regionais e internacionais. O memorando foi assinado pelos titulares das duas Assembleias, Margarida Talapa, presidente da Assembleia da República de Moçambique, e Jacob Francis Mudenda, presidente da Assembleia Nacional do Zimbábue. Conselheira diplomática da Presidente da Assembleia da República, Paulina Abdala, disse que o acordo estabelece o quadro geral de cooperação entre os dois parlamentos, abrangendo áreas como processos legislativos, capacitação de deputados e funcionários parlamentares, bem como a troca de delegações.
12: Este acordo estabelece um quadro geral que vai orientar a cooperação entre os dois parlamentos. O acordo define mecanismos dentro dos quais esta cooperação vai se desenvolver, as principais áreas que vão compor a cooperação e os principais resultados que se pretende alcançar com esta cooperação.
11: Paulina Abdala explicou que as duas instituições se comprometem igualmente a intensificar a troca de informações e a concertação de posições nos organismos regionais e internacionais.
12: O que se espera é que Moçambique e Zimbábue possam trocar experiência nas diferentes matérias. Portanto, cada parlamento tem a sua valia. Cada parlamento tem a sua experiência e, como já tivemos a oportunidade de dizer, existe uma convergência de interesses em algumas áreas. Portanto, explorando essa convergência de interesses e as experiências que os parlamentos acumularam, espera-se que, à luz deste acordo, os parlamentos possam aprender de uns dos outros e reforçar a sua atuação a nível regional e internacional, melhorando assim o desempenho parlamentar das duas Assembleias Legislativas.
11: As ações concretas a serem desenvolvidas no âmbito do acordo serão definidas posteriormente através de um plano ou programa de ação a ser elaborado pelos secretários gerais dos dois parlamentos. A partir da capital zimbabuiana, Harare, para a Rádio Moçambique, Daniel Oliveira.

No Café da Manhã, vamos hoje refletir em torno das estratégias para a prevenção de acidentes e mortes por desabamentos nas minas de ouro, na zona conhecida por Seis Carros, no distrito de Vanduze, em Manica. O nosso convidado é o administrador do distrito de Vanduze, Armando Canhense. O café terá a moderação do jornalista Moisés Sayala, a partir do sul provincial de Manica, na cidade de Chimoio. Como sempre, o ouvinte é também convidado a participar através de mensagens que podem já serem partilhadas nas páginas do Facebook, Jornal da Manhã, RM e Rádio Moçambique.

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0: esteja aberta a página das notícias sobre o desporto aqui no Jornal da Manhã. Em destaque, Ferroviário de Maputo bate Costa de Sol e Força Negra pelo título feminino de basquetebol. O desportivo é trazido hoje por Carlos Calisto. Muito bom dia.
1: Bom dia, Alberto Lipang. O Ferroviário Maputo forçou o quinto jogo pelo título da Liga Sazol, Campeonato Nacional de Basquetebol Sênior Feminino, após ter derrotado ontem o Costa do Sol no quarto jogo da final por 44-28 no pavilhão dos Tricolores. A equipa locomotiva da capital do país entrava obrigada a vencer de forma a manter-se na disputa pelo troféu e evitar que o seu opositor celebrasse o tricampeonato nacional. Igualados com duas vitórias para cada lado, Ferroviário Maputo e Costa do Sol defrontam-se amanhã, na quarta-feira, ou seja, amanhã, quarta-feira, assim que, no pavilhão de Machaquene, cujo vencedor se sagrará campeão nacional. Em declarações à imprensa, o técnico do Ferroviário Maputo, Nazir Saleh, destacou a capacidade de adaptação da equipa e antecipou um quinto jogo exigente.
2: Nós mantivemos nossos objetivos e o nosso foco. Tivemos em desvantagem, continuamos a trabalhar e a pensar neste quarto jogo. O que queremos é regenerar a equipa, melhorar as mazelas que elas têm, muito esforço. Quero aproveitar e parabenizar pelo esforço, dedicação e vontade de fazer as coisas. Mas há que regenerar e pensar no próximo jogo.
1: Do lado do Costa do Sol, Paulo Sambo disse que a derrota se deveu à falta de consistência física e mental da equipa nos momentos decisivos.
3: O jogo 5 não era o que nós esperávamos, não conseguimos ganhar hoje, então amanhã temos que trabalhar melhor para melhorar aquilo que é o nosso, a nossa parte ofensiva. Tivemos mal em quase todos os quartos, marcamos muito poucos, então temos que melhorar isso aí, aquilo que é o nosso ataque.
1: Na Liga Nacional de Basquetebol Sênior Masculina, o Machaquene soma e segue. A equipa tricolor voltou a registrar mais uma vitória no Campeonato Nacional de Basquetebol, desta vez vencendo o Ferroviário de Nampula por 61-57 na tarde de ontem no pavilhão do Machaquene. Os pupilos do angolano Alberto Dumba não deram chances à equipa adversária, tendo controlado as quatro etapas do encontro. Noutros desafios, o Ferroviário da Beira, atual detentor do título, derrotou o Clube Desportivo Municipal da Beira por 81-51. O Ferroviário de Climane perdeu diante do Costa do Sol por 47-84. E o Ferroviário de Maputo superou as Águias Especiais de Maputo por 60-58. Hoje, joga-se para a quinta ronda. Às 3 horas, o Ferroviário de Nampula defronta o Clube Desportivo Municipal da Beira. Às 15 horas, o Ferroviário da Beira defronta o Ferroviário de Climane. Às 17 horas, o líder Machaquene bate-se com as Águias Especiais e às 19 horas, a fechar a jornada, haverá o clássico Ferroviário Maputo-Costa do Sol. No Rei Futebol, o Ferroviário Maputo joga esta tarde no Chiveva, frente à Liga Desportiva de Sofala, no prosseguimento da 20ª jornada do Moçambola 2026. Amanhã haverá mais dois jogos. Ferroviário da Beira, segundo classificado, com 34 pontos, recebe a Associação Black Bull de Maputo, líder isolado, com 38. Em Moatize, defrontam-se Xangalo de Tete e Costa do Sol. Os jogos já realizados, Associação Desportiva de Vilanculo 2, Bahia de Pemba 0 e Ferroviário de Lixinga 3, Ferroviário de Nampula 0. Enquanto isso, o presidente da Liga Moçambicana de Basquete, ou seja, de Futebol, Alberto Simango Júnior, encontra-se na cidade de Lixinga, onde tem agendado encontro com a direção do ferroviário local. Merci, João.
4: A direção executiva da Liga Moçambicana de Futebol busca subsídios sobre a satisfação das equipas que militam no Moçambola sobre o decurso da competição na presente temporada. Para o efeito, o presidente da Liga Moçambicana de Futebol trabalha em Lixinga desde este domingo até a próxima quinta-feira, onde vai reunir-se com a direção do clube ferroviário local e organismos com interesse no Moçambola. Alberto Simango disse compreender que o atual modelo da competição esteja a exigir sacrifício e esforço dos clubes, mas a ideia é continuar a garantir a sua aprimoração. Enquanto as condições logísticas não ficam resolvidas na totalidade, o atual modelo de jornadas duplas vai ser sempre a opção, disse o titular da pasta da Liga Moçambicana de Futebol.
5: Estamos na 20ª jornada, 21ª, e este foi um campeonato atípico, nós assim decidimos. Quando digo nós os clubes, e assim como a direção executiva da Liga, e é preciso sempre fazer-se um balanço para perceber até que ponto esta forma de competir
6: pode nos ajudar, porque ao fim e ao cabo o que nós pretendemos é levar o futebol às comunidades e isso está a acontecer. Teremos que fazer jogos, jornadas duplas até acabar. Portanto, não temos nada que alterar. Enquanto as condições forem estas, vamos manter este modelo. Felizmente, está dando resultados, em princípio, satisfatórios até certo ponto.
4: Alberto Simango, presidente da Liga Moçambicana de Futebol de Trabalho no Niassa desde este domingo, onde pretende inteirar-se da satisfação do Ferroviário de Lixinga e interessados sobre o Moçambola. Mércio João, a partir de Lixinga.
1: A Inspeção Geral põe mão dura para os promotores de jogos de azar em Moçambique. Belisário Macão.
7: A Inspeção-Geral de Jogos renova o compromisso de combater os promotores ilegais de jogos de azar no país. O Inspetor-Geral Adjunto, sem especificar o número, diz que até o momento, neste ano, foram aplicadas multas e outras sanções aos prevaricadores. Mário Gussin sublinha que, com o avanço tecnológico, a atualização da lei dos jogos é um imperativo.
8: Coincidentemente, 16 anos também depois, estamos já a pensar em atualizar a nossa legislação para adequar aos desafios que se apresentam neste momento. Temos desafios de tecnologia e então é preciso estarmos atentos e estarmos preparados para... Olha, posso dizer que estamos no bom caminho porque estamos sempre atualizados. Se recordar, a primeira lei de jogo aconteceu em 94. 16 anos depois, em 2010, houve uma revisão da legislação. Em 2012 também houve uma segunda revisão da Lei de Jogos Sociais e hoje estamos já com o avanço da tecnologia, estamos a pensar.
7: Inspetor-Geral Adjunto da Inspeção-Geral de Jogos, Mário Gussi. A cidade de Maputo acomodou esta segunda-feira pela primeira vez a Conferência Internacional de Reguladores de Jogos de África, uma iniciativa que teve lugar no Centro Internacional de Conferências, Joaquim Chissano.
1: Como nota de fecho, o distrito da Coroa, na província de Nampula, quer colocar uma equipa na principal prova de futebol nacional. Calixto Pedro.
9: O distrito de Nacaroa, na província de Nampula, sonha em colocar uma equipa local no principal escalão de futebol nacional, o Moçambola, num futuro breve. O sonho é do presidente da Associação Distrital de Futebol, Atumane Salamo, que assegurou que as atividades desportivas na região estão a ser desenvolvidas a contento. Salamo disse igualmente que, mesmo com problemas de falta de infraestruturas desportivas adequadas, o distrito mantém o foco na massificação do futebol entre os jovens. Segundo o dirigente máximo do futebol local, a ausência de campos regulamentares não tem travado o entusiasmo dos atletas e o grande sonho da liderança é impulsionar o desporto local até o topo do futebol moçambicano.
10: A infraestrutura é uma das questões que temos como dificuldade. Um dos problemas é o próprio nosso relevo, mas mesmo assim há um lugar que foi identificado há anos lá, chama-se Bairro de Mujano, onde tinha sido previsto como campo distrital. Lá, passado um período, o local começou a perder aquilo que são seus valores de investimentos, mas mesmo assim, um grupo de jovens continuaram a fazer limpeza e ainda estão a fazer lá os seus trabalhos desportivos. Nós temos uma tarefa que vínhamos exercendo, que são as recreações internas. Vínhamos dando algumas corridas ao nível das localidades, postos, e este é um trabalho que poderemos fazer ainda a continuidade.
9: Atumane Salamo, presidente da Associação Distrital de Futebol de Nacaroa, afirmando que a falta de infraestruturas desportivas adequadas é um desafio crônico, mas garante que a determinação de atletas e os dirigentes mantém o sonho vivo. RM Desporto, Calixto Pedro, Nampula.
1: Está tudo dito no Desportivo, no Jornal da Manhã. Bom dia.
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0: Pontualmente 7 horas em toda a República de Moçambique. Está de regresso o jornalista Vitor África para atualizar as notícias nesta segunda hora.
12: A Polícia Municipal de Matola, na província de Maputo, apreendeu 26 viaturas de transporte semicoletivo de passageiros por desvios, encurtamento de rotas e mau estado técnico. As referidas viaturas foram apreendidas durante uma operação de fiscalização realizada nos postos administrativos de Infulene e Matola Sede. Segundo o porta-voz da Polícia Municipal de Matola, Sérgio Bavo.
13: Essas viaturas só são retiradas dos parques do Conselho Municipal após o pagamento das respectivas multas e reposição das condições para aquelas viaturas que foram parqueadas por causa de condições técnicas. Estamos a falar dos assentos em falta ou dos assentos mal condicionados, rasgados. Então, a obrigatoriedade é de repor a condição da viatura e pagar a respectiva multa para podermos voltar a ter as mesmas viaturas em exercício na via pública.
12: O encurtamento e desvio de rotas continuam a ser um dos maiores problemas de mobilidade no município da Matola, afetando severamente milhares de municípios diariamente. O setor da saúde na província de Maringá está a reforçar a vigilância epidemiológica face ao surto de ébola ainda ativo na República Democrática do Congo. Segundo o ponto focal do Centro Operativo de Emergências de Saúde Pública em Maringá, Pedro Magul, indivíduos com sintomas e que tenham passado pela República Democrática do Congo ou tido contacto com alguém diagnosticado com ébola devem ser reportados às autoridades de saúde.
14: Há um trabalho que está sendo feito ao nível das autoridades de saúde, que é, essencialmente, fazer o rastreio ao nível das zonas de entrada, né, para descartar qualquer possibilidade de entrar aqui um caso de ébola. Não é? Temos também outras zonas, as zonas de mineração, também é preciso fazermos um trabalho para ficarmos atentos e rastrear qualquer pessoa que esteja a vir dessas áreas que já são declaradas de ébola.
12: O setor de saúde em Manica reforça a vigilância epidemiológica para evitar a entrada de ébola. As Assembleias da República de Moçambique e Nacional do Zimbábue assinaram esta segunda-feira em Harare um acordo de cooperação interparlamentar que prevê o reforço da troca de experiências, formação e concertação de posições em fóruns regionais e internacionais. Reporta o enviado da Rádio Moçambique a Harare, Daniel Oliveira.
15: O memorando foi assinado pelos titulares das duas assembleias, Margarida Talapa, presidente da Assembleia da República de Moçambique, e Jacob Francis Mudenda, presidente da Assembleia Nacional do Zimbábue. Conselheira diplomática da presidente da Assembleia da República, Paulina Abdala, disse que o acordo estabelece o quadro geral de cooperação entre os dois parlamentos, abrangendo áreas como processos legislativos, capacitação de deputados e funcionários parlamentares, bem como a troca de delegações. A partir da capital zimbabuana, Harare, para a Rádio Moçambique, Daniel Oliveira.
12: O ministro da Administração Estatal e Função Pública, Inocêncio Impissa, reflete sobre a relação entre o Estado e os seus agentes num livro a ser lançado hoje na cidade de Maputo. A cerimônia de lançamento da obra intitulada Manual Prático de Direito da Função Pública, segundo a relação entre o Estado e seus agentes, conta com participação do chefe de Estado, Daniel Chapo, de acordo com o comunicado. O livro aborda os desafios da administração pública e a necessidade de fortalecer o conhecimento jurídico dos agentes do Estado, tendo em vista uma atuação cada vez mais responsável, eficiente e orientada para o interesse público. No distrito de Gorongosa, em Sofala, perto de 500 famílias que vivem na localidade de Pungue terão até finais deste ano acesso à energia elétrica da rede nacional. Neste momento decorrem os trabalhos de expansão da linha de alta tensão e montagem de um posto de transformação. Jornalista Felipe Jorge.
16: A ação está inscrita na iniciativa presidencial Energia para Todos, que já levou luz para várias comunidades rurais na província de Sofala. O administrador do distrito de Gorongosa, Pedro Musseng, disse que a chegada de eletricidade à localidade de Pungue, precisamente à comunidade de Povoa, vai impulsionar o desenvolvimento local.
17: Cerca de 500 famílias estarão iluminadas e vai dinamizar o comércio, a escola que está aí também vai ter acesso à energia.
16: Palavras do administrador do distrito de Gorongosa, Pedro Musseng, a respeito do aumento do acesso à energia elétrica da rede nacional. Felipe Jorge, Bairam.
12: E no plano internacional, mais de 1.600 pessoas foram detidas na Turquia na sequência de uma operação contra o crime organizado o tráfico ilegal de armas e tráfico de droga. Segundo o ministro da Justiça turco, Arkin Gulek, foram apreendidas na operação 199 armas de fogo, 1.039 cartuchos, duas granadas de mão, 10.520 comprimidos e pastilhas de fármacos sintéticos e aproximadamente 37,25 kg de substâncias estupefacientes. Fechamos com o desporto. A Liga Desportiva de Sofala e o Ferroviário de Maputo defrontam-se hoje, no prosseguimento da 20ª jornada do Moçambola 2026. Amanhã, quarta-feira, jogam a BB Ferroviário da Beira, o DS Machaquene, Xingal de Tete e Costa do Sol. Na abertura da jornada 20 do Moçambola, no domingo findo, a Associação Desportiva de Vilanculo derrotou o Bahia de Pemba por 2-0 e o Ferroviário de Lixinga derrotou o homônimo de Nampula por 3-0. Black Bulls lidera o campeonato com 38 pontos, seguido pelo Ferroviário da Beira com 34. Nos lugares de descida estão a Associação Desportiva de Pemba com 17 pontos, Machaquene com 10 e Xingal de Tete com 9 pontos. Apresentamos as notícias. O próximo bloco, às 8 horas. 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
0: 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Regressamos ao Instituto Nacional de Meteorologia para o meteorologista Zefanias Kisiko fazer o resumo das temperaturas máximas previstas para hoje nas principais cidades.
18: Tete com máxima de 37, Xaxai 32, Chimoio Maputo 31, Beira e Nampula 30, Inhambane e Vilanculo 29, Pemba e Quilimane, 28. E, por último, Lixinga, com máxima de 26. Por hoje é tudo e muito obrigado pela atenção dispensada. Até a próxima.

0: No café da manhã, portanto, quando forem 7 horas e 30 minutos, vamos hoje refletir em torno das estratégias para a prevenção de acidentes e mortes por desabamentos nas minas de ouro na zona conhecida por Seis Carros, no distrito de Vanduza, em Manica. O nosso convidado hoje é o administrador do distrito de Vanduza, Armando Canhense. O café terá a moderação do jornalista Moisés Sayel, a partir do emissor provincial de Manica, na cidade de Chimoio. Como sempre, o ouvinte é também convidado a participar através de mensagens que podem ser partilhadas nas páginas do Facebook, Jornal da Manhã, RM e Rádio Moçambique. Está já aberta a nossa janela do repórter, hoje a partir da cidade de Kilimani, na Zambésia. Hoje queremos medir o pulsar no mercado central de Kilimani com um olhar ao impacto da melhoria das condições deste mercado, onde está posicionado o nosso colega Caetano Alberto, e hoje marca presença pela janela do repórter. Caetano, bom dia.
1: Muito bom dia, Dérito. Estendemos a saudação ao ouvinte da Rádio Moçambique. É verdade que o mercado central está diferente, diga-se de passagem, como resultado da requalificação feita pelo Conselho Municipal de Kilimani, através de um financiamento da Embaixada da Noruega, estimado em 45 milhões de meticais. Então, o que tem de novo? Esta talvez seja a pergunta que o ouvinte quer encontrar a resposta nesta nossa entrada. De facto, há muita coisa nova, e só para se ter uma ideia, aqui foram construídos 3 pavilhões e um deles é de Reis do Chão. Tem vários secções, tem várias secções, diga-se, nomeadamente a área para mariscos, vegetais, lavagem do pescado, câmaras frigoríficas, escritórios e também sanitários. E já no primeiro piso tem espaços para quiosques, onde os vendedores aqui podem tomar refeições e lazer. Vamos ouvir aqui a senhora Adélia Joaquim. Ela vende peixe num dos pavilhões que é reservado ao pescado. Dona Adélia, o mercado está bonito.
2: Muito bonito mesmo, até gostamos mesmo. Nós esperávamos que vamos ter um mercado como esse aqui. Mas para o Pai Nosso Araújo, agradecemos para ele. Para nunca mais vamos esquecer a ele. Estamos há muitos dias que não precisamos fazer negócio aqui, mas nunca tínhamos um mercado como esse aqui. Mas agora estamos a agradecer a ele. Muito ele mesmo.
1: E a higiene, como é que tem sido a limpeza desta infraestrutura tão bonita?
2: Quando acabamos de vender, levamos água lá no fontanário, como entregado coisa. Água, fazemos nossa limpeza. Lavamos, daí depois arrumamos e vamos para casa. E a seguinte, repetimos a mesma coisa também.
1: A Adélia Joaquim é vendedora aqui de pescado no mercado central de Kilimani. E também para saber como é que tem sido coordenada essa questão da higiene, tenho comigo o secretário deste mercado, o senhor Caetano Corrado. Gostaria de saber como é que está acautelada essa questão de higiene aqui no mercado central.
3: Muito bom dia. Quanto a esta área da higiene, porque é um trabalho muito necessário, porque o mercado, como vem de que o mercado é novo, o mercado é o espelho, é o mercado central, mercado mãe. Mas quanto à higienização, temos o chefe da higiene que tem reparando por esta área. Qualquer coisa passamos a fazer sensibilizações e temos feito a limpeza, às vezes nos domingos, a limpeza geral. E quanto temos também aquelas mães que fazem ajuda da limpeza diário. Aqui, quanto à higiene mesmo, estamos a reparando nessa fase.
1: Aqui tem água disponível para garantir este processo de limpeza?
3: Do momento temos quase uma água, aquela água de furo, mas tem nos ajudado muito nessa área da limpeza.
1: Ficam aqui as declarações de Caetano Corrado, ele é secretário aqui no mercado central de Kilimani, a propósito da entrada em funcionamento desde o passado dia 21 de agosto deste mercado que foi requalificado. É uma intervenção que surge na sequência de dois fenômenos que deitaram abaixo o esforço de vários agentes econômicos. O primeiro foi um incêndio que deflagrou por aqui, destruiu muitas barracas, e depois também o ciclone Fred, que não poupou estas infraestruturas, e daí os agentes econômicos passaram a vender em condições pouco condignas. E é mesmo a propósito destes dois fenômenos que a Edilidade estabeleceu várias parcerias para conseguir um financiamento para requalificar este mercado. É tudo o que tínhamos a descrever aqui no Mercado Central de Quelimane. Caetano Alberto, muito bom dia.
0: Muito bom dia, são 7 horas e 13 minutos. Vamos à atualidade regional. Em destaque, o Tribunal Eleitoral da África do Sul começa hoje a julgar o recurso do ANC contra a exclusão das suas candidaturas às eleições autárquicas de 4 de novembro próximo. O detalhe com o correspondente Eduardo Figurão.
4: O Congresso Nacional Africano quer que a Comissão Eleitoral seja obrigada a aceitar as listas rejeitadas, alegando que o processo falhou devido a um erro no sistema informático. Se o Tribunal der razão à ONC, a decisão vai beneficiar mais de 2.300 candidatos de 45 partidos que correm o risco de ficar fora do escrutínio. Por outro lado, a Comissão Eleitoral garante que o sistema eletrônico funcionou sem falhas no último dia de inscrições, a 28 de agosto. O organismo já entregou documentos em tribunal que provam que o próprio ANC tentou submeter as candidaturas no limite do prazo. O debate jurídico centra-se agora no conceito de submissão. O ANC diz que iniciou o processo a tempo, mas que foi travado por problemas técnicos. A Comissão Eleitoral insiste que as candidaturas foram simplesmente entregues fora de horas. A Aliança Democrática e o Movimento de Transformação Africana também já entraram na batalha judicial. Os dois partidos opõem-se ao recurso do ANC e exigem que a lei seja igual para todos, sem tratamentos de favor. Entretanto, o caso está a provocar um forte mal-estar interno no Congresso Nacional Africano. Vários militantes avançaram com protestos junto à sede do ANC em Joanesburgo e já há um processo em tribunal contra a direção do partido por exclusão injusta das listas eleitorais. É neste cenário de forte tensão que o presidente nacional do ANC, Gwede Matans, vem apelar à calma e à paciência de todos os militantes. Matans pede que se aguarde pelo desfecho dos processos judiciais e, tal como a direção do partido, atribua a falha a um erro técnico que afetou 6 municípios, a maioria na província do Cabo Oriental. Entretanto, a Comissão Eleitoral deverá anunciar já amanhã as listas oficiais dos candidatos aprovados para o escrutínio de 4 de novembro. Rádio Moçambique, Eduardo Figurão, Joanesburgo.
0: Na Tanzânia, 11 empresas de extração de ouro e diamantes, entre nacionais e estrangeiras, poderão responder em tribunal, supostamente por operarem com recurso à energia elétrica roubada da rede nacional. O detalhe com o correspondente Monteiro Bonifácio.
5: Trata-se das empresas mineiras que operam na região de Tinhanga, que se juntam a algumas famílias que também poderão responder em juízo devido a ligações fraudulentas de energia elétrica. A rede de ligações fraudulentas da energia na região de Shinyanga foi desmantelada pela inspeção da Companhia Tanzaniana de Fornecimento de Energia Elétrica. Frank Njavike, inspetor da Companhia Tanzaniana de Fornecimento de Energia Elétrica, disse que as 11 empresas mineiras operavam com recurso à energia fornecida fraudulentamente, cujas perdas estão por ser quantificadas. Njavike afirmou que a equipe da inspeção apreendeu um contador de energia adulterado que era usado para fornecer energia às empresas mineiras sem o registro do consumo. O inspetor da Companhia Tanzaniana de Fornecimento de Energia Elétrica afirmou que o líder da rede não só furtava eletricidade, mas também a vendia a mineradores, privando o governo de receitas. Vincou que todos aqueles que beneficiavam da energia elétrica pela rede ilegal também serão responsabilizados pelo uso do serviço fora dos procedimentos estabelecidos. Njavike afirmou que estão numa fase avançada os procedimentos para a recuperação do valor da energia furtada, enquanto os suspeitos envolvidos em infrações graves são encaminhados às autoridades competentes. De Dar Islam, Monteiro Bonifácio.
0: Noruega anuncia o encerramento definitivo da sua embaixada no Malau. A informação é trazida pelo correspondente Sérgio Sixpence.
6: A representação diplomática norueguesa encerrará suas portas até o final de julho do próximo ano, como parte de uma ampla reestruturação dos seus serviços. O ministro dos Negócios Estrangeiros da Noruega, Espen Barfi Eid, anunciou a decisão, atribuindo-a ao aumento da instabilidade global e ao que descreveu como a mais séria crise de segurança que o mundo vive desde a Segunda Guerra Mundial. O encerramento simbolizará o término de 27 anos de presença diplomática no país. A embaixada, criada em 2000, tem desempenhado um papel fundamental na cooperação para o desenvolvimento entre a Noruega e o Malawi, investindo anualmente cerca de 500 milhões de coroas norueguesas em ajuda multifacetada. Esta assistência concentrou-se em áreas críticas, como saúde, educação, agricultura e governança eficaz, tornando a Noruega um dos principais parceiros de desenvolvimento do Malawi. Contudo, as autoridades da Noruega foram rápidas em enfatizar que a ação não representa o término definitivo do vínculo. O ministro de Cooperação Internacional, Asmund Aukrust, tentou tranquilizar os malawianos, assegurando que a colaboração para o progresso continuará, mesmo com o fechamento da embaixada. Afirmou que o financiamento canalizado através de organizações multilaterais continuará a fluir, enquanto a Noruega irá agora avaliar o futuro da sua cooperação com grupos da sociedade civil, instituições norueguesas e outros parceiros no Malawi. Disse que o financiamento proveniente de organizações multilaterais seguirá em fluxo, enquanto a Noruega agora analisará o futuro da sua colaboração com grupos da sociedade civil, instituições norueguesas e outros parceiros no Malawi. Sérgio Sixpence, em Blantyre.
0: São 7 horas e 19 minutos. Atualidade sobre economia e negócios no Noticiário Económico, trazido por Sumali Gilberto.

Bom dia. O custo de vida em Moçambique acumulou uma subida de cerca de 4,8% entre janeiro e agosto deste ano. Segundo o Instituto Nacional de Estatística, o ritmo de aumento dos preços abrandou nos últimos meses devido à descida no preço de vários produtos alimentares e bebidas não alcoólicas. De acordo com o INE, alimentos como o peixe fresco e seco e a couve, bem como os combustíveis e os transportes urbanos, pressionaram o poder de compra dos moçambicanos no período em referência. Contudo, produtos como o tomate, a alface e a cebola deram um alívio aos consumidores nos últimos meses. A multinacional Total Energies anunciou novos avanços no projeto para a instalação de uma unidade de produção de biodiesel de coco no distrito de Palma, em Cabo Delgado. A iniciativa insere-se no compromisso de descarbonização e desenvolvimento socioeconómico associado ao megaprojeto Moçambique LNG da Área 1 da Bacia do Rovuma. Para a materialização do plano, a multinacional lançou uma manifestação de interesse com vista a selecionar investidores e consórcios para financiar, construir, deter e operar a unidade industrial, que terá uma capacidade nominal aproximada de 5 mil toneladas por ano de biodiesel puro. Em relação às taxas de câmbio de referência fixadas hoje pelo Banco de Moçambique, o euro está a 72 meticais e 6 centavos para a compra e 74 meticais e 42 centavos para a venda. O dólar americano está fixado em 63 meticais e 27 centavos para a compra e 64 meticais e 54 centavos para a venda. Por último, o rand está a 3 meticais e 88 centavos para a compra e 3 meticais e 95 centavos para a venda. É tudo por hoje. Bom dia.

0: Na atualidade sobre as artes e cultura em destaque, a comunidade de Chimoio despede-se do jornalista e criador de conteúdos digitais, Sulemane Mudegwa, conhecido por Tafun, com promessa de imortalizar o seu legado cultural hoje trazido por Gércio Alexandre. Bom dia.
1: Bom dia. O último adeus a Sulemane Mudegwa Tafuna foi marcado por intensa comoção e tristeza, juntando familiares, amigos e a classe dos comunicadores numa despedida sentida. O jornalista e criador de conteúdos digitais faleceu na última sexta-feira, vítima de doença. Domingos Pedro Cadeado.
2: O último adeus a Sulemane Mudegwa, mais conhecido por Tafuna, foi marcado por intensa comoção e tristeza, juntando familiares, amigos e a classe dos comunicadores numa despedida sentida. O jornalista e criador de conteúdos faleceu na última sexta-feira, vítima de doença. O último adeus ao comunicador foi acompanhado por um coro unânime de dor, mas também de reconhecimento pelo impacto da sua obra. Durante o funeral esta segunda-feira em Chimoio, familiares e colegas sublinharam a urgência de imortalizar o legado de Tafuna, recordando o seu dinamismo e compromisso com a comunidade, as artes e a comunicação. Para os colegas de profissão, a partir da prematura de Sulemane Mudegwa, deixa um vazio difícil de preencher no panorama mediático de Manica. Conhecido pela sua boa disposição e talento, Tafuna destacou-se por transformar o cotidiano em conteúdos marcantes, usando a sua voz para dar visibilidade às dinâmicas sociais da região.
3: Emily, é bem difícil falar o que fazer para se recuperar dessa dor. Mas vai tentar seguir em frente.
4: Cidália Clara Marcelino, muito difícil. Sendo ele Tafuna, é uma pessoa muito sorridente com todos nós. Deus tem um propósito com tudo isso. Então, sigamos em frente. Eu acho que ele não gostaria que nós ficássemos assim, de luto para sempre. Né? Gostaria que nós continuássemos em frente com a nossa vida.
5: Chamo-me Inácio Zacarias. Foi um jovem engraçado, amigo de todos. Eu vi ele desde criança. Era uma pessoa que era amigável, não tinha aquela divergência com as pessoas.
6: Marcos Antônio Cassena é meu nome. Eu digo, é meio constrangedor e é muito triste a perda que tivemos de um colega. E depois, sendo um jovem, tinha muito a fazer, muito por dar para a sociedade.
2: Sulemane Mudegwa, mais conhecido por Tafuna, parte fisicamente, mas a sua assinatura no jornalismo e na criação de conteúdos permanece viva na memória de quem o acompanhou. De Chimoio, Domingos Cadeado.
1: A Universidade Eduardo Mondlane, UEM, outorgou, a título póstumo, o título de doutor honoris causa ao pintor moçambicano Malangatana Valente Nguenha, em reconhecimento do seu papel para o desenvolvimento da moçambicanidade. A cerimónia teve lugar na última segunda-feira, sendo antecedida por outras atividades realizadas no contexto desta distinção. Assim, a Escola de Comunicação e Artes da Universidade Eduardo Mondlane promove esta quarta-feira, no formato híbrido, uma mesa redonda dedicada à reflexão sobre a vida, obra e legado desta figura emblemática das artes e cultura do país. Sob lema Celebrando Malangatana, o legado de um artista multifacetado, o encontro constitui um espaço académico e cultural de reflexão sobre a contribuição do pintor para as artes, cultura, identidade e memória coletiva moçambicana, bem como sobre a atualidade e influência da sua obra para as novas gerações. A Mesa Redonda conta com um painel que integra como oradores os professores Alda Costa, Roselete Fagundes de Avis, Dadivo José, sob a moderação de Julieta Langa. Vão-se somando os doutoramentos honorários atribuídos à Malangatana, que em 2007 recebeu o doutoramento honoris causa pela Universidade Politécnica de Moçambique. Por aqui termina o Cultural no Jornal da Manhã de hoje. Bom dia.
0: Muito bom dia. Espaço agora para a crónica da autoria de Arun Vali.

0: Olá, então, muito bom dia. Tinha lido no Facebook que a Edilidade ia desencadear uma ação a que chamou de Operação Fogo Fogo para a transitabilidade do troço Bairro Degue até ao limite com Unidade Mufa no distrito de Marara, que estariam posicionando as máquinas para alisar a estrada e assim amaciar a moral do cidadão. Vi uma máquina quase escondida no meio das palhotas, mas nada de alisar a estrada nenhuma. Pensei, se calhar é o posicionamento e que o trabalho iria ser realizado ao longo da semana. Lá tive eu que percorrer cerca de 24 km da cidade até Boroma, numa picada sinuosa tipo um trilho, mas dizemos que é estrada e nem devia ter esse nome. Do Nhantambala a Degue e Mufa, aquilo não é para qualquer carro, é um crime automóvel. Após fui a Boroma dia 6 e desta vez por questões sociais. A bicentenária igreja está completamente reabilitada. Os edifícios que a circundam estão de novo operacionais. A vida de pessoas voltou à normalidade. A vida animal já se ouve e o ar que se respira é saudável. Bom e muito trabalho foi ali realizado pela Igreja Católica. Engraçado é que até o museu está organizado. Vi fotografias de pessoas que viviam no ano de 1800 e tal. Li alguns manuscritos de operários e intelectuais que ali deram seu saber para erguer a igreja. A loja de conveniência está a funcionar e cada visitante pode adquirir alguma lembrança. Os sacerdotes, padres ou seja lá o que for, são solícitos e simpáticos. Dão toda a informação útil sobre o local. Contudo, tenho um pedido. Ainda me lembro ter visitado Boroma no tempo da Covid-19 e dela croniquei. É preciso que a Diocese invista mais um dinheiro para arranjar o acesso desde a cruz até ao cimo do recinto igrejal. Este pedido é para o Senhor Bispo Dom Diamantino. O segundo pedido é para os governos de Marara, da cidade de Tete, com o provincial. Melhorem aquela via e não é preciso nada mais do que uma niveladora para rapar as pedras e entulhar as covas, porque a areia do rio Mufa é outro assunto. No rio Mufa vai ser preciso uma obra de arte e não será hoje, porque eu, que sou do tempo de ontem, vi o que assim vejo e não será meu neto que vai ver diferente. Ir a Boroma ver a bicentenária igreja é um belo turismo. Contemplar a liberdade das águas do Rio Zambeze a irem dormir no Índico é uma alegria. Mas uma coisa é uma coisa, outra coisa é outra coisa, meus caros. Fazer turismo não é sinônimo de sofrimento, e assim como está a picada, não encoraja. Até porque vem aí a Conferência Internacional de Investimento de Tete e Boroma seria ideal para ser visitada e, quem sabe, despertar negócio. Ndalewene. Bom dia, Tete. Arun Vali.
1: São 7h29 e meio. Daqui a pouco teremos o café da manhã, mas antes recordemos as notas. Em destaque, nesta manhã de terça-feira, dissemos que a Polícia Municipal da Matola, na província de Maputo, apreende 26 viaturas de transporte.

0: básico do direito da função pública 2, a relação entre o Estado e seus agentes da autoria de Inocêncio Impissa, ministro da Administração Estatal e Função Pública. A cerimónia contará com a presença do presidente da República, Daniel Chapo.
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0: Estamos já no espaço Café da Manhã, o espaço de entrevista aqui no Jornal da Manhã, num dia em que nos propomos a refletir em torno das estratégias para a prevenção de acidentes e mortes por desabamentos nas minas de ouro, na zona conhecida por Seis Carros, no distrito de Vanduze, em Manica. Hoje temos como convidado o administrador do distrito de Vanduze, Armando Mude Canhens. O café inicia já a partir do emissor provincial de Manica, na cidade de Chimoio, com a moderação do jornalista Moisés Sayala. Moisés, muito bom dia.
1: Armando Canhens, Mapejo Mude.
2: Muito bom dia, Derito Lipang e ouvinte. Aqui nos estúdios, em Chimoio, saúdo e confirmo a presença do nosso convidado Armando Mude Mapeze Canhense, administrador do distrito de Vanduze. Do ano passado a esta parte, temos vindo acompanhar a chegada massiva de pessoas na localidade de Pungue Sul, posto administrativo de Vanduze Sede, numa zona que ficou mais conhecida por Seis Carros. As pessoas vêm para a extração de ouro. Malgrado é que há notícias frequentes sobre mortes destes garimpeiros nas covas abertas devido à falta de segurança. Os casos mais recentes, temos a reportar, por exemplo, em abril, em que aconteceram 10 mortes e muito recentemente na semana passada, mais 6 mortes, depois o senhor administrador atualizou mais 3. O senhor administrador, depois do acidente da semana passada, numa das minas que causou mortes, quais as estratégias para a prevenção e garantir mais segurança no trabalho? Bom dia.
1: Muito bom dia. Estimados ouvintes, aqui fala o senhor Armando Canhens Mapejo Mude, portanto, o senhor administrador do distrito de Vanduze. Que vou satisfazer algumas questões que estão sendo colocadas aqui pelo senhor repórter da Rádio Moçambique, concretamente o senhor Sayela, Moisés Sayela. Com relação à pergunta que me faz, tenho a dizer que as medidas já existem. Primeiro vamos tapar aquela cova que criou 6 mortes, porque é uma cova que apareceu numa via que dá acesso à famosa mina Seis Carros. Não foi exatamente na mina Seis Carros. Foi numa via que dá acesso, portanto, à mina Seis Carros, a cerca de 300, 400 metros. Agora vai ser tapada a cova, estamos ainda aqui em condições. Entre hoje ou amanhã, ou mais tardar, a cova vai ser tapada. Dali, a cada um vai a sua vida, portanto, fora, muito distante da do local onde está aqui as mortes agora.
2: Senhor Ministro, estão em marcha esforços para a criação de cooperativas e associações de garimpeiros, mas o desafio é, por exemplo, a obtenção de doates. Como é que será feito isso e que benefícios se espera? Sabemos que já existem 6 ou 8 cooperativas.
1: Já existem cooperativas, porque o trabalho que o governo tem feito pede que os garimpeiros se organizem, criem cooperativas e que façam o licenciamento das mesmas. E assim já foi feito, já temos cerca de 8 inscritos, mas desses 8, 5 já têm BRs e ainda não começaram a operar porque estamos a esperar o levantamento do decreto 32/25. Quando vão começar a trabalhar. Por enquanto estão todos parados na expectativa de que, se um dia for levantado o decreto, começam a trabalhar de forma ordeira e organizada.
2: E numa altura em que ainda vigora

0: decreto 32/2025, de 30 de setembro, que interdita esta atividade. Se acontecem mortes, é porque são pessoas que estão a violar o decreto. Quais têm sido as medidas para minimizar esta violação?
1: Primeiro, as medidas são de sensibilizar aqueles jovens para não se meter em atividade mineira enquanto o decreto ainda vigora. Mas, como sabe, onde há muita gente, tem comportamentos diversificados. Há aqueles indisciplinados, de má conduta, de dia, na clara da noite, quando verem que estão num sítio muito distante da polícia que está lá a garantir a segurança. Então, entra nas covas que os soldados estão distantes, à espera que se levante para vir trabalhar. E, em algumas vezes, ali mesmo queriam incidentes, acabam criando ferimentos, essa coisa toda. São indivíduos disciplinados, mas há uma vigilância forte sendo feita, e a razão pela qual, além da polícia, também temos CCS, Conselho Comunitário de Segurança, formado por homens locais, próprios garimpeiros, na sua maioria, para garantir a segurança, portanto, de não violar as covas dos que estão ausentes.
0: No ano passado falava-se de cerca de 10 mil, 11 mil, e o dado mais recente que o senhor administrador avançou é de cerca de 14 mil pessoas. Para a organização desta atividade de garimpo nos seus carros é um grande desafio.
1: É lógico, portanto, o número cada dia que passa de garimpeiros está a subir. Agora já se fala de 14 mil homens lá existentes, portanto, para garimpar. Estão todos na expectativa de levantamento de garimpo para poderem começar a trabalhar. O número sobe por quê? Sobe porque em Vanduze temos cerca de 3 lugares em que dizem que tem este recurso, ouro e outro tipo de recursos minerais. Então, todos aglomeraram-se na famosa Seis Carros, porque é o sítio onde mais dá este recurso. Estão lá.
0: A mina Seis Carros, nós quando passamos daí, por exemplo, vemos que está muito próximo da estrada. Essas invasões, por exemplo, que aconteceu na semana passada, não irá ditar, por exemplo, a expansão para áreas residenciais? Qual é o desafio do governo do distrito para conter este alargamento de espaço, para manter naquele local confinado?
1: O desafio são dois. Primeiro, vamos mais na parte da mobilização, sensibilização dos homens. Fazer ver que essa atividade que estão a fazer, a revelia, cria, portanto, perigo a eles próprios. Eles vão embora. Segunda componente é de manter a força vigilante, a força da polícia de proteção de recursos naturais e meio ambiente. Está lá. Então, quando necessário, vamos reforçar a força para fazer exibição, com orientação de não disparar, porque todo cuidado é pouco. Num sítio onde tem 14 homens, dentre eles, desmobilizados de guerra, polícias, desertores, médicos, docentes e outros tipos de quadros estão lá à procura de oportunidade. Então, o que a gente faz como apelo é: colegas, polícias estão aqui, queremos a exibição da força. Nunca disparar. Simula, mas nunca disparar. Então, e isto está sendo acatado, por isso que até aqui não temos convulsões assim maiores.
0: Há um aparente grupo de jovens da Associação Namaumbo que tem sido um interlocutor, às vezes com o governo e com as pessoas que pretendem aceder àquele local. Qual tem sido o papel desta associação e de outros grupos que estão a ser legalizados para esta comunicação com o governo para controlar a entrada de pessoas?
1: Em Nhamahambo é uma das cooperativas, é uma das 5 cooperativas já licenciadas. Aliás, é a sexta. É a cooperativa que já tem concessão, tem doado em tudo, Nhamahambo. Portanto, o seu presidente, Nhamahambo, e o presidente de outras cooperativas já existentes são interlocutores, portanto, do governo. Quando o governo quer alguma coisa na famosa mina Seis Carros, interage com eles, se é para o encontro com eles, solicita a eles, se é para o encontro lá na mina ou visitas, solicita a eles, organizam e assim o processo vem andando de comunicação.
0: E a entrada de novos, digamos, exploradores dessas minas tem um controle quando se diz, por exemplo, agora são 14 mil. Ano passado eram cerca de 11 mil. A entrada de novas pessoas está a ser controlada?
1: O controle existe. De que maneira? A famosa mina Seis Carros descobriu-se numa área residencial. Tem lá residentes com suas residências, suas árvores de frutas, suas machambas. Então, é nessas machambas onde se descobriu, portanto, o ouro. Aquilo foi crescendo. Uma pessoa, três, quatro, cinco, seis. O que acontece? Se alguém estiver interessado em ter uma cova lá, então, não sei se faz prospeção, não sei de que maneira fazem as pessoas que lá vão. Então, contacta, portanto, os donos da machamba. Faz uma pequena negociação. Epa, eu perco uma chamba, não tenho onde produzir. Você quer estar aqui? Dê-me algum valor. Com o dono, portanto, da machamba. Então, eu recebo o valor que combino entre eles lá e começo a fazer mineração no espaço. E assim vai aumentando o número. Mas a sua maioria só consegue o espaço, não estão a trabalhar, estão à espera, portanto, do levantamento do decreto 32/25, que é para poderem trabalhar de forma legal.
0: Muitos acidentes mortais que foram reportados aconteceram no período noturno, como, por exemplo, informou a polícia na semana passada. Há dificuldade de controlar a atividade neste período de atividades furtivas, principalmente?
1: Dificuldade existe, meu irmão. Como deve imaginar, 14 mil homens, aquilo, pelo menos, numa extensão de quase 50 hectares. E para a polícia controlar cada cova, cada pessoa, cada garimpeiro, torna-se extremamente difícil, porque cada polícia é um garimpeiro, está quase impossível. Ali temos 970 covas. Então, este número de covas é enorme. Em termos de proporcionalidade, polícia, cova ou polícia garimpeiro, não existe, mas estamos fazendo o nosso máximo, pelo menos naquelas zonas que têm um risco aparente, instalamos lá polícias. E não se esqueça que o polícia é humano, não vamos deixar três, quatro polícias numa multidão de 3, 4 mil homens. É um risco para a nossa polícia, como temos vindo advertir a eles que nunca disparar. Então, temos que evitar que isto aconteça. Por quê? Porque aqueles homens podem, algumas vezes, provocar a polícia para disparar, para depois fazer o desmando. Então, evitamos isso. Por quê? Porque se isto for acontecer, em vez de morrer 5, 6 pessoas, vão morrer mais pessoas, criando assim um massacre. Então, o governo estará ali com peso na consciência. Por isso que evitamos, preferimos que morra 3, 4 pessoas do que fazer um massacre. Por isso estamos a tentar sensibilizar a eles de forma pacífica. E estão entendendo, porque entre eles há os mais honestos, né? Só que há aqueles que, como sabem, numa organização não faltam disciplinados, né? Mas estão fazendo o nosso máximo para essa gestão que até hoje está a nos dar um número muito reduzido de mortes.
0: O governo está a modernizar a mineração. A nova lei de minas que foi aprovada é a lei 7/2026, de 3 de junho. Os garimpeiros são beneficiados, mas o apoio à mineração artesanal introduz a questão de licenças, de mineração de pequena escala. Esta nova lei tem sido, o conteúdo desta nova lei tem sido divulgada aos garimpeiros de Seis Carros para que saibam que nesta nova lei terão benefícios de deixarem de praticar a atividade de forma desorganizada.
1: Perfeitamente, só que há uma componente que está em falta, porque temos tido encontros com a equipa multissetorial. A equipa multissetorial é a equipa que congrega, portanto, quase todas as áreas que estão ligadas à mineração. nos encontros temos recebido instruções de manter, portanto, a mineração fechada, ninguém deve garimpar, até que se levante o decreto. Mas a condição do levantamento do decreto, segundo a equipa multissetorial, é de criação de regulamento, porque ainda não há regulamento. A lei foi aprovada assim, mas precisa de regulamento, que é para poder ver quais são as cláusulas positivas, negativas, o que, que se deve fazer para com os mineradores, quais são as vias. Tudo isso vem agregado num regulamento que ainda não está aprovado. Mas assim que se aprovar o regulamento, acredito que o decreto vai ser levantado, porque vai se fazer uma suspensão por esta equipa multissetorial para ver se as condições lá na famosa mina Seixas estão criadas ou não. Caso as provas estão criadas, acredito que o governo vai fazer o levantamento, porque nem eu, nem o governo provincial, mesmo central, está a gostar de ouvir e ver as mortes que estão a ocorrer lá, porque são cidadãos que são úteis para a nação moçambicana.
0: Vamos levar essa reflexão também ao ouvinte que queira interagir aqui com o senhor administrador, através das nossas linhas, que serão já anunciadas por Vítor África, da nossa redação central. Vítor, bom dia.
2: Bom dia, Moisés Saela. Caro ouvinte, mais uma vez, bom dia. Os nossos números já estão disponíveis para interação, 21-31-77-77, ou então 82-34-77. Temos também a nossa página do Facebook, Jornal da Manhã, RM, disponível já para interação. Estimado ouvinte, pode deixar lá a sua mensagem. Nosso primeiro ouvinte liga-nos de Gaza, Isidro Banzi, a partir de Denguelo. Bom dia.
3: Bom dia. Bom dia a todos os ouvintes da Rádio Moçambique. Bom dia, senhor administrador. Primeiro, a parabenizar o que nos falou. Eu estou muito doce. Senhor administrador, por que nós não usando, nós em Moçambique, não usando o Asca de Sulfaz? Asca de Sul fica rico ou ficou rico por causa do ouro. E por que nós, em vez de colocar polícia lá, mas aqui, nós pegamos o nosso investidor nacional ou internacional, demos a terra e facilitamos nas papeladas ou nos documentos. E esse investidor vai fazer uma empresa. E os 14 mil cidadãos que estão a passar mal aí vão trabalhar. Isso vai trazer mais emprego para o povo moçambicano, também vai trazer a receita para o nosso país, como as réias pesadas dos burros e os outros cantos, não é? Deus nos deu a terra e que nós vamos aproveitar o nosso bênção que nos foi dado com Deus. Isidro Banda, para Desdanguel, bom dia.
2: Muito bom dia, Edi Xai Xai. Félix Parroque, bom dia, caro ouvinte.
4: Bom dia, Vitor África, bom dia, Lipang, bom dia, Moisés Saela, a partir de Chimoi. Bom dia, senhor administrador. Bom, queremos encorajar o senhor administrador. Sabemos que não está sendo fácil, de fato, lidar com esta situação do garimpeiro. Vezes sem conta, há mortes que vão acontecendo e, naturalmente, que são perdas humanas, e isso, sem dúvida, que pesa para o governo do distrito e para todos nós como cidadãos. Queria subscrever, senhor administrador, a ideia que o Zidro apresentou, porque, na verdade, tal como disse, são várias covas que estão sendo abertas de forma arbitrária, e aí até coloca em causa o próprio ambiente, dado que há a degradação dos solos. Na verdade, eu penso que o governo ou o Estado devia ter outra metodologia, ao invés de colocar forças, que é bom também no momento, mas eu penso que a questão de concessionar estas áreas a grandes investidores e depois aproveitar essa mão de obra que está ali, sem dúvida queríamos aproveitar muito a questão da mão de obra, a questão da empregabilidade e as receitas de uma forma geral. Mas, somos administrador, queremos encorajar assim, continue e trabalhe com todos quantos estão ali. É um assunto muito delicado e até, em algum momento, bicudo, dado em conta os que estão envolvidos nesta coisa de garimpeiro. Um abraço, espero que se parou que se saia nas mãos do Limpopo.
2: Vamos agora a Matola, concretamente em Congolote. Ouvinte Alberto Francisco, bom dia e apelamos à capacidade de síntese.
5: Sim, agradeço a explicação do convidado de hoje. Mas, de fato, aquilo que eu podia ter falado, já falou o primeiro ouvinte. Agora, era necessário mesmo fazer uma empresa grande. Uma vez que nós temos os geólogos, e formamos anualmente os físicos, os químicos, os mecânicos, até o necessário era só comprar máquinas fora do país. Os técnicos já tínhamos, não só essas pessoas que trabalham aí. Temos muita gente com experiência no trabalho da menina, que trabalharam e trabalham na cultura. Por que não grandes meninas legalmente fechar essas pequeninas, essas explorações do mercado, que só gastam pessoas, contaminam a terra, não só essas meninas que nós falamos de hoje. Na semana passada, eu vi uma imagem de pessoas que já traíram para a construção, usando pás, picaretas, pneus para tomar aquelas pedras para derreter. Fizesse muito esforço de companhia na terra, uma coisa que era só necessário comprar 14 para pelo menos essa mina que só
2: Ouvinte, Alberto, a chamada não está em melhores condições, não sei se pode voltar a ligar-nos para poder participar. Na nossa página do Facebook temos o ouvinte Lencastre Pacua que escreve: saudações aos profissionais da Rádio Moçambique e ouvintes. Aos poucos este local está a transformar-se num verdadeiro palco sem regras, onde cada um faz o que quer e como quer, incluindo cidadãos estrangeiros, alguns dos quais aparentemente sem documentação regular. Diante deste cenário, qual o papel fiscalizador do governo distrital e, sobretudo, como é que a presença das autoridades é sentida no terreno? Escreve o ouvinte Lencastre Apacua. Ouvinte Oscar Viola, a partir da Matola Rio, escreve: saudações à Rádio Moçambique e aos estimados ouvintes. Excelentíssimo administrador, gostaria de saber que estratégia a polícia devia adotar para evitar as recentes mortes na mina de Seis Carros, questiona o ouvinte Oscar Viola. E o ouvinte Faisal Castigo escreve: bom dia, por que razão o garimpo ilegal continua a ocorrer na mina de Seis Carros, uma vez que se encontra lá um forte contingente policial a guarnecer a mina e depois da proibição de operações mineiras feita pelo governo? E coloca uma outra questão: qual o apoio que o governo deu às famílias dos garimpeiros mortos por o desabamento da mina dos Seis Carros? Estamos no espaço de interação no Café da Manhã, 21-31-77-77, ou então 82-34-77. Ouvinte Lázaro Mazuzzi, a partir de Xaixai, bom dia.
6: Bom dia, Adelso, bom dia, Rede Ouvinte, bom dia, convidado. E eu queria dar uma sugestão ao nosso convidado, porque estamos a ver que aqui no país temos muita juventude que carece de ocupação, ou mesmo até de empregabilidade. Então, se fosse possível, na situação dessas, haver uma capacitação, porque alguns jovens que se fazem, curiosamente, a esses sítios, por questões de nível de vida que está um pouco mais difícil para qualquer moçambicano. Então acabam achando que essa é uma das alternativas para o seu meio de sobrevivência. Então, no lugar de ter que interditá-los ou escoraçá-los, porque também o tal polícia também é um daqueles que tem problemas também de várias ordens economicamente. Então, pode ser fácil de ser aliciado. Então, não é fácil poder estancar esse mal, mas eu acho que seria benéfico que houvesse uma capacitação para que eles possam fazer essa atividade de forma já que tenham conhecimento para evitar esse índice de mortalidade. Porque sem isso eu acho que não será fácil, porque a situação de vida aqui, em particular no nosso país, não está fácil. Então é por aí onde estamos a ver essa situação de forma recorrente. Muito obrigado, bom dia.
2: Muito obrigado, bom dia. E o ouvinte António Mucal escreve no Facebook: saudações, Café da Manhã, e ao convidado: senhor administrador, será que a lei não permite organizar os garimpos em associações para melhor controle desta atividade? E fechamos esta interação no Café da Manhã com a mensagem do ouvinte Isaías Sandi, que escreve-nos de Mwanza: Bom dia ao convidado. Tendo em conta que os acidentes nesta mina de ouro são recorrentes e numa altura em que se declarou a suspensão das atividades, daí gostaria de saber, junto do convidado, o que é que o Executivo pensa como medida assertiva para evitar casos de género. Moisés Saela.
0: Muito obrigado, Vitor África. De volta aqui aos estúdios da Rádio Moçambique em Chimões, senhor administrador. São muitos ouvintes que apresentaram questões e também propostas de solução. É espaço para comentários e respostas.
1: Muito obrigado, senhor Moisés Saela. Portanto, ouvi atentamente, registrei algumas sugestões dos ouvintes que ligaram. Eu vou satisfazer, portanto, primeiro vou ao senhor Vitor Mbanze. Vitor Mbanze falou de investidores. Portanto, investidor temos, mas, como eu disse há bem pouco tempo, que aquela mina está parada. O governo mandou parar. Por quê? Mandou parar devido às mortes que estavam a ocorrer ali. Isso de seja é brincadeira. Antes do decreto, aí morria-se entre 50, 60, até 100, segundo os relatos, naquela mina famosa Seis Carros. Por quê? Porque era muita gente num espaço pequeno e de forma desorganizada. Nem se conhecia as pessoas, muitas vezes. Havia grupos de mineradores, legais não, sérios, e havia grupinhos de mineradores, portanto, de má conduta, que andavam com katanas, facas, até machados. Entravam na cova lá dentro, quando alguém estivesse a sair com um pouco duro, conseguiu, era assaltado entre eles lá dentro. Matavam-se e saíam com o produto. Então, com aquilo ali, o governo, quando começou a acompanhar, viveu, mandou, portanto, fechar através do decreto 32/25. Por isso que agora não há como. E o senhor Elias falou sobre a colocação da força. Por que que tem lá a força em vez de deixar homens trabalharem livres? O decreto, portanto, proíbe a mineração até este momento. A força aí para garantir a segurança deles contra os ataques de pessoas de fora, não só entre eles. Porque há pessoas que sabem que ali para fazer mineração tem que ter um valor X para contratar garimpeiros para poder fazer a cova. Então, existem os donos das covas, que são os patrões, andam com dinheiro. E há aqueles que sabem que esse dono das covas tem dinheiro, podem querer assaltar aqueles e criar problemas. Então, a polícia aí para mais prevenção dessas situações, para que não ocorra. Ou, caso ocorra, então, ter logo a intervenção da polícia. Por isso está lá a força policial. Mas depois de se decretar o levantamento da mina, acredito que poderá só ficar a polícia de proteção, porque lá temos um posto policial, a polícia de proteção. Mas para além dessa força, a polícia de proteção, tem lá a polícia de proteção, recursos naturais e meio ambiente, especificamente para zelar pelas covas, pelos garimpeiros. É a polícia específica. E o ouvinte falou da presença de estrangeiros. Se tem estado lá a força da área da migração a fazer o seu trabalho, mas, como sabe, não há nenhum país que não tem estrangeiro. Não existe. E Moçambique não seria exceção. Estão lá, sim, mas em número reduzido. Estão também à procura da sua vida, sobrevivência. Assim como também temos moçambicanos nos países de fora.
0: Sr. Administrador, os 30 minutos que nos foram reservados já esgotaram.
1: Ai, ai, ai.
0: E nós voltaremos a falar desse assunto em vários outros fóruns, aqui mesmo nos espaços noticiosos da rádio. Nós agradecemos a sua presença. Neste café da manhã, hoje, falamos das estratégias para a prevenção de acidentes nas minas seis carros, isto no distrito de Vanduze. Nosso convidado foi o administrador do distrito de Vanduze, Armando Mudcanhense. A moderação foi de Moisés Saela e os cuidados técnicos de Big Vai Roberto. Muito bom dia.
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10: São 8 horas no país. O jornalista Vitor África atualiza as notícias no terceiro e último bloco deste jornal.
2: A Polícia Municipal da Matola, na província de Maputo, apreendeu 26 viaturas de transporte semicoletivo de passageiros por desvios, encurtamento de rotas e mau estado técnico. As referidas viaturas foram apreendidas durante uma operação de fiscalização realizada nos postos administrativos de Infulene e Matola Sede, segundo o porta-voz da Polícia Municipal da Matola, Sérgio Bavo.
11: Essas viaturas só são retiradas dos parques do Conselho Municipal após o pagamento das respectivas multas e reposição das condições para aquelas viaturas que foram parqueadas por causa de condições técnicas. Estamos a falar dos assentos em falta ou dos assentos mal condicionados, rasgados. Então, a obrigatoriedade é de repor a condição da viatura e pagar a respectiva multa para podermos voltar a ter as mesmas viaturas em exercício na via pública.
2: O encurtamento e o desvio de rotas continuam a ser um dos maiores problemas de mobilidade no município da Matola, afetando severamente milhares de municípios diariamente. O setor de saúde na província de Manica está a reforçar a vigilância epidemiológica face ao surto de ébola, ainda ativo na República Democrática do Congo. Segundo o ponto focal do Centro Operativo de Emergências de Saúde Pública em Manica, Pedro Magul, indivíduos com sintomas que tenham passado pela República Democrática do Congo ou tido contacto com alguém diagnosticado com ébola devem ser reportados às autoridades de saúde.
12: Há um trabalho que está sendo feito ao nível das autoridades de saúde, que é, essencialmente, fazer o rastreio ao nível das zonas de entrada, né, para descartar qualquer possibilidade de entrar aqui um caso de ébola. Né. Temos também outras zonas, as zonas de mineração, também é preciso fazermos um trabalho para ficarmos atentos e rastrear qualquer pessoa que esteja a vir dessas áreas que já são declaradas de ébola.
2: O setor de saúde em Manica reforça a vigilância epidemiológica para evitar a entrada de ébola. As Assembleias da República de Moçambique e Nacional do Zimbábue assinaram esta segunda-feira em Harare um acordo de cooperação interparlamentar que prevê o reforço da troca de experiências, formação e concertação de posições em fóruns regionais e internacionais. Reportou o enviado da Rádio Moçambique em Harare, Daniel Oliveira.
13: O memorando foi assinado pelos titulares das duas assembleias, Margarida Talapa, presidente da Assembleia da República de Moçambique, e Jacob Francis Mudenda, presidente da Assembleia Nacional do Zimbábue. Conselheira diplomática da presidente da Assembleia da República, Paulina Abdala, disse que o acordo estabelece o quadro geral de cooperação entre os dois parlamentos, abrangendo áreas como processos legislativos, capacitação de deputados e funcionários parlamentares, bem como a troca de delegações. A partir da capital zimbabuana, Harare, para a Rádio Moçambique, Daniel Oliveira.
2: O ministro da Administração Estatal e Função Pública, Inocêncio Impissa, reflete sobre a relação entre o Estado e os seus agentes num livro a ser lançado hoje na cidade de Maputo. A cerimônia de lançamento da obra intitulada Manual Prático do Direito da Função Pública II, a relação entre o Estado e os seus agentes, conta com participação do chefe de Estado, Daniel Chapo, de acordo com o comunicado. O livro aborda os desafios da administração pública e a necessidade de fortalecer o conhecimento jurídico dos agentes do Estado, tendo em vista uma atuação cada vez mais responsável, eficiente e orientada para o interesse público. No distrito de Gorongosa, em Sofala, perto de 500 famílias que vivem na localidade de Pungue terão até finais deste ano acesso à energia elétrica da rede nacional. Neste momento decorrem os trabalhos de expansão da linha de alta tensão e montagem de um posto de transformação. Jornalista Felipe Jorge.
14: A ação está inscrita na iniciativa presidencial Energia para Todos, que já levou luz para várias comunidades rurais na província de Sofala. O administrador do distrito de Gorongosa, Pedro Musenge, disse que a chegada de eletricidade à localidade de Pungwe, precisamente à comunidade de Povoa, vai impulsionar o desenvolvimento local.
9: Cerca de 500 famílias estarão iluminadas e vai dinamizar o comércio. A escola que está aí também vai ter acesso à energia.
14: Palavras do administrador do distrito de Gorongosa, Pedro Musenge, a respeito do aumento do acesso à energia elétrica da rede nacional. Filipe Jorge, Bairam.
2: Fechamos com o desporto. A Liga Desportiva de Sofala e o Ferroviário de Maputo defrontam-se hoje no prosseguimento da 20ª jornada do Moçambola 2026. Amanhã, quarta-feira, jogam a BB, Ferroviário da Beira, Udeace, Machakene e Xingal de Teto e Costa do Sol. Na abertura da jornada 20 do Moçambola, no domingo findo, a Associação Desportiva de Vilanculo derrotou o Beia de Pemba por 2-0 e o Ferroviário de Lixinga derrotou o homônimo de Nampula por 3-0. Black Bulls lidera o campeonato com 38 pontos, seguido pelo Ferroviário da Beira com 34. Nos lugares de descida estão a Associação Desportiva de Pemba com 17 pontos, Machakene com 10 e Xingal de Tete com 9 pontos. Apresentamos as notícias, o próximo bloco, às 9 horas.

0: Estamos já na reta final desta terceira, melhor, segunda edição da Semana do Jornal da Manhã, mas antes do fecho, recordemos as notas que estiveram hoje em destaque. Dissemos que a Polícia Municipal da Matola, na província de Maputo, apreendeu 26 viaturas de transporte semicoletivo de passageiros por desvio e encurtamento de rotas e mau estado técnico. Perto de 500 famílias que vivem na localidade de Punga, no distrito de Gorongosa, em Sofala, terão até finais deste ano acesso à energia elétrica da rede nacional. O setor da saúde na província de Manica reforça a vigilância epidemiológica face ao surto de ébola ainda ativo na República Democrática do Congo. No estrangeiro, o Tribunal Eleitoral da África do Sul começa hoje a julgar o recurso do ANC contra a exclusão das suas candidaturas às eleições autárquicas de 4 de novembro. Para trás, os destaques do Jornal da Manhã desta terça-feira, dia em que é lançado em Maputo o Manual Prático do Direito da Função Pública 2, a relação entre o Estado e os seus agentes, da autoria de Inocêncio Impissa, ministro da Administração Estatal e Função Pública. A cerimônia contará com a presença do Presidente da República, Daniel Chapo. No Café da Manhã, refletimos hoje em torno das estratégias para a prevenção de acidentes e mortes por desabamentos nas minas de ouro, na zona conhecida por Seis Carros, no distrito de Vanduze, em Manica. O nosso convidado foi o administrador do distrito de Vanduze, Armando Mude Canhense. Estimado ouvinte, gratos pelo calor da sua audiência, são agradecimentos de todos os profissionais que do Ruvuma ao Maputo, do Zumba ao Índico e pela região austral de África tornaram possível esta segunda edição da Semana do Jornal da Manhã. Francisco Diatti esteve na sonorização, Vitor África nas notícias. A partir deste moio, no emissor provincial de Manica, Moisés Sayala moderou o Café da Manhã. Eu sou Adair Tulipan, que assino a edição e a apresentação. Bom dia e até uma próxima oportunidade.
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2: Amigo ouvinte,
3: 8:09 e lá vai trás de cá, 8:10. Caso cuso a Mahungo e Titi já em Ambânia.
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1: Bom dia,
0: Albertina Zandamela. Bom dia, ouvinte. Arrancam nos próximos dias as obras de reabilitação da estrada terraplanada que liga a Vila Sede Distrital de Massingir ao posto administrativo de Zulu, no norte da província de Gaza. Pedro Paruca.
2: Trata-se da estrada 1446, com pouco mais de 53 quilômetros, cuja plataforma ficou danificada por conta das cheias e inundações deste ano, segundo o diretor do Serviço Distrital de Planeamento e Infraestruturas em Massingir, esta via tutelada pela ANE. As obras com vista à sua reabilitação já foram adjudicadas e, neste momento, o empreiteiro está na fase de mobilização do equipamento para o início das atividades. Milton Chambá adotou que, neste momento, a circulação na estrada que dá acesso ao posto administrativo de Zulu é crítica entre os quilômetros 21 e 25, onde as autoridades, em parceria com as comunidades, foram obrigados a criar vias alternativas para garantir as mínimas condições de transitabilidade. Pedro Paruque, em Xaxai.
1: A Polícia Municipal de Matola, na província de Maputo, apreendeu 26 viaturas de transporte semicoletivo de passageiros por desvio e encurtamento de rotas, bem como o mau estado mecânico dos veículos. Segundo o porta-voz da Polícia Municipal de Matola, Sérgio Bavo, as viaturas foram apreendidas durante uma operação de fiscalização realizada nos postos administrativos de Infulene e Matola Sede.
3: Essas viaturas só são retiradas dos parques do Conselho Municipal após o pagamento das respectivas multas e reposição das condições para aquelas viaturas que foram parqueadas por causa de condições técnicas. Estamos a falar dos assentos em falta ou dos assentos mal condicionados, rasgados. Então, a obrigatoriedade é de repor a condição da viatura e pagar a respectiva multa para podermos voltar a ter as mesmas viaturas em exercício na via pública.
1: Sérgio Bavo diz que o desvio e encurtamento de rotas continua a ser um dos problemas de mobilidade no município da Matola, afetando milhares de munícipes diariamente. O setor da saúde na província de Manica está a reforçar a vigilância epidemiológica face ao surto de ébola ainda ativo na República Democrática do Congo. Segundo o ponto focal do Centro Operativo de Emergências de Saúde Pública em Manica, Pedro Magul, indivíduos com sintomas e que tenham passado pela República Democrática do Congo ou tido contato com alguém diagnosticado com ébola devem ser reportados às autoridades de saúde.
4: Há um trabalho que está sendo feito ao nível das autoridades de saúde, que é, essencialmente, fazer o rastreio ao nível das zonas de entrada, né, para descartar qualquer possibilidade de entrar aqui um caso de ébola. Não é? Temos também outras zonas, as zonas de mineração, também é preciso fazermos um trabalho para ficarmos atentos e rastrear qualquer pessoa que esteja a vir dessas áreas que já são declaradas de ébola.
1: O setor da saúde em Manica reforça a vigilância epidemiológica no âmbito da prevenção da ébola. O ministro da Administração Estatal e Função Pública, Inocêncio Impissa, reflete sobre a relação entre o Estado e os seus agentes num livro a ser lançado hoje na cidade de Maputo. Um comunicado refere que a cerimônia de lançamento da obra, intitulada Manual Prático do Direito da Função Pública II, a relação entre o Estado e os seus agentes, vai contar com a participação do Presidente da República, Daniel Chapo. O livro aborda os desafios da administração pública e a necessidade de fortalecer o conhecimento jurídico dos agentes do Estado, tendo em vista uma atuação mais responsável, eficiente e orientada para o interesse público. A cidade de Nampula acolhe hoje e amanhã uma formação dos deputados da Assembleia da República e membros das Assembleias Provinciais sobre a governação dos minerais estratégicos. Reporta Vitorino Kumbukana.
5: A iniciativa faz parte da fase conclusiva da formação em matérias de gestão de qualidade e marketing digital de mais de 10 mil micro, pequenas e médias empresas no âmbito do Conecta Negócios das províncias de Nampula, Niassa, Cabo Delgado e Tete. Uma nota de imprensa da ADIN enviada à nossa redação refere que no âmbito deste programa estão a ser apoiadas 86 pequenas e médias empresas nas províncias de Tete, Nampula, Cabo Delgado, Zambeze e Manica que operam nas áreas de construção, transportes, logísticas e restauração. O programa Conecta Negócio é financiado pelo Banco Mundial em cerca de 100 milhões de dólares americanos, pouco mais de 6,4 mil milhões de meticais. Vitorino Kumkan, em Nampula.
1: Na atualidade internacional, a Noruega anunciou que vai encerrar a sua embaixada no Malawi até finais de julho do próximo ano, como parte de uma reestruturação dos seus serviços. Correspondente Sérgio Sixpence.
6: O ministro dos Negócios Estrangeiros da Noruega, Espen Barfi Eid, anunciou a decisão atribuindo ao aumento da instabilidade global e ao que descreveu como a mais séria crise de segurança que o mundo vive desde a Segunda Guerra Mundial. O encerramento simbolizará o término de 27 anos de presença diplomática no país. A embaixada, criada em 2000, tem desempenhado um papel fundamental na cooperação para o desenvolvimento entre a Noruega e o Malawi, investindo anualmente cerca de 500 milhões de coroas norueguesas em ajuda multifacetada. O ministro de Cooperação Internacional, Asmund Aukrust, tentou tranquilizar os malawianos, assegurando que a colaboração para o progresso continuará, mesmo com o fechamento da embaixada. Sérgio Sixpence, em Blantyre.
1: Temperaturas máximas previstas para hoje: Tete, 37 graus centígrados, Xai-Xai, 32, Chimoio e Maputo, 31, Beira e Nampula, 30, Inhambane e Vilanculo, 29, Pemba e Quelimane, 28, por último, Lixinga, 26 graus centígrados de temperatura máxima. Foram as notícias das 9, escuta as próximas quando for 10 horas. 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

cansada, ok? Relaxa, fica calma. Relaxa, por favor, baby. Faz o seguinte, verifica lá bem nesta camisa aí que estás a dizer que está suja. E batom, parece isso que estás a dizer. Deve ser tomate salsa, porque eu não me lembro de ter saído com esta camisa.

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2: Bom dia, Albertina Santamela. Bom dia, ouvinte. 239 pessoas morreram no primeiro semestre deste ano devido a acidentes de viação nas estradas nacionais. Trata-se de 169 acidentes de viação que provocaram igualmente 189 feridos graves. Em igual período do ano passado, o país registrou 409 óbitos devido a acidentes de viação, com cerca de 300 feridos, num total de 326 acidentes rodoviários. O comandante-geral da Polícia da República de Moçambique, Joaquim Sive, diz que, não obstante a redução do número de mortes por acidentes de viação, é urgente o reforço da fiscalização rodoviária nas estradas do país.
3: Sabemos que o principal fator desta realidade continua a ser o comportamento humano. Apelamos veementemente a todos os utentes das estradas, com particular destaque para os transportadores de passageiros e mototaxistas, para que observem escrupulosamente as normas de trânsito, pois a prudência salva vidas, nosso e precioso valor.
2: Joaquim Sive falava ontem na Matola, província de Maputo, no lançamento da 34ª edição das Jornadas da Polícia de Trânsito no país. Será encerrada esta semana a mina artesanal de ouro na zona de Seis Carros, distrito de Vanduze, em Manica. A mina desabou na semana passada, causando a morte de 6 pessoas. Moisés Sela desenvolve a notícia.
4: A informação foi avançada esta terça-feira pelo administrador do distrito de Vanduze, Armando Canhense, na rubrica Café da Manhã da Rádio Moçambique, onde falou das medidas em curso para prevenir incidentes. Canhense explicou que a medida visa disciplinar os garimpeiros que abriram a mina fora da área onde os outros trabalham. O administrador de Vanduze disse ainda que a sensibilização é a principal estratégia de trabalho das autoridades locais para organizar os garimpeiros na zona de Seis Carros. Da cidade de Chimoio, Moisés Israel.
2: A Procuradoria da República na província de Inhambane resgatou este ano 51 raparigas envolvidas em uniões prematuras. Alexandre Matsimbe.
5: Destes casos, 3 estão em tramitação nos tribunais e 6 foram arquivados por falta de elementos para criminalização dos envolvidos. A procuradora provincial-chefe em Inhambane, Atija Cássimo, diz que a maior parte de situações de uniões prematuras são protagonizadas pelos membros da família, com destaque para alguns progenitores. A magistrada do Ministério Público afirma que alguns envolvidos estão a contas com as autoridades e que poderão ser condenados entre 12 a 18 anos de prisão efetiva.
2: Jornalista Alexandre Matsimbe, o resgate de raparigas envolvidas em uniões formaturas na província de Inhambane. O ministro da Administração Estatal e Função Pública, Inocêncio Impissa, reflete sobre a relação entre o Estado e os seus agentes num livro a ser lançado hoje na cidade de Maputo. Um comunicado refere que a cerimônia de lançamento da obra intitulada Manual Prático do Direito da Função Pública II, a relação entre o Estado e os seus agentes vai contar com a participação do Presidente da República, Daniel Chapo. O livro aborda os desafios da administração pública e a necessidade de fortalecer o conhecimento jurídico dos agentes do Estado, tendo em vista uma atuação mais responsável, eficiente e orientada para o interesse público. A Confederação das Associações Económicas de Moçambique, CTA, defende a conjugação de esforços com vista à eliminação da elevada taxa de contribuintes inativos no país. Para o presidente da CTA, Álvaro Massingue, os 52% da taxa atual da inatividade no país, ou seja, de empresas inscritas, mas que não canalizam os descontos ao sistema de segurança social, constitui uma preocupação que deve merecer a atenção das entidades competentes. O presidente da CTA, Alfa Massinho, falava na reunião nacional do INSS que decorre na cidade de Tete. Na atualidade internacional, A polícia sul-africana confirma que a maioria das 5 mulheres assassinadas nos últimos 2 meses em Cape Town Park sofreu abusos sexuais. É uma informação postada pela comandante interina da polícia sul-africana, Thebelo Mosikile, em conferência de imprensa. As autoridades admitem também a possibilidade de as vítimas terem sido mutiladas. Ontem foi descoberto mais um corpo de uma mulher, elevando para 5 o número de vítimas mortais desde julho. Neste momento, os investigadores tentam apurar as causas de cada morte. Foram as notícias das 11. Escuta as próximas quando for 12 horas e 30 minutos no Jornal da Tarde.
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A voz que lhe acompanha é de Flávio Acitela, que renova votos de excelente e agradável manhã de terça-feira. Estamos a 15 de setembro de 2026.

0: Acerto, estimado ouvinte, o seu relógio em toda a República de Moçambique são neste momento 12 horas.
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0: Horácio Romão junta-se a nós e traz os tópicos do Jornal de Inhambane. Seja bem-vindo. Boa tarde.
2: Boa tarde, Flávio Acitelo. Uma saudação extensiva ao estimado ouvinte. Na província de Inhambane, mais de 400 mil famílias acabam de receber redes mosquiteiras no âmbito dos esforços do governo visando o combate à malária. Diversas instâncias turísticas na Praia da Barra, província de Inhambane, correm o risco de desabar. As águas oceânicas progridem a cada dia. Setor das obras públicas de habitação em Inhambane capacita mecânicos locais em matérias de reparação de fontes de abastecimento de água no âmbito da mitigação dos efeitos do fenômeno El Niño. São estas, então, as manchetes do Jornal da Tarde. O desdobramento destas e de outras notícias da atualidade provincial às 13 horas aqui na Rádio Moçambique. Não perca.
0: Muito obrigada, Horácio Romão. Acompanhe o desenvolvimento, estimado ouvinte, destas e outras notícias quando forem pontualmente 13 horas. 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

Rádio Moçambique, emissor provincial de Inhambane, 12 horas e 16 minutos, é o espaço de música moçambicana e faz-nos as honras, Mimai, na companhia de Gerd Geraldo, Ojitu, neste especial.

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4: E você é o nosso especial convidado, 12 horas e 30 minutos. Transmitimos em cadeia nacional o Jornal da Tarde. Excelente audição.

Saudação, caro ouvinte, seja bem-vindo ao Jornal da Tarde, edição de terça-feira, 15 de setembro de 2026, que destaca os seguintes assuntos. Acidentes de viação matam mais de 230 pessoas nos primeiros 6 meses deste ano nas estradas nacionais. Ministra do Trabalho, Género e Ação Social exige dos gestores do INSS maior celeridade na implementação das reformas em curso no Instituto Nacional de Segurança Social, visando adequar a instituição aos atuais desafios económicos, tecnológicos e sociais. No estrangeiro, Malawi está em alerta máximo após o surto de antraz no norte de Zâmbia, que matou mais de 60 animais selvagens e infectou 12 pessoas naquele país. Tópicos do Jornal da Tarde, transmitido a partir dos estúdios da Rádio Moçambique na cidade da Beira. Na edição e apresentação, Nelo Armando e Luís Marjane, na sonorização. Votos de uma ótima escuta. Jornal da Tarde, o ministro da Administração Estatal e Função Pública, Inocêncio Mpisa, reflete sobre a relação entre o Estado e os seus agentes no livro a ser lançado esta tarde na cidade do Maputo. Um comunicado refere que a cerimónia de lançamento da obra, intitulada Manual Prático do Direito da Função Pública 2, a relação entre o Estado e os seus agentes, vai contar com a participação do Presidente da República, Daniel Chapo. A obra aborda os desafios da administração pública e a necessidade de fortalecer o conhecimento jurídico dos agentes de Estado, tendo em vista uma atuação mais responsável, eficiente e orientada para o interesse público. E o Procurador-Geral da República quer que as instituições da justiça assegurem que o crime não seja uma atividade economicamente compensadora para os seus

0: justiça criminal. É necessário assegurar que o crime não constitua uma atividade economicamente compensadora, pelo que a recuperação de ativos deve, por isso, assumir uma posição central e preocupação permanente dos magistrados e investigadores envolvidos na investigação da criminalidade econômica, financeira, organizada e transnacional. E uma mensagem clara à sociedade de que ninguém deve poder beneficiar-se dos proveitos resultantes da prática dos crimes.
1: O Procurador-Geral da República destacou a proposta de lei do confisco civil, recentemente aprovada pelo governo, como um instrumento que vai permitir ao Estado apreender e recuperar bens e rendimentos de origem criminosa, mesmo sem uma condenação criminal definitiva. E o porta-voz do Ministério Público no Gabinete Central de Recuperação de Ativos, Jorge Chivinge, fez saber que, desde o início do ano, foram apreendidos mais de 60 milhões de meticais resultantes de atividades criminosas.
2: Nós temos, neste momento, muitos bens que vão sendo recuperados, vão sendo apreendidos pelos órgãos criminais do Ministério Público, que são remetidos ao GCRAI, por sua vez, faz a sua entrega ao Gabinete de Gestão, que é para a sua administração, gestão, rentabilização, capitalização. Em geral, nós temos uma série de bens imóveis, móveis, temos valores monetários que estão sob gestão de... Falando de 2026, temos bens apreendidos no valor de mais de 60 milhões de meticais, 2026.
1: Por outro lado, o chefe do Escritório das Nações Unidas sobre Drogas e Crime, António de Vivo, alerta para a crescente sofisticação da criminalidade organizada transnacional do país e na diáspora.
3: As organizações criminosas adaptam-se constantemente, explorando novas tecnologias, novas formas de comunicação, estruturas económicas e financeiras cada vez mais complexas. E a natureza transnacional destes fenómenos exige capacidade especializada de investigação e uma cooperação internacional mais eficaz. Temos todos acompanhados os recentes desafios, não apenas de Moçambique, mas da região, com a infiltração de vários cartéis mexicanos na produção de drogas no território nacional de Moçambique e também da África do Sul, país vizinho.
1: As reuniões nacionais dos gabinetes especializados no Ministério Público vão decorrer até sexta-feira sob o lema Ministério Público no Reforço da Legalidade.
4: Era Lília Langa da nossa redação central. Enquanto isto, acidentes de aviação matam mais de 230 pessoas nos primeiros 6 meses deste ano nas estradas nacionais. Domingos Magalhães.
5: O número de óbitos registrado no primeiro semestre deste ano é resultado de 169 casos de acidentes de viação que provocaram igualmente 189 feridos graves. Em igual período do ano passado, o país registrou 409 óbitos devido a acidentes de viação, com cerca de 300 feridos graves, em um universo de 326 casos de acidentes rodoviários. Os dados foram tornados públicos esta segunda-feira na Matola, província de Maputo, pelo Comandante-Geral da Polícia da República de Moçambique, no lançamento da 34ª edição das Jornadas da Polícia de Trânsito em todo o país. Joaquim Sive disse que, não obstante a redução do número de óbitos por acidentes de viação, é urgente o reforço das medidas de fiscalização rodoviária nas estradas do país, visando colmatar este tipo de situações.
6: Sabemos que o principal fator desta realidade continua a ser o comportamento humano. Apelamos veementemente a todos os utentes das estradas, com particular destaque para os transportadores de passageiros e mototaxistas, para que observem escrupulosamente as normas de trânsito, pois a prudência salva vidas, nosso e precioso valor.
5: Nesta edição das Jornadas da Polícia de Trânsito, a corporação tem agendado alguns debates em torno da situação dos acidentes de viação no país.
6: Está agendado para dia 18 de setembro de 2026, na cidade da Beira, a nossa reunião nacional da Polícia de Trânsito, que será seguida do primeiro Fórum de Segurança Rodoviária, onde nos propomos a debater de forma aberta, para juntos discutirmos e partilharmos ideias e soluções para a problemática dos acidentes de viação.
5: A 34ª edição das Jornadas da Polícia de Trânsito realizam-se sob o lema Na Estrada, Cada Viagem Segura é uma Família Feliz. Damatola, Domingos Magalhães.
4: Entretanto, 27 pessoas perderam a vida na província de Tete durante o primeiro semestre deste ano em consequência de acidentes de aviação. Desenvolve a notícia Adriano Bicuana.

0: O número representa um aumento de óbitos, visto que, no igual período do ano passado, foram registrados 26. Esta informação foi dada a conhecer esta segunda-feira pelo comandante provincial da Polícia da República de Moçambique, nesta região do país, no lançamento da 34ª Jornada Nacional da Polícia de Trânsito. Mumad Katissa disse que, em relação ao número de sinistros, houve uma redução, tendo sido registrados 15 contra 17 do igual período de 2025. Apesar desta redução, o comandante Mumad Katissa fez um apelo aos reguladores de trânsito, assim como aos utentes da via pública.
1: Exortamos a todos os colegas para que assegurem a observância escrupulosa ao cumprimento rigoroso das normas que estabelecem os horários de circulação dos veículos de transportes coletivos de passageiros. Aos motociclistas, em especial mototaxistas, apelamos que observem escrupulosamente as regras básicas de trânsito, respeitando a lotação legalmente exigida, evitando ultrapassagens irregulares e fazendo uso obrigatório do capacete de proteção. Aos cidadãos, no geral, apelamos à sua colaboração no sentido de cumprirem rigorosamente com as regras de trânsito, bem como as normas que estabelecem os horários de circulação de veículos de transportes coletivos de passageiros, contribuindo deste modo para a redução imediata de casos de sinistralidade rodoviária.
0: Comandante Provincial da Polícia da República de Moçambique, em Tete, no lançamento da 34ª Jornada Nacional da Polícia de Trânsito, no lançamento desta jornada que termina no próximo domingo, tomaram parte membros da PRM, técnicos do Instituto Nacional de Transportes Rodoviários e alguns automobilistas e mototaxistas. Da cidade de Tete, Adriano Bikwan.
2: Por outro lado, a mina artesanal de ouro na zona de Seis Carros, distrito de Vanduza, em Manica, que desabou na semana passada, causando a morte de 6 pessoas, será tapada esta semana. A informação foi hoje avançada em Chimoio, onde reporta o Moisés Sayala.
3: A informação foi avançada esta terça-feira pelo administrador do distrito de Vanduza, Armando Canhense, na rubrica Café da Manhã da Rádio Moçambique, onde falou das medidas em curso para prevenir incidentes. Canhense explicou que a medida visa disciplinar os garimpeiros que abriram a mina fora da área onde os outros trabalham.
4: As medidas já existem. Primeiro vamos tapar aquela cova que criou 6 mortes, porque é uma cova que apareceu numa via que dá acesso à famosa mina Seis Carros. Não foi exatamente na mina Seis Carros. Foi numa via que dá acesso, portanto, à mina Seis Carros, a cerca de 300, 400 metros. Agora vai ser tapada a cova, estamos ainda aqui as condições. Entre hoje ou amanhã, mais tardar, a cova vai ser tapada. Dali, a cada um vai a sua vida.
3: O administrador de Vanduza disse ainda que a sensibilização é a principal estratégia de trabalho das autoridades locais para organizar os garimpeiros na zona de Seis Carros.
4: Vamos mais na parte da sensibilização dos homens. Fazer ver que essa atividade que estão a fazer, a revelia, cria, portanto, perigo a eles próprios. A segunda componente é de manter a força vigilante, a força da polícia de proteção de recursos naturais e meio ambiente. Está lá. Então, quando necessário, vamos reforçar a força para fazer exibição com orientação de não disparar, porque todo cuidado é pouco. Num sítio onde tem disponibilidade de guerra, polícias de desertores, médicos, docentes e outros tipos de quadros estão lá à procura de oportunidade. Então, o que a gente faz como apelo é: colegas, polícias estão aqui, queremos a exibição da força. Nunca disparar. Simula, mas nunca disparar.
3: Mais de 14 mil pessoas, entre nacionais e estrangeiros, estão envolvidas na extração de ouro na zona de Seis Carros, no distrito de Vanduza, em Manica. Da cidade de Chimoio, Moisés Taela.
2: Já a Polícia da República de Moçambique em Gaza alerta que será implacável na fiscalização rodoviária ao longo desta semana, por forma a garantir uma circulação tranquila em todos os distritos da província. A reportagem de Mário Martins.
5: O rapto foi feito esta segunda-feira em Xai-Xai pelo comandante provincial da PRM em Gaza, no lançamento da Semana das Jornadas de Trânsito Rodoviário, que vão decorrer na província até o próximo sábado. Kamal Nyamatat informou que as jornadas vão dar primazia à educação cívica rodoviária, por forma a munir os automobilistas de conhecimentos necessários para a prevenção a acidentes rodoviários.
6: O nosso primeiro papel é educar aos automobilistas, aos peões, a todos os intervenientes que é preciso adotar uma conduta positiva para garantirmos a segurança rodoviária. Vamos intensificar o controle com relação à legalidade dos condutores. Infelizmente, temos registrado inúmeros casos de condução ilegal na nossa província. No mês transato, tivemos registro de mais de 100 condutores ilegais.
5: Kamal Nematat fez saber ainda que, além dos condutores, as jornadas vão prestar apoio aos agentes reguladores de trânsito no combate cerrado a atos de corrupção.
6: E temos ainda casos de condução em estado de embriaguez e indivíduos também sob situação de inibição. Com relação a estes casos, também seremos implacáveis. Será um trabalho muito acerado contra estes indivíduos. E, por fim, o combate à corrupção, queremos nos referir em relação aos próprios agentes da Polícia de Trânsito, como também aos próprios automobilistas, portanto, que depois de prática de uma infração, procuram subornar ao agente da Polícia de Trânsito para que não sejam aplicados devida multa.
5: As 34ª Jornadas de Trânsito Rodoviário em Gaza decorrem sobre o lema Uma Viagem Segura, Uma Família Feliz, o que vai reforçar a prevenção a acidentes de viação em todas as estradas da província. Mário Martins, em Xai-Xai.
2: E o diretor da Ordem e Segurança Pública no Comando Provincial da Polícia da República de Moçambique, na Zambésia, exorta os agentes de trânsito para se distanciarem da corrupção. Detalhes por Ernesta Misaja.
7: António Mequeza falava esta terça-feira em Quilimane, à margem do lançamento da Jornada Nacional da Polícia de Trânsito na Zambésia. O diretor da Ordem e Segurança Pública no Comando Provincial da PRM na Zambésia apela aos agentes a denunciarem tentativas de extorsão por parte dos automobilistas.
8: Na província da Zambésia estamos muito bem, razão pela qual não temos reclamações de cidadãos em situações de extorsões, salvo, talvez, situações que não tenham nos chegado, mas não temos conhecimento de alguma situação. Estamos melhor por enquanto. Nós apelamos aos colegas nossos, Polícia de Trânsito, para que continuem a evidenciar esforços para que este mal não tenha espaço na nossa província e para que continuem cada vez mais a rejeitar qualquer tendência de suborno na via pública.
7: António Mequeza, diretor da Ordem e Segurança Pública no Comando Provincial da Polícia da República de Moçambique, na Zambésia. A partir de Quilimane, Ernesta Missage.
2: O Conselho Municipal de Pemba, através do seu porta-voz, chamou a imprensa para dizer que, no entender da idealidade, não houve atropelo à lei nos atos administrativos de contratação da empresa municipal para o fornecimento de equipamentos de reabilitação de estradas, vincado pela Procuradoria-Geral da República em Cabo Delgado, semana passada. A história é desenvolvida por Florencio Mussá.
9: A edilidade reagia assim ao pronunciamento da Procuradoria-Geral da República em Cabo Delgado, que segundo ao qual, na prosecução do referido processo, foram cometidas irregularidades e instruía o cancelamento imediato dos respectivos atos administrativos. Dentre atropelos vincados pela PGR, consta que, na declaração do beneficiário direito da empresa, que foi adjudicada ao contrato, consta o nome do presidente do município de Pemba. Sobre esta alegação, o porta-voz do Conselho Municipal de Pemba, Albano Natal, fez a seguinte interpretação da lei.
10: Nos termos do regulamento das autarquias, que é o decreto 11/2024, 3 de abril das autarquias, ao Conselho Municipal foi concedida a prerrogativa de poderem-se criar serviços autônomos, assim como empresas públicas. E neste caso concreto estamos a falar de uma empresa pública que foi adjudicada. E não obstante, o regulamento é claro no seu artigo 71, do seu número 3, ao referir que as empresas públicas autárquicas são geridas em termos empresariais por conta e risco das autarquias, gozando de autonomia administrativa e financeira. Por esta razão, assim como por imposição legal, o presidente do Conselho Municipal, sendo o gestor topo do Conselho Municipal e que o mesmo Conselho Municipal é o acionista único da empresa municipal, devia, assim como obedeceu a Lei nº 14/2023, de 28 de agosto, que determina, no seu artigo 22, o qual é imprescindível fazer menção, que as pessoas coletivas devem manter informações adequadas, precisas e atualizadas sobre seus beneficiários efetivos e sobre a identidade dos respectivos órgãos de gestão. Portanto, chegamos à conclusão que o presidente não é sócio. E que isso fique claro, o presidente não é sócio e muito menos proprietário da empresa e não recebe, assim como não receberá, nenhum lucro pelo exercício da empresa.
9: Albano Natal, porta-voz do Conselho Municipal de Pemba, faz uma outra interpretação da lei, desta feita sobre a alegada violação ao se proceder uma adjudicação direta.
10: O Conselho Municipal entende que não violou a lei, apenas optou pela modalidade de contratação em regime excepcional que está prevista na lei por meio de ajuste direto. E ainda apresentou a fundamentação de emergência por estar ciente do problema em concreto da URB.
9: Albano Natal, porta-voz do Conselho Municipal de Pemba, de onde vos falou Florencio Moussa. Boa tarde.
2: Boa tarde, Florência. Condução de um bom trabalho. Ministra do Trabalho, Gênero e Ação Social exige dos gestores do INSS maior celeridade na implementação das reformas em curso no Instituto Nacional de Segurança Social, visando adequar a instituição aos atuais desafios económicos, tecnológicos e sociais do país. A reportagem de Orlando Caranecas.
11: A ministra do Trabalho, Gênero e Ação Social exige dos gestores do INSS maior celeridade na implementação das reformas em curso no Instituto Nacional de Segurança Social, visando adequar a instituição aos atuais desafios económicos, tecnológicos e sociais do país. A exortação foi feita esta segunda-feira em Tente pela ministra do Pilouro, Ivete Alane, que considera urgente superar os desafios estruturais que ainda condicionam o funcionamento do INSS. A governante explicou que alguns dos instrumentos fundamentais que regulam a instituição foram concebidos há mais de 3 décadas numa realidade económica e tecnológica diferente da atual. Ivete Alane apontou, entre outros instrumentos em revisão, o decreto de criação do INSS, o Estatuto Orgânico, o Regulamento Interno. Ivete Alane apontou, entre outros instrumentos em revisão, o decreto da criação do INSS, o Estatuto Orgânico, o Regulamento Interno e outros documentos considerados inovadores para responder às exigências do Sistema de Segurança Social. A ministra Ivete Alane defende ainda o investimento em soluções simples, flexíveis e acessíveis, compatíveis com os rendimentos dos trabalhadores, como forma de garantir maior inclusão no Sistema de Segurança Social.
12: Não se trata de mudar normas apenas porque são antigas. Trata-se de construir uma arquitetura institucional que defina claramente responsabilidades, reduza zonas de sobreposição e indefinição, fortaleça a prestação de contas e estabeleça mecanismos de controle compatíveis com a dimensão dos recursos atualmente administrados pelo INSS. Igualmente urgente é a revisão do Regulamento de Segurança Social Obrigatória. O Governo aprovou recentemente um novo quadro regulador do trabalho doméstico. Esta é uma medida importante de justiça social.
11: Ministra do Trabalho, Gênero e Ação Social, Ivete Alane, falando na cidade de Tete, na reunião nacional do INSS. Atualmente, o INSS conta com mais de 211 mil contribuintes e cerca de 2 milhões e 800 mil trabalhadores por conta de outrem e mais de 75 mil por conta própria. Da cidade de Tete, Orlando Canenecas.
2: O ministro das Obras Públicas, Habitação e Recursos Hídricos desafia as recém-criadas sociedades provinciais de água e saneamento a trabalharem em coordenação com os governos locais para a expansão da rede de abastecimento de água. Paulinho Nussa.
13: Segundo Fernando Rafael, o foco deve ser aumentar a cobertura de água nas zonas rurais dos atuais 40% para mais de 60% até 2030. O governante adianta que, para isso, é necessário clarificar as dúvidas sobre as competências dos governos e empresas provinciais de água na mobilização e gestão de investimentos.
14: Precisamos clarificar de forma simples e operacional quem lidera cada processo, quem participa, que informação deve ser produzida e em que momento deve circular, que instrumento deve ser utilizado e quem responde pelo resultado. No domínio da planificação, devemos assegurar que as necessidades identificadas nos distritos, municípios e províncias encontrem um percurso claro até a priorização nacional. A planificação deve auxiliar evidência, equidade territorial, viabilidade e sustentabilidade técnica financeira.
13: Fernando Rafael falava hoje em Maputo na reunião nacional de alinhamento institucional sobre o novo quadro do setor de abastecimento de água e saneamento. Rafael disse ainda que o setor deve investir na digitalização como forma de acelerar processos.
15: O setor de água e saneamento é, por isso, o setor do futuro. Temos que abraçar as tecnologias, a digitalização, onde a água é segura e a saúde também é segura. Onde há saneamento digno, há respeito pela pessoa humana. E onde as instituições trabalham de forma coordenada, o Estado torna-se mais próximo e mais eficaz.
13: E a presidente do Conselho de Administração da Autoridade Reguladora de Água e Saneamento, Auras, Susana Loforte, assegurou que a instituição vai continuar a fiscalizar o setor com rigor técnico e responsabilidade.
16: Da parte da Auras, reafirmamos a nossa inteira disponibilidade para assegurar o secretariado técnico do encontro e para contribuir no quadro das nossas atribuições para que os trabalhos decorram com rigor e sentido de responsabilidade.
13: A Reunião Nacional de Alinhamento Institucional sobre o novo quadro do setor de abastecimento de água e saneamento, que decorre hoje em Maputo, junta diretores provinciais de obras públicas, empresas de água e técnicos da Auras.
2: Jornal da Tarde, daqui a pouco a página internacional. Moçambique poderá em breve ter o aumento de custo de vida devido às restrições na circulação de produtos petrolíferos impostas pelo conflito no Médio Oriente. Vitor África.
17: O alerta é do diplomata moçambicano Riad Sidati, que aponta uma nova onda de escassez de produtos petrolíferos devido ao ataque de navios no Estreito de Hormuz. Em entrevista hoje à Rádio Moçambique, o diplomata afirmou que alguns países já estão a comprar combustíveis em grandes quantidades para garantir reservas.
18: Porque os chineses agora estão a comprar o seu petróleo em outras partes do mundo, na América do Sul, em outros países, e onde provavelmente outros países africanos iam levar também, e no final, quem paga mais vai poder levar o petróleo. Então, isso pode ter um impacto grande para um país como o nosso, importador líquido de petróleo. Isso, essencialmente, vai ter um impacto na inflação, no aumento da comida e também, claro, a subida da inflação. As taxas de juros também não irão manter-se intactas.
17: Para reduzir o impacto de uma possível nova onda de escassez de combustíveis, Riad Sidati diz que o país deve diversificar a importação e aumentar as reservas.
18: É tentar diversificar a importação de petróleo para países mais estáveis, por exemplo, importarmos mais de países africanos. Temos a refinaria de Dangote na Nigéria e a exportar para os países à volta. Uhum. Para tentarmos procurar esse tipo de soluções dentro da África, também aumentando o comércio intra-africano e também tentar ter algum tipo de reservas, não é? Pode ser reservas cá, uma reserva regional, uma reserva de SADC.
17: Riad Sidati, especialista moçambicano em diplomacia, em entrevista à Rádio Moçambique em torno da situação do conflito no Médio Oriente que opõe o Irão dos Estados Unidos da América. O estimado ouvinte pode acompanhar os pormenores desta entrevista no programa Gira Mundo, que vai ao ar hoje às 20 horas e 30 minutos.
2: Fora de portas, o Malawi está em alerta máximo após o surto de entras no norte da Zâmbia, que matou mais de 60 animais selvagens e infectou 12 pessoas naquele país. Correspondente Sérgio Sixpensa.
19: O diretor do Departamento de Parques Nacionais e Vida Selvagem do Malawi, Brighton Kunchedwa, afirma que até o momento a doença não chegou ao Malawi e que estão a trabalhar para garantir que as áreas protegidas junto às fronteiras se mantenham seguras para evitar a importação do surto. Kunchedwa pediu ainda aos malawianos que evitem consumir carne de animais selvagens nesta altura para reduzir o risco de contrair a doença. A doença ainda não chegou ao Malawi, mas o que fazemos é mantermos-nos alerta nas áreas protegidas nas fronteiras com a Zâmbia. Caso isso aconteça, os animais que morrerem em consequência da doença deverão ser enterrados ou queimados, mas não consumidos por seres humanos.
20: But not consumed by human beings.
19: As autoridades zambianas relataram na sexta-feira passada que o antraz afetou elefantes e hipopótamos, búfalos e crocodilos na província de Muxinga, entre outras áreas. O antraz, ou simplesmente carbúnculo, é uma doença infecciosa grave causada por bactérias e pode afetar animais, incluindo bovinos, caprinos e ovinos, além de representar um sério risco para a vida humana. Sérgio Sixpence, em Plantaia.
2: De regresso às notícias domésticas, as autoridades de saúde no distrito de Machanga, aqui em Sofala, desdobram-se na sensibilização das comunidades para o consumo de alimentos ricos em nutrientes, como forma de reduzir os índices de anemia e da desnutrição em crianças e mulheres grávidas. Filipe Jorge.
1: A principal mensagem deixada pelas equipas de saúde tem a ver com a importância de uma alimentação diversificada e nutritiva. Segundo o diretor do Serviço Distrital de Saúde, Mulher e Ação Social de Machanga, Acácio Mikdaio, o grupo-alvo das ações de consciencialização são as comunidades que apresentam uma elevada incidência da desnutrição e anemia. Mais do que uma educação nutricional, o responsável sublinha que é preciso mobilizar as pessoas para que, perante sinais de desnutrição ou anemia, procurem logo os cuidados de saúde.
21: O distrito, olhando para as unidades sanitárias, tem implementado diversas medidas para prevenir e tratar anemia em mulheres grávidas. Estas incluem também a suplementação de ferro, ácido fólico, a todas as mulheres grávidas, estamos a falar de salferose, e aconselhamento nutricional para promover a dieta equilibrada e rica em ferro. Isso também tem campanha de sensibilização sobre a importância do acompanhamento nas consultas pré-natais, nas brigadas móveis, e daí também falamos da nutrição adequada que também deve ser realizada. O setor recomenda às mulheres grávidas adotarem uma dieta rica em ferro e ir à unidade sanitária para procedimentos clínicos e também prevenir-se da anemia, principalmente quando estiver grávida. E também a suplementação dos nutrientes conforme as orientações médicas.
1: O diretor do Serviço Distrital de Saúde, Mulher e Ação Social de Machanga, Acácio Mikdaio, e a luta contra a anemia e a desnutrição.
2: E assim, caro ouvinte, colocamos um ponto final à presente edição do Jornal da Tarde. Hoje, terça-feira, ficam os cumprimentos de Luís Marjana e Nélio Armando. Boa tarde.

0: Certo, estimado ouvinte, o seu relógio em toda a República de Moçambique são 13 horas e 1 minuto.
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0: Acompanhe a seguir o Jornal de Inhambane na sua primeira edição com Horácio Romão e Bernardo Salomão.
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0: Boa tarde, está no ar o jornal. Praia da Barra, na cidade de Nhambane, corre o risco de desaparecer do mapa. As águas oceânicas do Velho Índico estão a progredir a cada dia para o continente, destruindo estâncias turísticas. Setor das obras públicas em Nhambane capacita mecânicos locais em matérias de reparação de fontes de abastecimento de água no âmbito das ações antecipadas à seca decorrente do fenômeno El Niño. Mais de 400 mil famílias de vários distritos da província de Nhambane acabam de beneficiar de redes mosquiteiras, visando a prevenção e combate à malária. Estas são as manchetes do Jornal da Tarde, hoje editado e apresentado por Horácio Romão. Bernardo Salomão está na sonorização. Até breve. Praia da Barra, na cidade de Nhambane, corre o risco de desaparecer do mapa. As águas oceânicas do Velho Índico estão a progredir a cada dia para o continente, destruindo várias estâncias turísticas, reporta Armindo Massingue.
1: O fenômeno das marés vivas está a destruir estâncias turísticas e outras infraestruturas na Praia da Barra, província de Nhambane. Na sequência, o fenômeno destruiu parte das instalações das estâncias turísticas Wagaia e Palm Grove, localizadas na Praia da Barra, provocando enormes prejuízos. Concretamente, na estância turística Wagaia, o fenômeno das marés vivas destruiu semana passada 4 edifícios. Um prejuízo ocorrido numa altura em que os proprietários do complexo estavam a aplicar cerca de 2 milhões de randes na construção de barreiras para travar as ondas do mar. O diretor provincial da Cultura e Turismo em Nhambane, Samuel Júnior, considera de deveras preocupante a situação que, além da redução da capacidade de alojamento, provoca desemprego por parte dos cidadãos que trabalhavam nesta estância turística.
2: São dois empreendimentos que no total, portanto, empregam cerca de 25 trabalhadores, dos quais 9 são do Agai e os outros 16 são do outro empreendimento. O que significa que isto pode contribuir para a redução da empregabilidade da nossa província, sobretudo do setor do turismo. Em termos de danos ocorridos, temos o registro apenas do distrito de Nhambane, destes dois empreendimentos que fizemos menção, mas continuamos a fazer o levantamento porque ainda podemos ter situações de ocorrência em outras infraestruturas.
1: Aos operadores turísticos e não só, o diretor da Cultura e Turismo em Nhambane alerta para a tomada de medidas face às alterações climáticas.
2: É um alerta para todos nós, para que possamos estar engajados para a prevenção daquilo que são os efeitos das mudanças climáticas. Deveremos estar preparados para este tipo de situações nos próximos momentos. O apelo que nós queremos dar é que tenhamos que observar a questão da resiliência das infraestruturas, mas também a colocação destas infraestruturas em locais que, portanto, não conferam perigo. Mas também uma atitude correta no sentido de não comprometermos, portanto, para a qualidade do meio ambiente.
1: Diretor Provincial da Cultura e Turismo em Nhambane, Samuel Júnior, alertando aos proprietários turísticos e todos os residentes da zona costeira para a tomada de medidas face às alterações climáticas.
0: Praia da Barra, na cidade de Nhambane, corre risco de desaparecer do mapa. As águas oceânicas do Velho Índico estão a progredir a cada dia para o continente, destruindo estâncias turísticas. Em Massinga, a preocupação está relacionada com a onda de suicídios. Os jovens deste distrito vão sentar-se esta semana à mesma mesa para uma reflexão sobre este fenômeno que resultou em 11 óbitos este ano, reporta Armindo Vilanculo.
3: Mais de 200 jovens de diferentes pontos do distrito de Massinga, em Inhambane, vão refletir em torno de suicídios e homicídios, crimes que ocorrem com frequência nesta divisão administrativa. A reflexão terá lugar na próxima quinta-feira, no encontro de um dia, organizado pelo Conselho Distrital da Juventude, em parceria com a Associação de Sinela. A iniciativa visa consciencializar os jovens sobre a necessidade de prevenir e contribuir no combate aos suicídios e homicídios, dos males que ocorrem com frequência nas comunidades deste distrito, envolvendo, em alguns casos, esta camada social, tal como explica o presidente do Conselho Distrital da Juventude, em Massinga, Hermilgido Muhati.
4: Este problema dos suicídios merece a nossa atenção. Como podem saber, o Conselho Distrital da Juventude é uma plataforma representativa de organizações sociais, organizações e associações juvenis a nível do distrito. Então, nós temos que, na verdade, fazer sentir a nossa missão nesta luta contra os suicídios. Nós entendemos que uma das causas deste mal tem nada a ver com a pressão social. A pressão social, as pessoas acabam fazendo comparações em função das oportunidades que cada um tem. Isso frustra muito a juventude. Não só temos problemas da falta de emprego, esse é um facto, a situação do custo de vida e os endividamentos. Os jovens ficam muito endividados, que eles não conseguem responder às suas necessidades, acabam optando por essas vias maléficas.
3: Presidente do Conselho Distrital da Juventude de Masinga, Hermenegildo Muhati, e os objetivos do encontro de reflexão sobre os suicídios e homicídios a ter lugar esta quinta-feira, com a participação de pouco mais de 200 jovens provenientes das 5 localidades do distrito. De Masinga para a Rádio Moçambique, Armin Vlancolos.
0: Setor de obras públicas em Inhambane está já a se mexer para mitigar o impacto do fenómeno El Niño. Jornalista Alexandre Matsimbe.
5: O setor das obras públicas e habitação em Inhambane capacita mecânicos locais em matérias de reparação de fontes de abastecimento de água no âmbito da mitigação dos efeitos do fenômeno El Niño. Os beneficiários são dotados de habilidade para diagnóstico e correção de avarias em bombas manuais e sistemas de abastecimento de água movidos através de painéis solares. O chefe do Departamento de Água e Saneamento na Direção Provincial de Obras Públicas e Habitação em Inhambane, Júlio Nhabetsi, refere que estes mecânicos são elo de ligação entre os governos locais e comunidades na solução de inquietações relacionadas com as avarias de fontes de abastecimento de água. Nhabetsi entende que os mecânicos locais são determinantes nas intervenções, dadas as características hidrogeológicas de alguns distritos, face ao anúncio das manifestações do fenômeno El Niño.
6: A instrução dos nossos mecânicos locais, nós falamos de mecânicos locais, as pessoas mais influentes nos distritos em matéria de reparação, instruídos ou revitalizados, porque alguns já vinham executando essa tarefa de serem mecânicos locais ao nível do distrito, em matéria de reparação de fontes dispersas, assim como dos sistemas, dos sistemas de abastecimento de água movidos a painéis solares. Há um trabalho que está sendo feito para garantir a sustentabilidade das nossas infraestruturas com a mano que nós pensamos em dar essa capacitação, mesmo por estarmos a sentir que há muitas infraestruturas que ficam avariadas por muito tempo, mas por conta de uma pequena avaria, mas por falta mesmo da existência deste elemento aqui lá no distrito para efeitos de reparação. E por ser um elemento que trabalha em coordenação com o governo, os seus custos de reparação ainda do momento são reduzidos. Ao invés do governo ficar à espera de ter um fundo, que ainda do momento não existe, para uma reparação que talvez possa custar abaixo de 10 mil ou de 15 mil meticais. Mas este elemento aqui já poderá estar à altura de o resolver, no sentido de fortificarmos nossos distritos em matéria de terem pessoas com capacidade para fazer as reparações.
5: Júlio Nhabetsi, chefe do Departamento de Água e Saneamento na Direção Provincial de Obras Públicas e Habitação em Inhambane, e a formação de mecânicos locais de fontes de abastecimento de água no âmbito da mitigação dos efeitos do fenômeno El Niño.
0: 13 horas e 11 minutos. Na província de Inhambane, multiplicam-se estratégias visando reduzir casos de malária. Abílio Nhancundela.
7: Em Inhambane, cerca de 400 mil agregados familiares beneficiaram de redes mosquiteiras tratadas com inseticidas no âmbito dos esforços do governo visando combater a malária. No total, foram distribuídas gratuitamente pouco mais de 950 mil redes em todo o distrito da província, menos a cidade de Inhambane. O plano do acesso universal de redes mosquiteiras vai até 2030, segundo soube a Rádio Moçambique em Inhambane. A informação foi tornada pública última segunda-feira no distrito de Zavala, em Inhambane, pelo diretor provincial de saúde, Carlos Cosa.
8: Terminada a distribuição da rede mosquiteira, tratada com inseticida nos distritos, espera-se que uma rede mosquiteira tratada esteja disponível para cada dois moçambicanos. Pelo menos 95% dos agregados familiares tenham a rede mosquiteira suficiente para alcançar a meta de uma rede por cada duas pessoas do agregado familiar. A distribuição da rede mosquiteira, quando combinada com outras estratégias de controle vetorial da malária, como a apidão e a profilaxia com facilidade para mulheres grávidas e crianças menores de 5 anos, e a realização de jornadas de limpeza em locais do domicílio, são outras estratégias que devem ser implementadas neste combate.
7: Carlos Costa, diretor provincial de saúde em Inhambane, e as estratégias visando o combate à malária. Na província de Inhambane, de janeiro a junho último, a malária matou 6 pessoas, de um total de cerca de 490 mil casos diagnosticados em diversas unidades sanitárias.
9: Pessoas padecendo de algumas doenças que necessitam de intervenções cirúrgicas terão um atendimento em breve no âmbito de uma campanha que arranca 20 de setembro corrente, envolvendo especialistas das Forças de Defesa e Segurança. Venâncio Macamo.
7: Mais de 220 cirurgias serão realizadas em Inhambane no âmbito da campanha inserida na celebração do aniversário das Forças Armadas de Defesa de Moçambique. A campanha, que inicia no domingo e termina no dia 24 do mês corrente, é promovida pelos Ministérios da Defesa Nacional e de Saúde. Terá lugar nos hospitais provincial, rural de Chicuque e distrital de Massinga. Além de cirurgias, serão realizadas consultas com médicos especialistas do Hospital Militar de Maputo, que vão trabalhar na província de Inhambane por um período de uma semana. O médico-chefe provincial João Muxanga apela a adesão da população nas consultas de rastreio que vão determinar o seu encaminhamento para a cirurgia.
10: Destaca-se as intervenções cirúrgicas na área da otorrinolaringologia, maxilofacial, cirurgia geral, ginecologia. Também há intervenção em termos da circuncisão masculina voluntária. Também estão previstas as consultas médicas em termos de envolvimento das equipas das brigadas de saúde militar nas brigadas móveis, nos distritos de Jangamo, Morombene, Panda e Umuíne. Tem um movimento vasto de organização. A preparação está bastante avançada e as equipas de saúde militar vão chegar a partir do dia 18 na província e de lá até dia 24 estarão a trabalhar conosco nessas intervenções cirúrgicas, assim como na triagem dos pacientes.
7: João Muxanga, médico-chefe provincial, apelando à adesão da população nas consultas de rastreio que vão determinar o seu encaminhamento para a cirurgia.
9: Ponto final ao Jornal da Tarde. Gratos pelo calor da sua audiência, estimado ouvinte. Despedem-se Horácio Romão, que editou e apresentou, e Bernardo Salomão, que se encarregou pela sonorização. Voltaremos a nos cruzar em antena oportunamente. Boa tarde.
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1: Muito boa tarde, estimado ouvinte. O prometido é devido. Cá estamos para olhar para o Setembro Amarelo. No âmbito da implementação do projeto Vanguarda Cívica, transformar conflitos em consenso, que está sendo implementado pelo Conselho Cristão de Moçambique, na cidade de Inhambane, lhe trazemos este debate subordinado ao tema reduzir os casos de suicídio provocados por traumas, injustiça social e falta de oportunidades para jovens e adultos. E você, estimado ouvinte, é o nosso especial convidado. A compor o nosso painel temos Salomé Cumbe, a psicóloga clínica afeta o Hospital Urbano de Inhambane. Temos Orlando Guiamba, pastora da Igreja Metodista Unida. Temos também Samuel Massinguil, beneficiário do projeto Vanguarda Cívica. Sejam bem-vindos. Eu começo com Salomé Cumbe. Bem-vinda. O que é isto de suicídio, doutora Salomé?
2: Bom dia. Obrigada, primeiro, pela oportunidade que está sendo dada do momento. Suicídio, ou dizer que é um ato intencional da pessoa tirar a sua própria vida ou então ferir-se naquilo que aparece impulsivamente naquele momento que ele intenciona.
1: Muito obrigada, nossa pastora Orlando Guiamba. A igreja tem papel, pode contribuir para reduzir casos de suicídio?
3: Muito obrigada, ouvinte da Rádio Moçambique. Muito obrigada, nossa locutora. Antes, quero agradecer esta oportunidade que me foi dada de estar aqui presente a falar sobre este fenômeno que tira sono de muitos, que tira sonhos de muitos moçambicanos, assim como a nível mundial, porque é um fenômeno abrangente, que abrange todo o mundo. A igreja tem um papel, sim, para a prevenção de suicídios. O maior papel, assim posso dizer, que a igreja desempenha é de congregar, tirar o tabu, usando as escrituras sagradas, mostrando aos fiéis que a vida é um bem precioso, a vida é uma dádiva, que é uma dádiva divina, assim posso dizer, que não se pode se tirar num fechar de olho. Tem que haver, talvez, por exemplo, a pessoa está equivocada, assim posso dizer, devido a certos problemas que lá poquenta, tem que se abrir ao seu líder da igreja, se abrir ao seu irmão, para que haja solução, para que ela possa superar as dificuldades que lá poquenta. Aparecendo esse tipo de abertura, como líderes, tem como resolver, orando, mostrando à pessoa que não é você só. São muitos que passam por dificuldades, mas dificuldades resolvem-se. Haver aquele grupo de apoio para sensibilizar, para mostrar que a vida é uma coisa preciosa. Deus te deu vida por um propósito.
1: Uhum.
3: Aqueles que não foram dados vida não estão conosco. Outros morreram, morreram no parto, outros tiveram abortos, nem chegaram ao ponto de saírem fora. Mas nós saímos fora, somos representantes de Deus. E nós temos que lhe representar bem. E precavendo de qualquer coisa que possa tirar a vida. Porque a vida é uma só. Temos que precaver, temos que conservar. É o dom de Deus, posso assim dizer.
1: Muito obrigada, nossa pastora Orlanda Guiamba. E eu volto para Salomé Cumpe. Infelizmente, na província de Inhambane, o suicídio está mais ligado a adolescentes e jovens. Por que, doutora Salomé? É uma fase complicada?
2: É uma fase complicada, na verdade, é... A taxa de suicídio está a incidir nessa faixa etária, porque a maioria dos adolescentes e jovens são pessoas que não têm uma atividade fixa. Outras pessoas gastaram o fundo deles em fazer estudar os filhos. Finando, não conseguem ter algum enquadramento no Estado para poder fazer ver, na verdade, ou fazer valer os estudos desses jovens. Então, outro problema pode vir a ser por causa de jogos.
1: Uhum.
2: Ultimamente, tem os jogos aviador, uhum, que faz com que mesmo aqueles jovens que estão enquadrados, querendo muito mais, acabam viciando, uhum, nos jogos, que estes levam os adolescentes ao suicídio. São mais ou menos essas coisas que nós temos presenciado quando os jovens fazem a tentativa de suicídio e aqueles que cometem, na verdade, o suicídio, dificilmente conseguimos ter a informação certa porque já não estamos com a pessoa. Por outro lado, a própria harmonia dentro da família. A harmonia dentro da família, na falta deste, faz com que o adolescente ou o jovem cometa o suicídio. Isto porque os mais velhos começam já a classificar ou comparar, uhum, esses adolescentes. Se você fosse uma boa pessoa, tinha que ser como tal fulano. Isso acaba constrangendo muito mais o adolescente e opta, na verdade, pelo suicídio. E para a idade escolar, tem alguns que têm sofrido bullying. Então, quando sofre bullying, até tem aquele receio de voltar para a escola, para aquilo que é o objetivo ou o futuro dele, por causa de bullying. Feito isso, acaba levando esse indivíduo ao suicídio ou à tentativa de suicídio.
1: Muito obrigada.
2: Então, são vários, mas os prioritários, uhum, são esses.
1: Eu vou para o jovem Samuel Massinguilo, nosso beneficiário do programa, ou melhor, do projeto Vanguarda Cívica, Transformar Conflitos em Consenso, que está a ser implementado pelo Conselho Cristão de Moçambique, aqui na cidade de Inhambane. Samuel, como é que chegou a este projeto?
4: Bom, obrigado. É saudar primeiro a Rádio Moçambique, a locutora e também aos companheiros aqui do painel. É dizer que eu sou o beneficiário do projeto Vanguarda Cívica, como um agente de mudança, como também representante de jovens a nível da nossa sociedade na província de Inhambane. Chego nesse projeto através de uma... participei numa palestra num certo dia na igreja, que o Conselho Cristão queria jovens que pudessem, uhum, participar nesse projeto como atores de mudança para poderem divulgar as boas mensagens sobre o perigo desse tema que está aqui em causa.
1: E que mudanças é que fez primeiro na sua vida e na vida destes jovens através deste projeto? Vanguarda.
4: Bom, através de sensibilização, acima de tudo, olhando aquilo que os colegas estavam aqui a dizer, na verdade o jovem sofre uma pressão social, uhum, olhando para o contexto do país em que estamos. O jovem também quer se parecer com outro jovem. O jovem não tem paciência,
1: uhum,
4: quer em algum momento conquistar algo daqui para aqui, entre aspas. Então, o meu papel é sensibilizar esses jovens para que tenham paciência em conquistar, vamos dizer, os bens materiais. Tudo na vida é um processo. E, havendo uma dificuldade, deve aproximar-se aos mais velhos ou nas pessoas que nós confiamos a pedir ajuda, uma solução. Então, é mais ou menos esse nosso papel como jovens, que temos levado essa palavra de conforto, de esperança para os jovens.
1: Pastora Orlando Guiamba, o que a Bíblia ensina sobre enfrentar momentos de sofrimento e aflição?
3: A Bíblia, o que ensina sobre enfrentar momentos de sofrimento, é que quando nós enfrentamos momentos de sofrimento, temos que ter solução. Primeiro, busca, coloque tuas preocupações ao seu Criador. O nosso Criador é Deus. Ele que é a solução de todas as coisas. O nosso Deus é Deus dos possíveis, não dos impossíveis. Uhum. Quando o homem se sente limitado, em Deus não há limite. Em Deus há soluções. A Bíblia mostra que não há nenhum problema sem solução. Mesmo que seja que tipo de problema, até que você diz que eu vou à cadeia para ficar lá 100 anos. Ele é o nosso advogado. Com ele, quando nós apresentamos, há sempre soluções. Não somos nós os primeiros a enfrentar dificuldades. Mesmo o homem primitivo, assim posso dizer, sofreu. A comunidade primitiva sofreram. Se queremos voltar para a história do povo de Israel, vamos perceber que quando estavam em Egito, aquele povo sofreu. Mas teve o quê? Solução. Foram escravizados, foram feita muita coisa, foram levados seus filhos para o rio. Foram, quando nascesse, conhecemos bem a história de Moisés, como é que foi, daquela novela dos Dez Mandamentos, o que

0: muitos iam se enforcar. E a sociedade, essa vida já não dá mais. Uhum. Já estamos desesperados, estamos sozinhos. Mas ficaram esperançosos, dizendo, nós um dia vamos ser libertos. E foram libertos. A Bíblia nos mostra também isso, que é Deus a solução. Desde o momento que ele apresenta suas preocupações. Porque muitas das vezes parece que a Bíblia está fechada, não tem soluções, porque não nos abrimos, não colocamos as nossas preocupações. Achamos que agora já não aguento mais, basta. Mas você vai à igreja. Você vai à igreja porque esses todos que se suicidam, não é porque não conhecem Deus, conhecem. Uhum. Só que quando aparece aquela coisa, não dá espaço para Deus agir. Deixa Deus agir. Coloca suas preocupações. Não há quem tem preocupação. Aqui, se querer, dentro de nós que estamos aqui, uhum. nós os cinco que estamos aqui no ar, querer perguntar, nossa locutora, quais são os problemas que você enfrenta? Até vou dizer, fala apenas os meus problemas. Uhum. Afinal, ela tem problemas assim, mais terríveis. Uhum. Mas estás a solucionar. Uhum. Porque você tem onde colocar os seus problemas. A Bíblia está aberta. A Bíblia tem soluções. A Bíblia que dá vida. É a Bíblia que deve preservar essa vida. Tem todos os meios para a preservação dessa vida. O que se quer é só se abrir nela.
1: Muito obrigada e eu volto para Salomé Cumbe, a nossa psicóloga clínica. Quais são os mitos mais comuns sobre o suicídio que precisam ser esclarecidos?
2: Os mitos são vários, mas vou trazer aqui alguns mitos. Por exemplo, agora que estamos aqui sentados a falar do suicídio, dizem que falar do suicídio é motivo de suicidar-se. Esse é um mito, não é verdade? Há casos em que a pessoa fala do suicídio para poder sensibilizar outras pessoas não chegar a esse ponto. Há outros casos que temos tido como um mito quando a pessoa diz que quando você mata um animal, pode ser galinha, pode ser um... Qualquer que seja um animal, isso proporciona que esse indivíduo seja agressivo, que no final pode vir a se suicidar, porque este deparou-se naquele momento com aquela atividade que tinha que fazer. Isso também é um mito. Não significa que quando for a sacrificar um animal, significa que a pessoa também vai fazer aquilo para si próprio. Nós sabemos com a definição de suicídio que é um ato intencional e impulsivo ao mesmo tempo. Aquilo acontece do nada, sem a pessoa estar preparado naquele momento para fazer aquilo que estará a fazer naquele momento.
1: Muito obrigada. Doutora, como distinguir tristeza passageira de um problema de saúde mental que exige apoio profissional? Qual deve ser o sinal de alerta? Porque todos nós temos momentos de tristeza, de impaciência. Quando é que eu devo começar a me preocupar e ver não? Eu preciso buscar ajuda porque isto não está bem.
2: É muito simples para aquele que já viveu no assunto, ou que aquele que já aprendeu que tem se lidado com essas situações. Quando está presente a tristeza profunda, que a pessoa até sozinha pode até chorar, isso não é uma tristeza normal. É certo que tem que procurar uma ajuda para os profissionais que lidam desses casos. Quando o indivíduo já não consegue realizar, na verdade, as atividades que normalmente tem feito com frequência, e perca da sua força motriz, isso também precisa de um apoio e precisa de alguém profissional para poder dar uma ajuda a esses indivíduos. Por exemplo, para aqueles que já estão na escola, para os adolescentes e jovens que estudam, quando o aproveitamento pedagógico não está a avançar de uma hora para outra,

0: regressão do aproveitamento, certamente que alguma coisa não está bem. Essa tristeza, essa presença física da pessoa tem que fazer um mini estudo e fazer o acompanhamento certo.
1: Muito obrigada, estimada ouvinte. Estamos hoje a refletir em torno do suicídio. Nos nossos estúdios estamos com Salomé Cumbe, psicóloga clínica, Orlando Guiamba, pastora da Igreja Metodista Unida, e Samuel Massinguil, beneficiário do programa. E eu volto para si, Samuel Massinguil. Que conselho daria a um jovem que hoje se sente sem esperança ou sem oportunidades e acredita que os seus problemas na vida são causados pela alegada feitiçaria da sua avó, da sua família, alguém que pensa em colocar o ponto final? Que conselho daria?
2: Primeiro é dizer que a pessoa tem que ter esperança e tem que também saber que a vida é algo muito precioso. E quem tem direito de tirar a vida é quem nos deu essa vida. Então temos que preservar a vida como dom de Deus. Essa é a primeira lição que eu posso dar a essas pessoas. Segundo, é que as pessoas devem buscar união, o diálogo dentro da família. Se haver um problema, primeiro tem que ser na família ser resolvido. E também temos essa componente da igreja. Também podemos aproximar-se aos nossos irmãos da igreja, aos nossos pastores. São pessoas que também têm essa parte do espírito do homem. Podem ajudar a ultrapassar qualquer desafio na sociedade. Mas, principalmente, a nossa família tem que estar atento a sinais, conforme a psicóloga aqui estava a dizer. Porque alguém, quando comete suicídio, é um processo, não é algo de hoje para amanhã. É algo que a pessoa leva tempo. Então, há sinais, a depressão, é uma pessoa que começa a se isolar. Então, temos que estar mesmo pronto a esses sinais. Obrigado.
1: Obrigada a nós, pastora. Como é que a fé pode ajudar alguém a reencontrar o sentido da vida?
3: Mãe, a fé, como pode ajudar para a pessoa que já está longe da vida, diz basta, já não tem mais esperança? Tem algumas escrituras que nos fortalecem muito. Permitam-me que eu
1: Fica à
3: talvez,
1: vontade.
3: sim. Aqui em Filipenses capítulo 4, no seu versículo 13, Paulo fala para esta comunidade, porque sabia que ia enfrentar dificuldades. E ele diz que podemos todas as coisas naquele que nos fortalece. Quem nos fortalece? É o nosso Deus. Quando nós enfrentamos dificuldades, temos aquele que nos fortalece, dizendo: nós temos esperança, nós vamos vencer. Isso é o poder da fé. Quando digo eu vou superar, a pessoa acredita. É autônoma, ela não é autônoma, é otimista, dizer que eu vou conseguir aquele que nos fortalece. Também em João, o Evangelho de João, no seu capítulo 16, no seu versículo 33, diz: Jesus disse aos seus discípulos: teremos aflições no mundo, mas temos que ter bom ânimo. Tendo bom ânimo, vamos vencer, porque ele venceu. Teve aflições. Aquele que salvou nossa vida passou por tribulações, passou por aflições, mas fez o quê? Teve bom ânimo e ele venceu, superou. E conseguiu nos salvar. Quem somos nós de não conseguirmos por ele? Nós somos mais que vencedores, porque ele está conosco. Ah, em Salmos, diz. Temos nosso refúgio seguro, que é Deus. Deus é o nosso refúgio, é a nossa fortaleza, socorro bem presente no momento de angústia. Aquele que tem fé sabe que eu, nesta preocupação que eu tenho aquele que é meu refúgio, deixa refugiar-me nele e apresentar aquelas que são minhas preocupações, minhas aflições, minha angústia, ele vai me socorrer. ele socorre. E ele diz, o mesmo Filipense, que Deus, ele está presente, ele recebe os nossos pedidos, ele ouve as nossas orações. E tem aqui a última citação, em Isaías 40, que diz, aquele que espera no Senhor renova suas forças. Quando você coloca, ao colocar suas petições, suas preocupações, não espera dizer, eu estou aflita, eu agora, eu sabe o que estou a dever a alguém, eu torei dinheiro, como no jogo do azar, aquilo que a nossa psicóloga disse. Não só adolescentes que se suicidam por causa desse jogo do azar. Pessoas com responsabilidade, adultas, funcionários do aparelho do Estado, aqueles mesmo que, até você diz que eu confiava naquela pessoa para ir pedir socorro, para pedir ajuda, conselho. Você vai duvidar que o senhor se suicidou? Porque estava a dever, porque usou dinheiro, de que foi levar dinheiro aonde, onde, para, e foi jogar, contando que naquele dinheiro vai ter retorno, vai ter lucros, e por fim vai torar todo o dinheiro. Aquele que deposita a sua esperança, aquele que se refugia, aquele que sabe que a minha angústia que eu tenho quando eu coloco no meu Criador, vou ter solução. Renova suas forças. Renova porque você tem fé, dizer, eu vou conseguir. Eu vou conseguir superar as dificuldades que me apoquentam.
1: Muito obrigada. Psicóloga Salomé, como os jovens podem lidar com a pressão social, o desemprego e a falta de oportunidades sem perder a esperança?
0: Ultimamente é um pouco difícil, coadjuvado com o tipo de vida que estamos a levar, mas com a força de vontade da pessoa, na medida em que vai conseguindo fazer algo para si mesmo, que é venda, são negócios por aí fora, ele pode vir a fortificar, na verdade, aquilo que é o seu ego. O seu ego por quê? Porque não vai depender, na verdade, de outra pessoa. Por mais que essa sociedade onde está inserido, onde a pessoa está inserida, não haja uma união assim tão forte, mas com esta ajuda que esta pessoa ou este jovem vai proporcionar para esta comunidade, na verdade a harmonia poderá vir a existir. Na existência dessa harmonia, a pressão social vai diminuindo pouco a pouco por causa da ajuda que essas outras pessoas vão ter naquilo que é o seu esforço pessoal para poder sobressair na vida.
1: E que serviços ou instituições podem apoiar pessoas em sofrimento emocional na nossa comunidade? Estão agora a nos ouvir a dizer, eu me reconheço aqui. Quais são estas instituições, a psicóloga Salomé, que estão disponíveis para apoiar?
0: As instituições, temos as unidades sanitárias, que são hospitais que reúnem condições e todas as baterias necessárias para atendimento desse tipo de pacientes. Então, seria melhor que as pessoas que padecem de algum sofrimento ou de alguma tristeza ou depressão ou qualquer tipo de transtorno mental poderá aproximar para serem apoiadas. Estávamos aqui a ouvir a pastora a falar da Bíblia. Eu acredito que estes também podem fazer parte de ajuda ou apoio a esse tipo de pessoas que sofrem de alguma ansiedade, de alguma depressão. Poderão dar os primeiros passos para quem primeiro aproxima a pastora ou a igreja.
1: E como podemos combater o estigma contra pessoas que procuram ajuda para problemas emocionais?
0: Na verdade, o estigma é feito por outras pessoas, por querer conotar as pessoas naquilo que as pessoas não são. Então, nós como profissionais de saúde somos chamados a atenção para não ter que partilhar a informação que é este nosso paciente nos confiou até o ponto de se abrirem conosco. E ao se abrir conosco, para nós conseguirmos ajudar, então essa informação tem que ficar entre nós os dois. Porque a partilha da informação faz com que essa outra parte se sente estigmatizada.
1: Estimado ouvinte, são 13 horas e 50 minutos. Caminhamos para o fim desta nossa conversa hoje em torno do suicídio, com o tema subordinado, reduzir os casos de suicídio provocados por traumas, injustiça social e falta de oportunidades para jovens e adultos. Nossa pastora convidada, que mensagem gostaria de deixar às famílias que convivem com pessoas em sofrimento psicológico?
3: A mensagem que eu gostaria de deixar para as famílias que convivem com pessoas com problemas psicológicos, assim posso dizer, é te dar maior apoio. Em algumas das vezes, aquilo que falou a nossa psicóloga aqui, e muitas das vezes alguns sinais se escondem. As famílias devem estar atentas, olhando uma mudança do comportamento da pessoa. Esta pessoa era uma pessoa social, sorridente, gostava de estar perto das outras pessoas, na família, dos amigos. Mas a partir desses últimos dias, assim, estou a viver tão isolada. O que está a acontecer? Procura, se aproxima. O que está a acontecer? E darmos maior apoio. Porque algumas das vezes, nós as famílias também, como família, somos culpadas porque não damos apoio. Ah, você andou a provocar. O que é que aprontou?
1: Ou choramos no final.
3: Exatamente. O que é que aprontou? Enquanto a pessoa deu um sinal. Eu estou a precisar de ajuda, socorro. Só que não consegui dizer, olha, eu tenho preocupação. Socorro, os sinais já deu. Aquilo que disse eu também, meu jovem, já deu o sinal, só que nós não prestamos a atenção do sinal que deu. Apelo mesmo nós, as famílias, para darmos apoio, porque a vida é uma só, é dom de Deus. É Êxodo capítulo 20, no seu versículo 13, diz que não matarás. Quando eu tiro própria minha vida, matei. Tirei a vida que não é minha, que é a vida de Deus que me deu. Matei. Quando eu tiro a vida dele, matei, já piorei. Não matarás. Nós temos que lutar. Quando eu deixo, desprezo os sinais, estou a matar também. Quando morre aquela pessoa, sou culpada com a morte daquela pessoa, porque não salvei a vida. Tenho toda a matéria para salvar. Se eu não consigo, vou me aproximar ao meu pastor. Se eu não consigo, vou me aproximar à minha família, ao meu irmão. Seu sobrinho não está bem. Não está bem seu sobrinho. Tenta lá falar com ele, talvez vai se abrir. Mas eu deixo. Ah, são coisas dele que ando a procurar. Onde é que eu entro nessas coisas? Por fim, já vamos. Eu lhe vi naquele dia. Eu não prestei atenção. Já começamos a nos arrepender. A se arrepender quando já a água, quando se despeja, já não é fácil para se apanhar mais. Esse apelo que gostaria de deixar a todos os ouvintes que nos acompanham nesta hora.
1: Muito obrigada. Em jeito de considerações finais, Samuel Massinguil, um conselho, seja a família ou seja a pessoa que está a passar por este momento complicado.
2: Sim, primeiro dizer que nós como jovens, ou para quem está a passar por essa situação de depressão, que talvez está a pensar em entrar na sua própria vida, é que primeiro tem que saber que todo problema tem uma solução. Pode, naquele momento, não perceber o que pode fazer, conforme aqui vínhamos falando, buscando apoio ou informações nos sítios aqui já mencionados, só para não voltar aqui a repetir. E também evitarmos culpar aos outros por algumas situações em que, por exemplo, eu posso estou a passar por uma situação de desemprego ou de insucesso na vida, seja emocional, sentimental ou financeira, posso culpar minha avó. Posso culpar talvez minha mãe, e para além do suicídio posso também cometer um outro problema, que talvez é violência contra essas pessoas. Então, essa de formação que eu posso dar como jovens, terem esperança, pedirem apoio às pessoas certas que podem nos ajudar. E todo problema mesmo tem solução. Obrigado.
1: Em jeito de fecho, psicóloga Salomé, um conselho a todas as pessoas que estão a passar por estes problemas emocionais e também à família.
0: Diria que as pessoas que estiverem a acompanhar este tema estivessem atentos, na verdade, aos sinais e sintomas daquilo que um outro poderá apresentar para poder ajudar. A ajuda, na verdade, é acompanhar este à unidade sanitária para posterior ser feita a observação e as análises correspondente ao problema que o paciente vai apresentar naquele momento e poder ultrapassar a situação em que a pessoa padece. São várias formas da pessoa se apresentar, ou um adolescente, por exemplo, que não bebia, de repente começa a consumir tanto os produtos psicoativos, ou substâncias psicoativas, assim como bebidas alcoólicas, é uma chamada de atenção para quem está perto ou para quem está a viver e conviver com essa pessoa que algo não está bem para com o filho ou o familiar. Então, quando notar uma coisa idêntica, é muito importante que corra logo para ajudar em levar a unidade sanitária para posterior ajuda em medicação. Também dizer que a pessoa que bebe, que fuma, é sinal de algum sofrimento ou é sinal de alguma perturbação que está tendo dentro de si mesmo. Então, essa é uma chamada de atenção muito, mas muito patente que não podemos deixar passar. Obrigada.
1: Nós é que agradecemos, estimado ouvinte. Este debate foi trazido no âmbito da implementação do projeto Vanguarda Cívica Transformar Conflitos em Consenso, que está sendo implementado pelo Conselho Cristão de Moçambique na cidade de Inhambane. Este debate teve como objetivo principal promover mensagens de esperança, motivação e superação de traumas, bem como sensibilizar a comunidade sobre a importância do apoio psicossocial. Pretendíamos também divulgar mecanismos de encaminhamento e acompanhamento de casos através de profissionais de psicologia e líderes religiosos. Tivemos como tema reduzir os casos de suicídio provocados por traumas, injustiça social e falta de oportunidades para jovens e adultos. Fizeram parte deste painel Salomé Cumbe, psicóloga clínica, Orlando Gamba, pastora da Igreja Metodista Unida, e Samuel Massinguil, beneficiário do programa Vanguarda Cívica. Flávia Ocitella conduziu este primeiro período de emissão em língua portuguesa e também este debate. Nós voltamos a cruzar a antena às 8:54 no segundo período de emissão em língua portuguesa. Boa tarde.

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1: 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Boa tarde.
2: Rosa Freitas e ouvinte, muito boa tarde. O Presidente da República, Daniel Chapo, participa esta tarde na cidade de Maputo no lançamento do livro intitulado Manual Prático do Direito da Função Pública 2, a relação entre o Estado e os seus agentes. A obra, da autoria do Ministro da Administração Estatal e Função Pública, Inocêncio Impissa, reflete sobre a relação entre o Estado e os seus agentes. A obra aborda ainda os desafios da administração pública e a necessidade de fortalecer o conhecimento jurídico dos agentes do Estado, tendo em vista uma atuação mais responsável, eficiente e orientada para o interesse público. O Procurador-Geral da República quer que as instituições de justiça assegurem que o crime não seja uma atividade economicamente compensadora para os seus praticantes. Américo Letella exige, por isso, que as instituições localizem os ativos e retirem dos criminosos os benefícios económicos resultantes de atividades ilícitas. Letella falava hoje na abertura das reuniões nacionais dos Gabinetes Centrais de Combate à Corrupção, à Criminalidade Organizada e Transnacional e de Recuperação de Ativos que decorrem na cidade de Maputo.
3: É necessário assegurar que o crime não constitua uma atividade economicamente compensadora, pelo que a recuperação de ativos deve, por isso, assumir uma posição central e preocupação permanente dos magistrados e investigadores envolvidos na investigação da criminalidade econômica, financeira, organizada e transnacional. E uma mensagem clara à sociedade de que ninguém deve poder beneficiar-se dos proveitos resultantes da prática dos crimes.
2: O Procurador-Geral da República destacou a proposta de lei de confisco civil, recentemente aprovada pelo Governo, como um instrumento que vai permitir ao Estado apreender e recuperar bens e rendimentos de origem criminosa, mesmo sem uma condenação criminal definitiva. O Gabinete Central de Combate à Corrupção está a investigar os casos detetados de falsificação de bilhetes de identidade por alguns atletas envolvidos no 16º Festival Nacional de Jogos Desportivos Escolares, que decorreu na província de Inhambane. A investigação resulta da submissão ao Gabinete Central de Combate à Corrupção de 31 casos de atletas descobertos com idades falsificadas. É uma informação prestada hoje pela Porta-Voz Nacional da Direção Nacional de Identificação Civil, Gilda Lameca. A fonte avança que a investigação visa identificar os autores e garantir a devida responsabilização. 239 pessoas morreram no primeiro semestre deste ano devido a acidentes de viação nas estradas nacionais. Trata-se de 169 acidentes de viação, que provocaram igualmente 189 feridos graves. Em igual período do ano passado, o país registrou 409 óbitos devido a acidentes de viação, com cerca de 300 feridos, num total de 326 acidentes rodoviários. O comandante-geral da Polícia da República de Moçambique, Joaquim Sive, diz que, não obstante a redução do número de mortes por acidentes de viação, é urgente o reforço da fiscalização rodoviária nas estradas do país.
4: Sabemos que o principal fator desta realidade continua a ser o comportamento humano. Apelamos veementemente a todos os utentes das estradas, com particular destaque para os transportadores de passageiros e mototaxistas, para que observem escrupulosamente as normas de trânsito, pois a prudência salva vidas, nosso e precioso valor.
2: Joaquim Sive falava esta segunda-feira na Matola, província de Maputo, no lançamento da 34ª edição das Jornadas da Polícia de Trânsito no país. A ministra do Trabalho, Género e Ação Social exige dos gestores do Instituto Nacional de Segurança Social maior celeridade na implementação das reformas em curso, visando adequar a instituição aos atuais desafios económicos, tecnológicos e sociais do país. A exortação foi feita esta segunda-feira em Tete por Ivete Alane, que considera urgente superar os desafios estruturais que ainda condicionam o funcionamento do INSS. A dirigente defende ainda o investimento em soluções simples, flexíveis e acessíveis, compatíveis com os rendimentos dos trabalhadores, como forma de garantir maior inclusão no sistema de segurança social.
5: Não se trata de mudar normas apenas porque são antigas. Trata-se de construir uma arquitetura institucional que defina claramente responsabilidades, reduza zonas de sobreposição e indefinição, fortalece a prestação de contas e estabelece mecanismos de controle compatíveis com a dimensão dos recursos atualmente administrados pelo INSS. Igualmente urgente é a revisão do Regulamento de Segurança Social Obrigatória. O Governo aprovou recentemente um novo quadro regulador do trabalho doméstico. Esta é uma medida importante de justiça social.
2: Ministra do Trabalho, Género e Segurança Social, Ivete Alane, falando na cidade de Tete, na reunião nacional do INSS. Na atualidade internacional, o Malawi está em alerta máximo após o surto de antraz no norte da Zâmbia, que matou mais de 60 animais selvagens e infectou 12 pessoas naquele país. Correspondente Sérgio Sixpence.
6: O diretor do Departamento de Parques Nacionais e Vida Selvagem do Malawi afirma que, até o momento, a doença não chegou ao Malawi e que estão a trabalhar para garantir que as áreas protegidas junto às fronteiras se mantenham seguras para evitar a importação do surto. Preton Kunchedwa pediu ainda aos malawianos que evitem consumir carne de animais selvagens nesta altura para reduzir o risco de contrair a doença. O antraz, ou simplesmente carbúnculo, é uma doença infecciosa grave causada por bactérias que pode afetar animais, incluindo bovinos, caprinos e ovinos, além de representar um sério risco para a vida humana. Sergio Sixpence, em Plantaia.
2: Foram as notícias das 14, as próximas às 15 horas.
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2: Rosa Freitas e ouvinte, muito boa tarde. O presidente da República, Daniel Chapo, participa esta tarde na cidade de Maputo no lançamento do livro intitulado Manual Prático do Direito da Função Pública 2, a relação entre o Estado e os seus agentes. A obra da autoria do ministro da Administração Estatal e Função Pública, Inocêncio Impissa, reflete sobre a relação entre o Estado e os seus agentes. A obra aborda ainda os desafios da administração pública e a necessidade de fortalecer o conhecimento jurídico dos agentes do Estado, tendo em vista uma atuação mais responsável, eficiente e orientada para o interesse público. A Academia de Ciências Policiais defende o aprofundamento de estudos, melhor dizendo, científicos, visando uma melhor compreensão do crime organizado no país, incluindo o terrorismo que afeta algumas regiões de Cabo Delgado. O reitor da CIPOL destaca que exige-se práticas policiais mais modernas e científicas para permitir uma melhor interpretação dos fenómenos criminais no terreno. Rodrigues Nguyen sublinha que o terrorismo e outros males ameaçam a ordem e tranquilidade públicas, daí a necessidade de respostas inovadoras que estejam à altura da sofisticação do mundo do crime.
3: É nossa convicção que o combate ao terrorismo não pode ser abordado de outra forma senão numa perspectiva mais holística em que percebamos a interligação de fenómenos do crime organizado. Acreditamos que a procura de soluções para os problemas que emergem neste domínio ultrapassa questões operacionais e táticas atualmente em uso, devendo passar igualmente pela valorização das experiências profissionais e pelo contributo científico de diferentes atores aqui presentes.
2: Rodrigues Nguyen falava esta terça-feira na abertura da 21ª edição das Jornadas Científicas da Academia de Ciências Policiais. O evento vai refletir sobre aspectos de segurança marítima em Moçambique e decorre sob o lema A CIPOL na busca de experiências científicas para prevenção e combate à criminalidade. E dois professores da província de Manica encontram-se detidos no distrito de Angónia, em Tete, indiciados de falsificação da moeda nacional. Os detalhes por Diolinda Matavel.
4: Os suspeitos, com idades compreendidas entre 40 e 51 anos, foram neutralizados após uma denúncia feita por um operador de carteira móvel de Angónia, quando tentavam depositar 2 mil meticais em notas falsas. Segundo a porta-voz do Cernic em Tete, os suspeitos alegam que o dinheiro falso foi comprado na província de Manica, sendo que vieram a Tete trocá-lo com notas verdadeiras. Celina Roque, que desencoraja estas práticas, referiu que Cernic está a trabalhar com vista a localizar os outros integrantes envolvidos neste esquema. De Tete, Diolinda Matavel.
2: O ministro das Obras Públicas, Habitação e Recursos Hídricos desafia as recém-criadas sociedades provinciais de água e saneamento a trabalharem em coordenação com os governos locais para a expansão da rede de abastecimento de água. Segundo Fernando Rafael, o foco deve ser aumentar a cobertura de água nas zonas rurais dos atuais 40% para mais de 60% até 2030. O governante adianta que para isso é necessário clarificar as dúvidas sobre as competências dos governos e empresas provinciais de água na mobilização e gestão de investimentos.
5: Precisamos clarificar de forma simples e operacional quem lidera cada processo, quem participa, que informação deve ser produzida e em que momento deve circular, que instrumento deve ser utilizado e quem responde pelo resultado. No domínio da planificação, devemos assegurar que as necessidades identificadas nos distritos, municípios e províncias encontrem um percurso claro até a priorização nacional. A planificação deve conciliar evidência, equidade territorial, viabilidade e sustentabilidade técnica e financeira.
2: Fernando Rafael falava hoje em Maputo na reunião nacional de alinhamento institucional sobre o novo quadro do setor de abastecimento de água e saneamento. Na atualidade internacional, mais de 4 mil pessoas continuam desaparecidas no Nepal, incluindo 610 estrangeiros, quase 3 semanas depois de as inundações terem atingido o país e a vizinha região chinesa do Tibete. O balanço mais recente das autoridades nepalesas situa em 1.399 o número de corpos recuperados e em 4.089 o número de o número de desaparecidos devido às cheias. Quanto ao Tibete, as autoridades contabilizam 43 mortos e 519 desaparecidos. Dentre as pessoas ainda não localizadas, 261 são estrangeiros oriundos de 23 países. O tempo. As cidades de Tete e Xai-Xai poderão ser amanhã as mais quentes do país, com uma previsão de 36 graus centígrados de temperatura máxima, seguidas de Maputo com 34. Para Chimoio prevê-se 33 graus, Quilimane 32, Beira, Nampula e Vilanculo 30, Inhambane e Pemba 29 e, por fim, Lixinga com 25 graus centígrados de temperatura máxima. Próximas notícias às 17 horas.
0: 16 horas nem 6 minutos.

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1: todo o protocolo observado. Devo manifestar a minha, primeiro, satisfação, mas também o meu desconforto, onde compreender, na verdade, nunca apresentei um livro à frente de um Presidente da República. Então, o fato de, na qualidade de membro do governo, estar perto do presidente, nesta fase pode ser diferente. É um contexto diferente e é, de facto, o verdadeiro momento para defender uma tese. Mas ainda bem que não é o caso. E quem defendeu a tese foi o Dr. Mucanheia, que é, na verdade, meu padrinho, como fez referência e tenho muito gosto de fazer. E, com permissão de Vossa Excelência, vou passar a fazer as notas que fizemos aqui, e nessa base permita-me começar por cumprimentar a Sua Excelência Primeira-Ministra, antigos primeiros ministros, meus colegas ministros, meus pares. Vejo aqui a veneranda Presidente do Tribunal Administrativo, vejo aqui a veneranda digníssima Procuradora Geral Adjunta, e vejo aqui antigos ministros da Administração Estatal e também ministros da Função Pública, que certamente são entidades que, ao lerem o livro, poderão dizer até coisas que eu não disse, melhor ainda. Vejo altos dignitários do Estado, amigos, colegas, vejo alguns conselheiros, vejo alguns pessoas próximas que eu trato-as por mais velhos, irmãos, em várias correntes, mas não resisto a dizer que tenho aqui uma parte de mim, a minha família e os meus filhos, e que pedi só para apresentar neste momento especial. Muito obrigado. Entre os filhos falta um que não anda por aqui, por alguma razão decidiu não estar perto, mas na verdade está a estudar para escrever outros livros, para continuar com esta obra. E prontos, na verdade, pedi para levantarem, porque é o grupo de pessoas que, para além de todos os outros, é o grupo que mais sofre pela proximidade. Sofre com ausência, presença, pressão e tudo o resto. Então, tem razão de ser. Mas queria então agradecer a Deus. Aliás, não falei, estão aqui os meus irmãos também. Alguns tiveram a honra de estar. Irmãos e amigos que eu trato também por irmãos. Parece que se combinaram a ocupar esta ala daqui. Mas também vejo colegas do Ministério que no dia a dia passam mais tempo comigo e estão aqui. E que, na verdade, constroem uma parte deste livro, porque uma parte das coisas que estão escritas aqui decorrem do debate que fazemos todos os dias no trabalho. Então, queria agradecer a Deus, naturalmente, por este dom da vida e esta habilidade de poder escrever algumas ideias, que certeza não é minha. A seguir, e agradecer ao Presidente da República, não só pela presença, devem imaginar, o Presidente da República, só por ser Presidente da República, já não é uma pessoa disponível para sentar, para escrever um prefácio e para ter tempo de estar aqui connosco e fazer este momento especial. Então, queria agradecer por isso e mais ainda, de facto, por ter valorizado a nossa obra com o vosso prefácio, o que naturalmente valoriza bastante esta obra. A minha família, já aqui vai o meu agradecimento e naturalmente o meu voto de um obrigado do tamanho do mundo, por ser o grupo que me dá este conforto entre todos os momentos mais complexos e menos complexos. E por alguma razão, ou por essa razão mesmo, fazemos esforço de continuar a lutar para o melhor que se pode. Aos meus irmãos, amigos, colegas e companheiros de jornada e de diferentes frentes, eu vejo aqui alguns colegas da academia, vejo alguns estudantes antigos que hoje são colegas também na academia, na advocacia e noutras funções. E, bom, todos eu saúdo por estarem aqui e, sobretudo, pelas preces que fazem. Às vezes não dizem que rezam por nós, mas rezam e transmitem-nos alguma paz e algum apoio moral. Agradeço aos altos dignatários que estão aqui, quer de entidades privadas como de entidades públicas, por terem tirado o seu tempo e nos honrarem com sua presença neste lugar, nesta cerimónia. E ao Dr. Francisco Seno Mucanheia, que na verdade é um pai que o destino me ofereceu, o destino quis que os nossos caminhos se cruzassem, mas para além de ser pai, tem sido instrutor, tem sido conselheiro e agora, pela segunda vez, tem assumido a dificuldade de transmitir a voz do autor em forma da apresentação do livro, como foi feito aqui. E devo confessar que se calhar foi o melhor do que eu faria se tivesse que apresentar o livro pessoalmente. Então, quero agradecer por isso e por todas as outras razões. E a todos os presentes agora, portanto, aceitem o meu agradecimento pela vossa presença e por investirem algum tempo neste momento especial. Eu vou partilhar duas questões essenciais. Não vou falar sobre o livro, sobre o seu conteúdo, mas vou partilhar duas questões essenciais. Primeiro, as bases que sustentaram a produção desta obra. Segundo, vou partilhar as razões por detrás dessa partilha. Por que é que eu decidi escrever sobre esta matéria? Já escrevi antes, em 2016. Por acaso, hoje completam 10 anos depois da produção do primeiro manual, por ironia do destino, sobre o mesmo tema, mas muito mais denso, com um pouco mais de experiência. Quando escrevi o primeiro, nunca tinha escrito um livro, embora tivesse escrito artigos. E nessa altura, porque tinha muita timidez e muito receio, escrevi um livro com aproximadamente 83 páginas. Só. E já foi muito ter escrito 83 páginas. Hoje, temos um livro da mesma área, com a mesma área, com cerca de 200, ou pouco mais de 200 páginas. Então, pode-se compreender a diferença só pela dimensão do tamanho das páginas, mas não se concentrem nas páginas, mas nos conteúdos. Porque o número de páginas pode ser intenso, mas se o conteúdo não está lá. E quero acreditar que quem comprou vai conseguir encontrar os conteúdos. Mas primeiro, as bases desta indicação que temos aqui para escrever é o fato da nossa própria Constituição ela estabelecer o primado da participação como uma forma de estar e de ser de uma sociedade. E todos nós somos convidados a participar, cada um da sua forma. Ninguém é dito ou obrigado a participar da forma como todos os outros gostariam. Cada um tem a sua forma de participar. Uns participam jogando, uns cantando, e já agora agradeço à Capela por me acompanhar as últimas três obras. E hoje, pela quarta vez, se a memória não me atrasou, tem estado a criar este momento, este ambiente bom para estar. E é uma forma de participar, alegrando pessoas, alegrando os outros, jogando futebol pelo país, jogando ou servindo, prestando serviço público ou privado, mas em benefício das comunidades. E escrever também é uma das formas de participar, trazer algumas ideias e trazer o debate. E uma forma, de facto, de lutar pela pátria, pela construção da pátria que todos nós queremos e merecemos, então todos somos convidados individualmente ou coletivamente a participar. E no nosso hino nacional, no refrão, há ali uma expressão que posso aqui repetir ou passar. A gente diz: milhões de braços, uma só força, na convicção de que juntos vamos vencer a pátria. Então, é só por isso, e esta base consolida a ideia da participação, a ideia de participação de cada um de nós. Então, Moçambique cria um ambiente assim para que todos possamos contribuir para o país crescer e para a pátria se consolidar. Então, é assim que eu escolhi a escrita como uma das diversas formas de participação para a construção da nossa pátria. Muito obrigado. E é na base disso que, com base na escrita, então, participa em três elementos. É uma forma de participar na democracia. A democracia implica participação não apenas no exercício de escolha, do voto e por aí, mas também nesta forma de participar, na cidadania, emprestando algumas ideias para serem debatidas, às vezes não corretas, como é normal para a ciência, mas podem ser debatidas e daí encontrar-se um melhor caminho, e naturalmente ao patriotismo que todos nós devemos cultivar como valores. E sempre me pareceu que há matérias que se podem debater, em particular sobre a administração pública. Nem tudo foi debatido, nem tudo foi dito, nem tudo foi escrito, nem tudo foi explicado. Porque se tivesse tudo explicado, tudo dito e tudo sabido, então não haveriam muitos problemas ainda na nossa administração pública. Então não faria sentido escrever, porque todos saberíamos, todos teríamos explicação, então todos faríamos o que é correto. Mas se ainda há resquícios daquilo que não se faz, significa que há ainda necessidade de continuarmos a dizer coisas, esclarecer coisas, explicar fenómenos, entre outros, para melhorarmos a nossa forma de ser e de estar. E, mais ainda, aparentemente, aliás, como se pode ver, a minha aposta é sempre escrever pelo país, para o país e sobre o país. E foi uma convicção, foi uma decisão pessoal, foi escrever sobre o país. Podia escrever sobre outras coisas, mas decidi escrever sobre a realidade do país, nesta perspectiva de consolidar a pátria. E a administração pública em si pode-se dizer uma realidade que já tem muita informação, mas a administração pública moçambicana é diferente das outras administrações públicas. Então ela precisa ser compreendida no quadro do seu contexto. Precisa de ser compreendida em Moçambique, a administração pública moçambicana. Porque os fatores da escolha de cada administração pública são diferentes de Estado para Estado. Então precisamos de explicar as razões de escolha do nosso Estado sobre o modelo, sobre as questões de cada nossa administração pública. E o presente manual, então, encontra a sua ignição, o ponto de partida na Constituição da República, como dissemos, e articula-se naturalmente com alguma teoria, mas é muito escassa, sobre este direito em particular, o direito da função pública. E naturalmente, como se fez referência aqui, fomos tentar temperar o pouco que se diz ao nível da literatura, o que vem na Constituição da República e um pouco da experiência que temos tido aqui, mas também da hermenêutica que fazemos às leis e aos diplomas legais que existem. E como disse mais adiante, com os colegas todos os dias debatemos realidades, situações, alguns desconfortos que a própria lei oferece, algum constrangimento entre a lei e a prática, e todos os dias nos debatemos com os colegas dirigentes ao nível das províncias, estão aqui secretários de Estado, governadores provinciais, debatemos todos os dias por coisas que julgamos que não estão bem claras. Então, às vezes, é preciso, é disto que surgem algumas iniciativas para escrever. Mas este manual foi produzido, partindo para a segunda notícia, ou a segunda mensagem que gostaria de partilhar, foi produzido para contribuir para a densificação da teoria sobre o direito à função pública. E porquê? Certamente os estudantes que estudaram direito, eu também estudei direito, por isso é que vou dizer o que vou dizer, quando nós estudamos o direito, quando vamos estudar o direito do trabalho, que é o direito estabelecido no artigo 84 da Constituição da República, Não se diz que trabalho, só se diz que todo moçambicano tem direito ao trabalho. Não se diz se é o trabalho público, não se diz se é o trabalho privado, não se diz se é o trabalho pessoal, aquele que a gente faz, mas é trabalho, cada um tem o direito de trabalhar. Então, temos que trabalhar. Este é que é o ponto central. Mas, quando nós fizemos este curso, hão de concordar comigo os que estudaram direito, não aprenderam a trabalhar no Estado, aprenderam a trabalhar no privado. Aprenderam o código, portanto, a lei do trabalho, a lei, a parte processual do trabalho, que é uma relação entre o indivíduo e o patronato no privado. Quando era para estudar o direito de trabalho com o Estado ou no público, não tínhamos teorias, só vinham leis, o Estatuto Geral de Funcionários do Estado. Veja o artigo X, veja o artigo K, veja o artigo... E não temos conteúdos teóricos que se diz há um autor, há vários autores, assim como se escreveu o direito de trabalho. Se tivéssemos que comparar o peso entre a teoria do direito de trabalho privado e a teoria do direito de trabalho público, eu diria que 99% do que vamos encontrar é a teoria do direito de trabalho privado. Então é um déficit que nós temos ao nível da teoria do direito desta ciência. Então precisamos de dar um conforto a este lado. Aliás, acho que uma das questões das leituras que fiz, o aspecto central, dava indicações de que, se calhar, nunca se pensou tanto nesta área, porque pensava-se que, sendo o único Estado, o Estado de Maputo é o mesmo que está em Nampula, está em Cabo Delgado, está em Tete, então é o mesmo Estado. Logo, não precisa haver muitas coisas sobre o Estado. Aliás, também não deve haver assim tantos problemas, porque o Estado tem muitos poderes e pode exercê-lo quando quiser. Mas as sociedades evoluíram muito hoje. Nunca se pensou que um funcionário hoje podia processar o Estado. Ninguém imagina isto. E quando o Estado surgiu, em algum tempo, no classicismo, na Idade Média e por aqui, ninguém entendeu ou ninguém pensava que o indivíduo teria direitos até de chegar a processar o Estado e estar em pé de igualdade com o Estado. Mas hoje as circunstâncias são outras. Os Estados são transformados em função da evolução social. Então, hoje precisamos de garantir que se aprenda o Estado nesse formato, como uma sociedade nova, como uma sociedade mais exigente, uma sociedade mais instruída. Então, precisamos descrever mais sobre este lado. Do direito privado, como se sabia que há muitas empresas, muita gente, podem gerar-se muitos conflitos, então acho que os teóricos avançaram muito por esta área e entenderam que o assunto do Estado, o Estado aguenta-se por lá, não precisa dizer muitas coisas sobre ele. E se calhar por isto. Então, entendia que era preciso continuar a debater este lado do direito. Por isso é que insistimos 10 anos depois a trazer mais elementos para adensar este debate. Neste manual, por isso, é que vem naturalmente exercer um papel complementar. E esta obra procura diversificar o seu público-alvo. E aqui vou referenciar-me de 4 ou 5 grupos. Como foi dito aqui, não é só para juristas, e não deve ser. E aqui a sugerir, por exemplo, para os estudantes de Direito, para os estudantes da Administração Pública, para os estudantes de Gestão de Recursos Humanos e outros cursos relacionados. Eles podem encontrar neste manual elementos teóricos e práticos consistentes para o exercício de uma escolha melhor informada da área de trabalho em que ele precisa de se ingressar. Para que se eu... Como disse, se na escola só aprendo o direito privado e não aprendo, aliás, aprendo o direito do trabalho privado e não aprendo o direito do trabalho público, não saberei escolher o Estado ou não saberei escolher o privado e não saberei fazer a diferença entre os dois. Eu preciso ter informação suficiente sobre os dois e eu posicionar-me, que quero ir ao privado ou quero ir ao Estado. E aqui gostava de fazer referência a uma expressão importantíssima dita uma vez pela antiga Ministra da Função Pública. E está aqui presente. Quando um estudante sabe o que significa estar no privado e estar no Estado, na administração pública, sabe que quando for à administração pública não vai para se enriquecer. Não pode ficar rico na administração pública. Pode, para além da administração pública, realizar outras atividades que lhe dão riqueza. Mas a administração pública não é possível. Não é uma questão de não querer, mas não é possível enriquecer-se na administração pública. E vou dizer porquê. É que a administração pública é uma instituição altruísta. é uma instituição sem fins lucrativos. Então, aquele que trabalha por ele não pode, daí, ter acesso ao lucro. Não é possível. A natureza da instituição não permite. É só por isso. É só por essa razão. Razão pela qual, quando se afirma que no Estado não é para se enriquecer, não é uma questão apenas de princípio, que também é necessário, e é verdade, mas é uma questão da própria natureza da entidade. Não pode uma entidade altruísta, que não produz lucros, produzir indivíduos com lucros, ricos. Não existe. Pode se enriquecer sendo funcionário, mas fazendo outras atividades. Mas se eu quero ser rico sendo estudante, saberei dizer, agora já sei que no privado posso ser rico, no Estado não posso ser rico. Posso fazer outras coisas, mas não espero enriquecer pelo Estado, pela administração pública. Se soubéssemos isso, teríamos melhores escolhas, se calhar. Eventualmente, com esta luta que estamos a fazer, é possível, naturalmente, clarificar este elemento aos estudantes. Saberão escolher. E, naturalmente, os professores também poderão melhor aconselhar aos seus estudantes em relação a este aspecto. Então, sugerimos aqui algum conteúdo de proximidade. Os estudantes que olharem para este livro, os professores, não vão ensinar a teoria europeia, não vão ensinar a teoria brasileira ou americana, ou asiática, mas vão aprender, vão ensinar com base na teoria nacional, eventualmente, e que aborda os aspectos da administração pública, da função pública, dentro do contexto nacional.

não corretas ou menos certas em relação a pessoas. Não são, são muitas vezes. E por vezes é porque a forma de interpretar a consignação jurídica é diferenciada ou investida de outras razões. E tomamos muitas decisões e por vezes decisões não corretas. Então eu penso que este elemento poderá servir para os gestores públicos, para os dirigentes que têm possibilidade de decidir, mas também para a equipa técnica, para olhar para este manual, olhar para os elementos ou as regras de tradução e de interpretação das normas e sugerir uma melhor decisão ao seu dirigente, ao seu chefe e aí por diante. Pensamos que é também um grupo importante por partilhar. O terceiro grupo é dos cultores e dos operadores do direito, magistrados, advogados, defensores públicos, jurisconsultos, doutrinários, docentes de direito, juristas em geral. E aí falo um pouco na qualidade do advogado. Noutra veia, já não exerço naturalmente, mas é também uma das profissões que com pouca experiência fiz. Para quem é advogado e está aqui, vai compreender e vai concordar com o que eu estou a dizer. Quando há um problema de natureza pública de um funcionário que tem um processo disciplinar, a dificuldade que o advogado tem de elaborar um processo, de atender um processo, quando se coloca um processo disciplinar, é 70% se comparado com a mesma dificuldade que teria se estivesse a processar, por exemplo, no âmbito da lei de trabalho. Por uma razão muito simples. Não é cultura dos advogados estudar direito laboral público, porque não tivemos. E falo isso por experiência própria. Então, também servirá. Mas também é a mesma dificuldade que poderão ter outros cultores ou praticantes do direito. Este manual pode ajudar, não na perspectiva de ser efetivamente, mas é mais um instrumento que pode ser utilizado para ler e depois formar o juízo, formar o pensamento, tendo em conta outro tipo de interpretação ou outro lado. Se calhar até pode ver o operador do direito não concordar e daí aparecer uma nova visão sobre o tipo de decisões a tomar. Então pensamos que também é um grupo que poderá naturalmente beneficiar, ler e encontrar alguma matéria que lhe interesse. E por fim, os cultores do saber e os amantes da leitura. Porque não é só para este grupo que dissemos. Aqueles que gostam de ler, gostam de se informar, querem saber, querem engrandecer o seu conhecimento. Algumas ideias aparecem aqui que podem ajudar. Portanto, alguns termos de curiosidade podem compreender a complexidade com que se lida com o Estado. Algumas pessoas que não conhecem o Estado às vezes questionam, mas o que é que o Estado faz? O que é que a administração pública faz? Não vemos nada que a administração pública faz. Mas hoje em dia, a administração pública, ela reside na vida de todos os indivíduos desde o dia em que nasce. Aliás, antes até de nascer. Antes de nascer, a sua mãe deve ir aos controles pré-natais, não sei o quê, não sei o quê. E nessa altura está a fazer contacto com a administração pública. Quando nasce, tem que fazer o primeiro registro, é a administração pública. Quando cresce, tem que ir à escola, é a administração pública. Antes tem que ter o bilhete, é a administração pública. Até quando se morre, tem de ter uma certidão de óbito. E quem passa é a administração pública. Então, é do início ao fim. Então, todos precisamos de ler e saber um pouco. Por isso é que gostávamos, efetivamente, de olhar esta... que olhassem esta matéria ou este livro como uma obra, assim, de natureza inclusiva, nos seus benefícios e para os vários grupos e, naturalmente, esta amplitude para tentar alcançar todos. Então, pensamos que haverá sempre alguma notícia para todos que estamos aqui. No entanto, longe de ser uma obra perfeita, este manual pretende ser apenas uma opção instrucional. Por isso é que não é só um livro, é efetivamente um manual. Pode ser consultado muitas vezes quantas forem possíveis ou necessárias. E quanto a mim, há pouco mais de 10 anos, já se pode ver, em 2016 lancei a primeira obra. A escrita passou a ser esta forma, como dizia, de participação e de cidadania.

0: E quem acompanha os meus escritos há de perceber que eu escrevo o país apenas. E espero continuar assim, só a escrever sobre Moçambique, sobre as nossas coisas. Mas até um pouco também para contrariar a ideia de que a África não tem história. O meu professor de história, um dos meus professores de história, um dos meus melhores professores de história está aqui. É o professor Brito, que nos ensinava e dizia que a África não tem história, não se dizia-se que não tinha história. Então precisamos de inverter esse cenário. E muito obrigado, professor, também. Então, não tem sido tarefa fácil enveredar pela odisseia da escrita, mas, como se pode ver, é possível. Era para convidar os outros que puderem escrever algumas ideias, podem escrever. É preciso escrever, o país precisa. Mas, de facto, tem sido um processo complexo, caracterizado, de facto, por muitas barreiras, e algumas de natureza técnico-conceptuais, e outras também de vários fatores. Mas uma confissão que eu posso fazer para todos aqui é que um dos maiores tormentos, pelo menos para mim, na Odisseia da Escrita, é estar consciente de que, depois deste livro estar disponível, ele está aberto ao escrutínio para o público. Todos podem escrutinar, todos podem criticar. E, dependendo da forma como ele é criticado, isso pode afetar ou não o ego do escritor. Mas o livro está aberto à crítica. E esse é um tormento, porque pode aparecer amanhã alguém que sabe muito mais e vai dizer, epá, este jovem não escreveu nada, isto tudo é mentira, isto aqui é um plágio, isto aqui... Então, este é de facto um dos maiores tormentos que, pelo menos eu, tenho desde que comecei a escrever. Por isso é que todos os dias que vou apresentar um livro, no início, há um frio que dá na barriga. E às vezes as lágrimas tendem a cair, mas pronto, temos que ir segurando. Mas é verdade, é exatamente por isto. Mas, Excelência, só para terminar mesmo, estou convicto de que, se não estiver certo no que disse na obra, certamente não me distanciei da natureza falível do homem. Como se diz, e nós aprendemos, errar humanum est. Significa, errar é humano. Ou então, si falor sum. Se me engano, existo. São duas expressões latinas que os juristas conhecem muito bem. Mas todos os outros também sabem que o errar é humano. Portanto, estas duas expressões latinas costumam encorajar bastante a vencer os receios e os calafrios na minha curta jornada de escrita. Pelo menos tentei e cometi erros. Mas se eu errei, as pessoas vão saber que eu existo. Porque por detrás de um erro está quem o pratica. É aí onde eu digo que sim, o erro existe. Porque um homem comete. Se calhar na tentativa de fazer o bem, ou então na busca da perfeição. Enfim, não conseguiu. Começou e cometeu erro. Certamente não cometeria mais erros. É nessa acepção que vai então o meu apelo e o meu agradecimento à vossa, e apelo à vossa condescendência, às minhas limitações humanas, aquilo que encontrarem certamente de errado. O que eu não tiver dito, alguém certamente dirá. E o que eu tiver dito erradamente, alguém corrigirá o erro e dirá de forma melhor. Isto me alegra bastante, saber que alguém poderá vir corrigir o erro que eu cometi. Então, posso continuar a escrever e a cometer alguns erros. Mesmo para terminar a minha pequena perolação, na minha dissertação, queria reiterar os meus agradecimentos a si, Sua Excelência, Senhor Presidente da República, pela pessoa humana que tem sido. e o que tem nos mostrado todos os dias. Muito obrigado. A minha família, e aos meus amigos, meus irmãos, aos meus colegas de trabalho, aos meus chefes, meus dirigentes, meus companheiros, camaradas, colegas, estudantes, advogados, professores. Eu agradeço pela vossa presença. E a todos que nas diversas frentes e formas apoiaram na produção e publicação deste livro e participaram na organização deste evento. E principalmente aos anónimos que estão por detrás desta obra. Há muita gente anónima que está por detrás desta obra, como tem sido por detrás das outras obras. A todos eu gostaria de expressar o meu muito obrigado. E muito obrigado por estarem aqui.
1: Inocêncio Pires, o autor da obra, disse que não ia apresentar a obra toda, mas partilhou duas questões, as bases que sustentaram a obra e a decisão tomada ao escrever esta obra sobre a matéria do livro lançado hoje aqui neste Centro Cultural de Moçambique Chino. E Inocêncio Pires ofereceu o livro ao Presidente da República, o Presidente da República que também é apreciador desta obra de Inocêncio Pires, uma obra com 200 páginas, divididas em 8 capítulos, um livro que deve ser de interesse público para quem exerce as funções do Estado ou assuma responsabilidades perante a sociedade. Chega um momento solene, o MC chama o Presidente da República para, neste momento aqui, para falar, dirigir-se para falar do lançamento do Manual Prático do Direito da Função Pública, o volume 2, e o Presidente dirige-se ao pódio para fazer o seu discurso. E vamos ouvir o Presidente da República, que é também responsável, numa parte da obra, escreveu o prefácio.
2: Senhor Dr. Inocêncio Mpisa, Ministro da Administração Estatal e Função Pública e autor do livro, Senhora Primeira-Ministra da República de Moçambique, Veneranda Presidente do Tribunal Supremo, aqui presente, melhor, Vice, portanto, Presidente do Tribunal Supremo, estaria aqui presente, Veneranda Presidente do Tribunal Administrativo, Agrégio Provedor de Justiça, Sua Excelência Antigo Primeiro-Ministro da República de Moçambique, aqui presente por Carlos Agostinho do Rosário, seus membros do Governo da República de Moçambique, digníssima Vice-Procuradora-Geral da República de Moçambique, senhores deputados da Assembleia da República aqui presentes, senhores membros do Conselho Consultivo da Presidência da República, senhor secretário-geral do Conselho Nacional de Defesa e Segurança, senhor secretário de Estado de nível central aqui presentes, eu vejo os senhores governadores provinciais aqui presentes, senhor presidente do Conselho Municipal da cidade de Maputo, nosso anfitrião nesta cerimónia, senhores secretários permanentes de vários ministérios aqui presentes, senhores diretores nacionais, magníficos reitores das universidades públicas e privadas aqui presentes, senhores diretores-gerais de instituições de ensino superior, antigos dirigentes aqui presentes, um destaque, como disse muito bem o Dr. Mucanhenha, já que estamos a falar aqui da função pública e do funcionalismo público, queria saudar o professor Oscar Monteiro, que é o nosso decano da administração pública e o nosso professor desta geração toda que se encontra aqui, passamos pelas mãos dele. Muito obrigado pela presença, professor. Senhores representantes das ordens profissionais aqui presentes, cara família do autor, distintos convidados, caros colegas da função pública e caras colegas aqui presentes, caros amigos da comunicação social, minhas senhoras e meus senhores, é com um imenso prazer que acedemos ao convite do Dr. Impissa, Ministro da Administração Estatal e Função Pública, para estarmos aqui e testemunhar o lançamento de mais uma obra da sua autoria, intitulado Manual de Direito da Função Pública. Quero saudar o autor por colocar à disposição da sociedade moçambicana uma obra que aborda um tema bastante atual e de extrema importância na edificação do Estado moçambicano. Quando veio ter comigo para prefaciar a obra, eu disse a ele que prefaciar a obra era uma das coisas mais difíceis por uma razão muito simples. É a primeira coisa que as pessoas lêem no livro, mas é a última coisa a ser feita. Portanto, quando lê-se o livro, fica-se com a impressão que é a primeira coisa que foi escrita, mas é a última coisa a ser feita, porque para se fazer o prefácio tem que se ler o livro, porque é praticamente o resumo do livro, apesar de estar geralmente nas primeiras páginas. Portanto, a função pública, que é uma das coisas que me fez aceitar a prefaciar a obra, na sua essência, é um domínio que trata de instituições, administração pública, mas por detrás das instituições há pessoas, a todos os níveis, a sua forma organizada e funcionamento, incluindo a relação que mantém com seus funcionários e agentes do Estado. Na nova fase da construção do Estado, que estamos a levar a cabo, depois de 50 anos da independência, focado na implantação de alicerces para a independência económica, a administração pública em Moçambique assume um papel central no estabelecimento de normas, procedimentos que devem orientar a ação do setor público, sobretudo também o setor privado. Como disse muito bem, para termos um setor privado forte, temos que ter um setor público forte. E do próprio cidadão, na prosecução dos interesses coletivos e particulares dos moçambicanos. A obra do Dr. Impissa reveste-se de grande importância na medida em que ela transcende a abordagem técnica, por aquilo que eu vi, e se concentra nos aspectos práticos do exercício da função pública, que é uma das lacunas que nós temos ao nível do nosso país, como o autor explicou muito bem. É verdade que a obra começa com as generalidades, apresentando os conceitos básicos do que é a função pública. Na essência, esse conjunto de instituições da administração direta e indireta do Estado, com atribuições e ações concretas para responder às demandas, portanto, e às necessidades dos cidadãos e da sociedade. Instituições públicas que não existem no abstrato, instituições que só podem funcionar, agir e responder às demandas da sociedade através dos seus funcionários e agentes do Estado. É aí onde, lendo o livro, podemos perceber que a essência da função pública é o estrito cumprimento das normas estabelecidas na Constituição da República, que é a nossa lei-mãe, nas leis ordinárias, nas leis específicas, e neste caso o destaque vai para o Estatuto Geral dos Funcionários e Agentes do Estado. Eu às vezes costumo dizer que ser funcionário público não devia ser difícil, Não devia ser difícil por uma razão muito simples. É só obedecer às leis. Só complica e fica complicado quando não quer se obedecer às leis. É o único problema. E aí começamos a dar trabalho aos magistrados do Ministério Público, os magistrados judiciais, os magistrados que estão ao nível do Tribunal Administrativo. Se todos obedecêssemos às leis, nem teriam trabalho. Mas como temos que dar trabalho? Alguns não obedecem às leis e aí complicam a vida da função pública. Ainda que o autor nos apresente alguns elementos da doutrina e de jurisprudência da função pública, no essencial o livro interpreta e operaliza de forma prática e simples o Estatuto Geral dos Funcionários e Agentes do Estado. É aqui onde esta obra adquire um valor inestimável como guião, como se disse aqui, é um manual, a boa atuação das instituições da administração pública e mais especificamente dos funcionários e agentes do Estado. Por isso, escrever um livro é uma empreitada complexa, especialmente quando se aborda uma matéria de interesse geral, que é a função pública. Vivemos num mundo moderno em que a função pública é pautada e pontuada pelo escrutínio, 24 horas de segunda a segunda, principalmente agora com o advento das redes sociais, cada vez mais críticos os cidadãos do setor privado, da comunicação social, os nossos amigos que estão aqui, constroem o país conosco, numa sociedade de massas e completamente aberta. Mas é esta a primeira parte que eu queria abordar. Os avanços tecnológicos em especial, a expansão da internet, das plataformas digitais e da inteligência artificial têm facilitado maior circulação de informação e conhecimento, mas ao mesmo tempo é um grande desafio. Porque hoje em dia o número de especialistas em todas as áreas aumenta todos os dias. Há muita tecnologia e pouca ciência específica e concentrada. Então, quando encontramos alguém que senta e escreve um livro, temos que reconhecer e endereçar os parabéns. Por isso, nessa perspectiva, escrever sobre processos, princípios e procedimentos que devem nortear a ação dos servidores públicos num mundo em transformação, exige foco, determinação, disciplina, imaginação e alto sentido de Estado que o ministro Mpisa tem. O manual é no seu âmago rigor, um guia de autoaprendizagem do próprio autor, como fez referência, de quem o acede e por ele se interessa. Por isso, a ele deve conferir maior valor e utilidade. Por conseguinte, ao escrever este manual do direito à função pública, o Dr. Inocêncio Mpisa presta um notável contributo na profissionalização do setor público, pois trata-se de uma obra com potencial de influenciar as reformas que estamos a levar a cabo e a mudança de atitude dos funcionários e agentes do Estado no cumprimento de normas, na observância de boas práticas e rotina laborais, combatendo o excesso de burocratismo, pautando pela transparência, legalidade, integridade, deontologia profissional e meritocracia. Portanto, o que eu quero dizer aqui é que, quando se lê esse manual, se percebe que o funcionário público também precisa de ter criatividade. A função pública, apesar do objetivo não ser a obtenção do lucro, mas sim servir, neste caso concreto, ao povo moçambicano, também neste processo de reformas precisamos de ter criatividade E precisamos de ter atitudes como quem trabalha para que a satisfação do interesse público seja uma realidade. Conto isto porque um dia estava a assistir um filme que vi um episódio muito interessante. Acho que assisti há mais de 10 anos, mas nunca me esqueço. Em que havia um edifício que uma parte estavam a trabalhar os funcionários públicos e a outra parte os funcionários do setor privado. O mesmo prédio. E tinha escadas rolantes. E na escada estavam os funcionários públicos e do setor privado. Só que, de repente, desapareceu a energia. E as escadas rolantes pararam. E quando pararam, todos os funcionários do setor privado continuaram a subir, porque as escadas estavam aí, não desapareceram. Mas os funcionários públicos ficaram à espera de aparecer energia para depois voltar a rolar. O que o filme transmite é aquilo que os ingleses chamam de mindset, não é? É a forma de... a diferença de pensamento entre a função pública e o setor privado. O setor privado corre com garra, luta, porque sabe que se não gerar lucro, não vai ter salário. É ou não é? Enquanto que o funcionário público, não. Mas é assim em todas as partes do mundo. A função pública tem uma forma própria de ser e estar, tem uma cadência própria, tem leis próprias, tem atitudes próprias. E nós que estamos na função pública, por isso que às vezes precisamos de ter paciência e perceber. Por isso, através da presente obra, o autor empresta parte do seu conhecimento, especialidade acumulada ao longo desses anos, tempo de experiência profissional, em matérias que têm pleno domínio. É uma obra de utilidade para qualquer leitor, especialmente para os funcionários e agentes do Estado, administradores públicos, operadores e cultores de direito, acadêmicos, investigadores, docentes e estudantes, especialmente na disciplina de direito da administração pública e de gestão de recursos humanos. Numa altura em que, no nosso país, estamos a levar a cabo reformas do setor público, como fiz referência, visando a sua modernização e a prestação de serviços de melhor qualidade ao cidadão, que é o objetivo da função pública, e a facilitação de um ambiente favorável de negócios, desburocratizando tudo aquilo o que emperra o ambiente de negócios, incluindo emperra a prestação de um bom trabalho e prestação de serviço público ao cidadão. Esta obra emerge como uma referência necessária, surgiu no momento certo, tanto para os servidores públicos quanto para o leitor comum. Pelo seu caráter didático e pedagógico, este manual tem o condão de partilhar ideias, construções, saberes e práticas que resultam da experiência académica e prática do autor ao longo da sua carreira de administração pública local e central. É nesta dimensão que analisamos a coragem do autor em se expor ao sufrágio, ao crivo e à crítica aberta do seu pensamento. Sabemos que nenhum manual pode ser considerado perfeito, como ele fez a referência, cabal e totalmente abrangente sobre os diferentes facetas do tema em escrutínio. Portanto, o manual é uma contribuição de aprofundamento do tema que aborda. Uma obra desta dimensão é mesmo para provocar um debate. Por isso que o seu valor e utilidade depende da coerência, da estrutura lógica, da relação dos conteúdos com a realidade e o contributo que o manual pode emprestar à consolidação de boas práticas internacionais. É assim que, no entrelaçar dos 8 capítulos que compõem o manual, o leitor encontrará os passos definidos para o funcionamento eficiente de instituições e também eficiente a sua função pública, como ele diz, não é um manual completamente perfeito, são passos baseados nos princípios teóricos e práticos do ciclo regular do percurso profissional de um funcionário público, hoje ministro da Administração Estatal e Função Pública. Ao compô-lo de forma sequencial, progressiva e conecta, que propicia uma compreensão simplificada e contínua dos seus conteúdos, a obra poupa ao leitor tempo e exercício mental na compreensão dos procedimentos administrativos fundamentais do setor público. É assim que, dada a relevância prática e teórica do Manual Prático de Direito à Função Pública do Dr. Inocêncio Impissa e a certeza da influência positiva que lhe fez escrever, que o mesmo vai gerar nos diferentes domínios em que será utilizado e cultivado, desafio aos leitores a buscarem a oportunidade de aceder aos conteúdos desta obra e deles observar o melhor. Por isso, não queria terminar sem desejar parabéns ao autor, desejar parabéns ao padrinho. E, sobretudo, desejar parabéns à família, não é? E, em especial, à sua esposa. Desejo parabéns porque estes que andam a escrever os livros geralmente escrevem à noite. Então, por estarem a escrever à noite, é só verem o que acontece com a cama, não é? A vizinha da cama fica sozinha durante muito tempo, a saber que este só pode estar a escrever a esta hora, não é? Então, exige muita paciência, por isso queria desejar muitos bens. Eu, sensivelmente, 2-3 semanas estava em Chimoio, então há um grupo de pessoas que decidiram fazer uma, chamaram de tertúlia literária, em que estávamos lá a conversar sobre a obra que é a minha autobiografia. E houve uma senhora que fez uma pergunta muito interessante. Ela é escritora também. Ela perguntou: a que hora, excelência, tem tempo de escrever, dada a sua agenda? Então, eu respondi que aproveito naquelas viagens longas para poder escrever. E depois, quando terminou a tertúlia literária, no final, a mamãe Guetta disse: esqueceu também dizer que também escreve à noite. É por isso que estou a dizer que essas que escrevem livros geralmente escrevem à noite, não é? E exige muita paciência por parte da família, muita dedicação e, sobretudo, muita determinação. Por isso não queria terminar sem desejar muitos parabéns, não só ao autor, ao padrinho, à família, esposa, filha, filhos, mas aos amigos, colegas, familiares, todos que estão aqui, porque só conseguiu escrever o livro porque cada um de nós que está aqui presente fez a sua parte em lhe dar o tempo para escrever. Se estivéssemos a ligar o telefone toda hora para ele vir ter conosco, acho que eu não teria tempo de escrever. Por isso, os parabéns para todos aqui presentes. A terminar, desejo sucessos ao Dr. Inocêncio Impiça e aos demais que desfrutem de boa leitura da obra que nos foi hoje apresentada. Muito obrigado a todos e sucessos.
1: O discurso do Presidente da República encerra o lançamento do livro e abre o espaço de venda de autógrafos pelo autor na sessão que vai acontecer breve, a sessão de fotografias. E chegamos ao fim no Centro Cultural Moçambique Chino, de Maputo, uma cerimônia que colocou em destaque uma matéria central para o funcionamento do Estado, a relação entre a administração pública e os seus agentes. O lançamento do Manual Prático do Direito da Função Pública de hoje trouxe para o espaço público uma discussão sobre normas, direitos, deveres e responsabilidades de quem exerce funções ao serviço do Estado. Mais do que a apresentação de uma obra, o momento constitui uma oportunidade para olhar os desafios que se colocam à administração pública e para a necessidade de reforçar o conhecimento jurídico dos agentes. É nesse conhecimento das normas, das responsabilidades, que também se encontra uma das bases para uma administração mais eficiente, mais responsável e orientada para o interesse público. A obra de Inocêncio Impiça passa-se a constituir mais um instrumento de consulta sobre matérias relacionadas com a função pública e com a relação entre o Estado e os seus agentes. Ao longo desta cerimónia, foram igualmente destacados os desafios de quem diariamente assegura o funcionamento das instituições públicas e mantém a ligação entre o Estado e o cidadão. A Rádio Moçambique esteve aqui no terreno a acompanhar o desenvolvimento destes acontecimentos e a registrar os principais momentos desta apresentação. E porque a informação não termina quando termina uma cerimónia, os conteúdos deste lançamento terão continuidade nos nossos passos noticiosos. Os principais momentos, as intervenções, os aspectos de maior relevância desta iniciativa poderão ser acompanhados nos diferentes serviços formativos da Rádio Moçambique. A informação a prosseguir para além dos acontecimentos, permitindo que os nossos ouvintes conheçam não apenas o que aconteceu, mas também os temas e desafios que estiveram no centro desta iniciativa. Do Centro Cultural Moçambique China, em Maputo, onde acompanhamos a cerimónia, fica o registro de um lançamento que trouxe para o debate a importância do conhecimento do direito e da função pública. Despedem-se a Derit Magaia e Afonso Boen. Boa noite.
3: Boa noite, colegas.
4: Muito boa noite. 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

0: Acerto, estimado ouvinte, o seu relógio, 19 horas e 15 minutos. Transmitimos excepcionalmente a segunda edição do Jornal Dinhambane com Paulo Maçango. Acompanhe.
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0: Boa noite. O presidente da Assembleia Provincial de Inhambane avalia positivamente o nível de execução de projetos de desenvolvimento socioeconômico em alguns distritos da província. O Conselho Distrital de Juventude de Inhambane doa material de construção ao estabelecimento penitenciário de máxima segurança, vulgo BO. O Serviço Distrital de Atividades Econômicas de Inhambane realiza várias atividades com vista a evitar perdas de culturas durante a época chuvosa. Tópicos do Jornal da Noite da Rádio Moçambique. A edição e apresentação estão a cargo de Paulo Maçango, Luiz Batista na sonorização. Ótima audição. Presidente da Assembleia Provincial de Inhambane, que recentemente visitou alguns distritos, notou com satisfação a implementação de vários projetos de abastecimento de água, alargamento de rede de sanitária, entre outros. Daniel Faela com os detalhes desta informação.
1: Presidente da Assembleia Provincial de Inhambane considera de satisfatório o nível de implementação dos projetos de desenvolvimento socioeconômico em alguns distritos desta região. Assis Ali Bai, que acaba de trabalhar nos distritos de Gofuru, Vilanculo, Morrombene e Zaval, diz ter visitado diversos empreendimentos inseridos nas ações que visam melhorar as condições de vida da população. Constatou, por exemplo, a expansão da rede de abastecimento de água, construção de unidades sanitárias e outros serviços que estão, pouco a pouco, a serem colocados próximo das comunidades. No terreno, a Cissa Alibai diz ter testemunhado também projetos de criação de frangos, de produção agrícola e de comércio desenvolvidos no âmbito do Fundo de Desenvolvimento Econômico Local e outras iniciativas. São ações que mostram o comprometimento do governo, apesar da crise econômica que prevalece em Moçambique e não só.
2: Apesar dos desafios que o país atravessa, em termos dos orçamentos, sentimos que há uma vontade em dar esforço para implementar os projetos. Visitamos jovens e mulheres beneficiários do Fundo de Desenvolvimento Local para dizer que há um trabalho e há um esforço e vontade por parte do governo. Também reunimos também com as comunidades, os vários grupos sociais, estamos a falar de líderes religiosos tradicionais, líderes da Metramos, reunimos com funcionários e agentes do Estado, reunimos com jovens, no sentido de colhermos sensibilidades e aconselhamento.
1: Presidente da Assembleia Provincial de Inhambane, Assis Ali Bai, destacando as realizações do governo visíveis nos distritos de Gofuru, Vilanculo, Morrombene e Zavala, visitados recentemente.
0: Entretanto, residentes de Golo em Omuine clamam pela expansão dos serviços sociais básicos. Danielson Nyagola.
3: A energia elétrica, serviços de saúde, posto policial e melhoria das vias de acesso constam do rol das preocupações apresentadas esta terça-feira aos deputados da Frelimo da Assembleia da República, que durante 2 dias trabalharam no distrito de Omuine. Os residentes de Golo observam que a falta dos serviços sociais básicos dificulta a realização dos seus projetos.
4: Aqui nem tem um posto médico aqui, nem nada. Lá, ouça-se no Corrivala e Cuirri, pelo menos estão a ver a condição da localidade, pelo menos para o hospital. Mas, antes de tudo, tínhamos por pedir aos nossos responsáveis, pedimos polícia, para ter a polícia. Nós pedimos ajuda, como receber a polícia. Aí que cumbarele, maoco, pode estar em cima, macote, e cuíne, mas... E como ela ajuda o governo, epa, até em mim, Nicolás, está na mão. E está me comba com a idade de grita e não vem a cor. Mas lavar o hospital com uma vacara de um gufo. E está até lá rural, mas baracan. E aquela para o hospital, Elisia. É para o hospital aquela baraquinha ali. Não só. Vamos construir ainda mais. Não queremos energia na rua. Pode ser que depois de iluminar esta rua aqui até a escola onde terminar, onde tem PT, o povo do Golo quer energia nas suas residências.
3: Em resposta, o chefe da brigada, Dias Letela, garantiu que deputados vão encaminhar as preocupações apresentadas às entidades competentes, assegurando que estão a trabalhar para contribuir para a melhoria das condições de vida da população.
5: Achamos nós que estão criadas as condições para que tenhamos lá um hospital, tenhamos lá um posto policial e felizmente houve uma intervenção na hora do governo distrital. As atenções estarão viradas ao longo desses próximos meses na construção de um posto policial, mas bem também como o alinhamento para que até os meados do próximo ano possamos ter lá uma infraestrutura que possa responder os primeiros socorros para a nossa população.
3: O encontro com a população de Golo marcou o fim da visita dos deputados da Assembleia da República pela bancada da Frelimo ao distrito de Umuenim. Desta vila, para a Rádio Moçambique, Danielson Nyakula.
0: Conselho Distrital de Juventude em Inhambane mobiliza material de construção para a reconstrução do estabelecimento penitenciário provincial. Nelson Francisco.
6: Conselho Distrital da Juventude em Inhambane doa material de construção ao estabelecimento penitenciário de máxima segurança, vulgo BO. O material, que é constituído por chapas de zinco e pregos, será usado para a reposição do teto de uma das celas da BO, destruído por ciclone Tizani. O presidente do Conselho Distrital da Juventude em Inhambane, Gracilo Langa, disse que o material conseguido resultou de petitórios feitos a vários agentes comerciais que se identificaram com a causa.
7: Nós viemos entregar as chapas no âmbito da ajuda social. A ajuda social nós temos com os órgãos demais, visto que a cadeia padecia de algumas reformas. Passava mal de chuvas, por aí. Então fizemos angariação para poder fazer essa substituição das chapas estragadas. Independente dos gestos que tenham cometido, eles merecem mesmo esse apoio, esse conforto. Então nós nos juntamos para poder garantir que tenham a mesma condição para poder passar as suas noites fora da intempéria da chuva.
6: Presidente do Conselho Distrital da Juventude em Inhambane, no acto da entrega de material de construção ao estabelecimento penitenciário de máxima segurança. A diretora deste estabelecimento, Roberta Marangula, disse que o apoio chega numa boa altura, pois a reconstrução incide sobre uma cela que havia sido abandonada.
8: É uma honra, na verdade, porque precisávamos disso aí. Tem algumas celas que não conseguíamos deixar reclusos lá por conta da infiltração da água. Então é muito louvado mesmo, muito mesmo. Porque aquelas celas que não entravam, agora já vão ficar à vontade. Isso aqui é grande, mas por causa de algumas celas que estavam danificadas o teto, Não entravam nas celas, mas agora é muito bonito mesmo, é um gesto muito bonito.
6: Diretora do Estabelecimento Penitenciário de Máxima Segurança na cidade de Inhambane, Roberta Marangula.
0: 19:23, jovens provenientes de várias localidades do distrito de Massinga, em Inhambane, juntam-se à mesma mesa para uma reflexão sobre problemas relacionados com suicídios e homicídios. Armindo Vilangulo.
9: Mais de 200 jovens de diferentes pontos do distrito de Massinga, em Inhambane, vão refletir em torno de suicídios e homicídios, crimes que ocorrem com frequência nesta divisão administrativa. A reflexão terá lugar na próxima quinta-feira, no encontro de um dia, organizado pelo Conselho Distrital da Juventude, em parceria com a Associação de Sinela. A iniciativa visa consciencializar os jovens sobre a necessidade de prevenir e contribuir no combate aos suicídios e homicídios, dos males que ocorrem com frequência nas comunidades deste distrito, envolvendo, em alguns casos, esta camada social, tal como explica o presidente do Conselho Distrital da Juventude, em Massinga, Hermenegildo Mohati.
10: Nós temos que fazer sentir a nossa missão nesta luta contra os suicídios. Nós entendemos que uma das causas deste mal tem a ver com a pressão social. A pressão social, as pessoas acabam fazendo comparações em função das oportunidades que cada um tem. Isso frustra muito a juventude. Não só temos problemas da falta de emprego, a situação do custo de vida, os endividamentos. Os jovens ficam muito endividados, que eles não conseguem responder às suas necessidades, acabam optando por essas vias maléficas.
9: Presidente do Conselho Distrital da Juventude de Massinga, Hermenegildo Mohati, e os objetivos do encontro de reflexão sobre os suicídios e homicídios a ter lugar esta quinta-feira, com a participação de pouco mais de 200 jovens provenientes das 5 localidades do distrito. De Massinga para a Rádio Moçambique, Armindo Vilancolos.
0: Autoridades de agricultura na cidade de Inhambane multiplicam os esforços para mitigar os efeitos negativos das inundações que sistematicamente assolam os produtores. Sandra Massango.
11: Serviço Distrital de Atividades Econômicas em Inhambane realiza várias atividades com vista a evitar perdas de culturas durante a época chuvosa. Segundo o diretor distrital de atividades econômicas em Inhambane, Gomes Mafastela, só no mês passado mais de 1.000 produtores foram afetados pela chuva. Mafastela apela aos produtores da Zona Baixa a optarem pelo uso de sistema de drenagem e construção de diques como forma de evitar perdas de culturas durante a época chuvosa que se avizinha.
12: Devem continuar a construir diques para reduzir a intrusão das águas marinhas e também devem continuar os produtores a incorporar mais matéria orgânica nos solos, permitir que a matéria orgânica faça tampão do sal e assim reduzir os níveis de poluição do sal. E também a colocação de algumas tubagens. Neste momento nós adquirimos algumas tubagens e já entregamos aos produtores na Baixa de Escurece, Benjamim, a dinamize, portanto, cada vez mais o escoamento das águas para reduzir, portanto, as águas.
11: Diretor Distrital de Atividades Econômicas em Inhambane, Gomes Mafastela, e o apelo ao uso de sistema de drenagem para evitar perdas de culturas durante a época chuvosa.
0: É o fim da segunda edição do Jornal de Inhambane, hoje excepcionalmente transmitido a esta hora devido ao lançamento do livro do Inocêncio em Peace, uma cerimônia que contou com a presença do chefe de Estado, Daniel Chapo. Despedem-se Paulo Massango na edição e apresentação, Luiz Batista esteve na sonorização. Até a próxima.
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0: Boa noite. O Presidente da República defende que os funcionários públicos devem pautar pela obediência e salvaguarda das leis no desempenho das suas atividades.
1: Ser funcionário público não devia ser difícil. Não devia ser difícil por uma razão muito simples. É só obedecer às leis. Só complica e fica complicado quando não quer se obedecer às leis.
0: O chefe de Estado falava esta terça-feira em Maputo no lançamento do livro intitulado Manual Prático do Direito, da autoria do Ministro da Administração Estatal e Função Pública. O governo aprova o Estatuto dos Serviços Sociais das Forças Armadas de Defesa de Moçambique e revoga um decreto anterior. No estrangeiro, brasileiros elegem a 4 de outubro o próximo Presidente da República. Destaques da presente edição do Jornal da Noite. Sidónio Pires está na sonorização e Cristina Xavier na apresentação. Ótima escuta. Tal como dissemos há momentos, o Presidente da República defendeu hoje em Maputo que os funcionários públicos devem pautar pela obediência e salvaguarda das leis no desempenho das suas atividades. O chefe de Estado falava aqui na cidade de Maputo no lançamento do livro intitulado Manual Prático do Direito da Função Pública 2, da autoria de Inocêncio Impissa, Ministro da Administração Estatal e Função Pública. Desenvolve a informação Vitor Rufino, boa noite.
2: Boa noite, Cristina Xavier. De facto, para Daniel Chapo, o trabalho na função pública torna-se facilitado quando os funcionários preocupam-se em cumprir com zelo as suas atividades.
1: Ser funcionário público não devia ser difícil. Não devia ser difícil por uma razão muito simples. É só obedecer às leis. Só complica e fica complicado quando não quer se obedecer às leis. É o único problema. E aí começamos a dar trabalhos. Os magistrados do Ministério Público, os magistrados judiciais, os magistrados que estão ao nível do Tribunal Administrativo. Se todos obedecêssemos às leis, nem teriam trabalho. Mas como temos que dar trabalho? Alguns não obedecem às leis e aí complicam a vida da função pública.
2: O chefe do Estado referiu-se ao comodismo assistido nos funcionários quando são contratados no aparelho do Estado.
1: Um dia estava a assistir um filme, vi um episódio muito interessante, acho que assisti há mais de 10 anos, mas nunca me esqueço, em que havia um edifício que uma parte estavam a trabalhar os funcionários públicos e a outra parte os funcionários do setor privado, o mesmo prédio. E tinha escadas rolantes e na escada estavam os funcionários públicos e do setor privado. Só que de repente desapareceu a energia e as escadas rolantes pararam. E quando pararam, todos os funcionários do setor privado continuaram a subir, porque as escadas estavam aí, não desapareceram. Mas os funcionários públicos ficaram à espera de aparecer energia para depois voltar a rolar. O setor privado corre com garra, luta, porque sabe que se não gerar lucro, não vai ter salário. Enquanto que o funcionário público, não.
2: O autor da obra, Inocêncio Impissa, destaca que o seu livro tem a particularidade de buscar soluções para os males que enfermam a função pública nacional.
3: Nem tudo foi debatido, nem tudo foi dito, nem tudo foi escrito, nem tudo foi explicado. Porque se tivesse tudo explicado, tudo dito e tudo sabido, então não haveriam muitos problemas ainda na nossa administração pública. Então não faria sentido escrever, porque todos saberíamos, todos teríamos explicação, então todos faríamos o que é correto. Mas se ainda há resquícios daquilo que não se faz, significa que há ainda necessidade de continuarmos a dizer coisas, esclarecer coisas, explicar fenómenos, entre outros, para melhorarmos a nossa forma de ser e de estar. E mais ainda, aparentemente, aliás, como se pode ver, a minha aposta é sempre escrever pelo país, para o país e sobre o país. E foi uma convicção, foi uma decisão pessoal, foi escrever sobre o país.
2: Inocêncio Impissa, ministro da Administração Estatal e Função Pública, e o lançamento hoje da sua obra intitulada Manual Prático do Direito da Função Pública 2. Cristina Xavier.
0: Obrigada, Vítor Rufino. O Presidente da República defendeu hoje em Maputo que os funcionários públicos devem pautar pela obediência e salvaguarda das leis no desempenho das suas atividades. O chefe de Estado falava no lançamento do livro intitulado Manual Prático do Direito da Função Pública 2, da autoria de Inocêncio Impissa, ministro da Administração Estatal e Função Pública. Ainda hoje, o Presidente da República recebeu no seu gabinete de trabalho um operador turístico internacional. Reporta Gerson Jamis.
4: O Presidente da República, Daniel Chap, e o Presidente do Grupo Singuita, Luke Bales, avaliaram esta terça-feira em Maputo o avanço dos projetos de investimento turístico que o grupo está a desenvolver no arquipélago de Bazaruto. O encontro acontece numa altura em que o chefe de Estado tem intensificado os esforços de promoção de Moçambique como destino de investimento, estando prevista a abertura do primeiro lodge da Singuita no país dentro de 4 anos. O Presidente do Grupo Singuita, Luke Bales, atualizou o chefe de Estado sobre os progressos alcançados no projeto da Ilha Santa Carolina e o trabalho adicional em curso em Inhassuru e Vilanculo, incluindo a participação das equipas de arquitetura responsáveis pelos empreendimentos. Acabei de ter uma reunião com o presidente e atualizei-o sobre a Singuita e o trabalho que estamos a fazer no arquipélago de Bazaruto e todo o trabalho adicional que estamos a fazer em Inhassuru e Vilanculo. Quem são os

0: desenvolvimento das comunidades locais. O grupo possui propriedades na África do Sul, Tanzânia, Zimbábue e Ruanda, tendo expandido a sua presença para Botswana em 2026.
1: No ar, o Jornal da Noite, o Governo aprovou o Estatuto dos Serviços Sociais das Forças Armadas de Defesa de Moçambique e revogou um decreto anterior. O decreto pretende aproximar os serviços sociais das Forças Armadas de Defesa de Moçambique com a implementação de delegações provinciais e atualizar o respectivo plano legal e orgânico. Leopoldo Agapito.
2: Estas notas foram divulgadas nesta terça-feira em Maputo por Salim Valá, porta-voz da 27ª Sessão do Conselho de Ministros, no final da reunião do Governo. Salim Valá apontou outras vantagens do Estatuto dos Serviços Sociais das Forças Armadas de Defesa de Moçambique, aprovado nesta terça-feira.
3: Incluir na lista dos beneficiários os membros das Forças Armadas de Defesa de Moçambique na situação de reserva, reforma e em situações específicas, os prestadores de serviços cívicos de Moçambique e os funcionários do Ministério da Defesa Nacional. Estabelecer normas sobre a organização e funcionamento dos serviços sociais das Forças Armadas de Defesa de Moçambique.
2: Salim Valá anotou que o Conselho de Ministros já aprovou ainda a resolução que aprova o pacote de concessões e medidas de resgate do projeto da Central Térmica de Temane.
3: A aprovação do pacote de concessões e medidas de apoio solicitado pela Central Térmica de Temane tem em vista viabilizar a mobilização dos recursos adicionais necessários à retoma e conclusão da construção do projeto da Central Térmica de Temane.
2: O porta-voz da 27ª Sessão do Conselho de Ministros observou que o Executivo apreciou ainda o plano de mitigação dos impactos do fenômeno climático El Niño.
3: O plano visa garantir a reposição e reforço da segurança hídrica, assegurar água para o consumo humano, para a irrigação e abeberamento do gado, proteger a agricultura e a pecuária, incluindo seu fomento, reforçar a capacidade dos sistemas de abastecimento de água e saneamento, preparar os setores de saúde, educação, energia e indústria e proteger as populações vulneráveis, reforçando também a monitoria e o aviso prévio e mobilizando atempadamente os recursos necessários à implementação das medidas prioritárias de mitigação dos impactos deste fenômeno.
2: O Conselho de Ministros apreciou ainda informação sobre o relatório de riscos fiscais para 2027 e o ponto de situação de implementação da Central de Aquisições.
1: A Presidente da Assembleia da República, Margarida Talapa, defende em Harare, capital zimbabuena, a participação ativa de Moçambique na preservação e divulgação da história da luta de libertação dos povos africanos. Jornalista Daniel Oliveira, enviado da Rádio Moçambique a Harare.
4: O repto foi lançado esta terça-feira após uma visita ao Museu da Libertação Africana em Harare, que reúne documentos, armas, objetos e outros testemunhos das lutas anticoloniais e contra o apartheid em vários países africanos. O museu retrata, entre outras, as lutas de libertação do Zimbábue, Moçambique, Namíbia e Angola, através de documentos e objetos ligados aos seus principais protagonistas. Entre as peças expostas, destacam-se o primeiro automóvel de Robert Mugabe, adquirido em 1961, uniformes militares e a pistola do general Josia Tongogara. Margarida Talapa defende que cada país deve contribuir para este espaço com instrumentos e testemunhos que preservem a memória das lutas de libertação e das independências africanas.
5: Pensamos nós que devemos contribuir todos os países africanos, cada um contando a sua real história. Queremos felicitar Zimbábue por este espaço, porque aqui conta-se a história de cada país. Muitas das vezes a nossa história é contada por aquelas pessoas que não viveram a nossa história. Mas este espaço abre que cada país possa contar a sua real história, possa pôr aquilo que foram os grandes instrumentos que levaram à libertação dos nossos países.
4: A Presidente da Assembleia da República sublinha que a iniciativa permite que a história dos povos africanos seja contada pelos próprios protagonistas, evitando que seja narrada apenas por quem não viveu os acontecimentos.
5: É um espaço que cada país e cada povo teve que contribuir para contar a sua real história. Como moçambicanos, acreditamos que, através do nosso governo, poderemos participar ativamente para poder fazer com que aquilo que é a nossa real história possa

0: para estar contemplada aqui no Zimbábue. É uma história que deve ser vivida, deve ser conhecida.
1: Uma nova infraestrutura de 3 pisos está a ser construída junto ao Museu da Libertação Africana, na cidade capital, Harare. No topo, vai funcionar um restaurante rotativo, concebido para dinamizar o turismo, através da apresentação de pratos típicos de diferentes países africanos.
2: Ainda no quadro da visita a Zimbábue, a Presidente da Assembleia da República deslocou-se ao Monumento dos Heróis Moçambicanos e rendeu homenagem aos heróis zimbabuianos que lutaram pela libertação e independência daquele país.
1: Trata-se de um monumento onde jazem os restos mortais de 212 libertadores do país, com destaque para Joshua Nkomo, Herbert Tshitepo e Jason Moyo, entre outros. Na ocasião, Margarida Talapa depositou uma coroa de flores em homenagem aos heróis que tombaram na luta pela libertação do Zimbábue, país que conquistou a sua independência a 18 de abril de 1980. A presidente da Assembleia da República descreveu o monumento como um espaço importante que constitui uma referência na preservação da memória daqueles que lutaram pela independência do Zimbábue. Margarida Talapa destacou ainda a importância de os países africanos preservarem e contarem a sua própria história, valorizando o contributo dos que lutaram pela libertação e pelo desenvolvimento das suas nações.
0: É um monumento muito bonito, importante. Pensamos nós que é um exemplo que devemos seguir, tendo em conta que estamos numa fase no nosso país de construção de um novo espaço para homenagem aos heróis moçambicanos. Penso que o espaço que nós visitamos é um lugar muito importante. Penso eu que podemos, naturalmente, colher alguma experiência daquele espaço e construirmos um melhor local para homenagem aos nossos heróis moçambicanos.
1: O antigo estadista zimbabuiano Robert Mugabe é um dos poucos heróis que não está sepultado no Monumento dos Heróis na capital zimbabuiana, tendo sido enterrado na sua terra natal, em Kutama, distrito de Jimba, numa cerimônia de caráter familiar em 2019. O dia 15 de setembro foi recentemente declarado Dia do Império Monomutapa, feriado público nacional no Zimbábue, em reconhecimento aos esforços do presidente e primeiro secretário da ZANU-PF, Emmerson Dambudzo Mnangagwa, cuja data coincide com seu aniversário natalício. A partir da capital, Harare, para a Rádio Moçambique, Daniel Oliveira.
2: 19 horas e 45 minutos. Brigadas centrais da Frelimo deslocam-se a partir da manhã às províncias para a oficialização dos gabinetes provinciais e distritais de preparação do 13º Congresso do Partido, marcado para julho do próximo ano em Nampula. A reportagem é de Domingos Macalana.
3: O facto foi anunciado esta terça-feira na Matola, província de Maputo, pelo porta-voz do partido depois do seminário de capacitação das brigadas centrais para a execução do processo. Pedro Ngelichi destacou que neste processo as brigadas centrais deverão igualmente partilhar com os membros e simpatizantes do partido as decisões da 4ª sessão extraordinária do Comitê Central desta formação política.
4: Importa referir que a diáspora faz parte também deste processo de deslocação, pois vamos começar com o processo de eleições internas e essa deslocação terá lugar de 16 a 21 de setembro. Importa referir igualmente que, para além de um documento orientador que chamamos de guião de deslocação das brigadas, elas fazem-se portar também das decisões, as principais decisões saídas da 4ª sessão extraordinária do Comitê Central, que teve lugar no dia 26 de agosto.
3: Ngelichi fez saber que as brigadas levam também nesta deslocação o calendário do processo de eleições internas rumo ao 13º Congresso do Partido.
4: As brigadas levam como seu material de trabalho o calendário do processo de eleições internas que deverá arrancar já em março de 2027, com vista à realização do 13º Congresso da Frelimo, que terá lugar de 20 a 25 de julho, no próximo ano, na cidade e província de Nampula.
3: O Seminário de Capacitação das Brigadas Centrais para a Oficialização dos Gabinetes Provinciais e Distritais de Preparação do 13º Congresso do Partido foi presidido pelo secretário-geral desta formação política, Shaquille Abubakar.
2: A Frelimo diz estar a acompanhar o processo de investigação para o esclarecimento do caso da alegada existência na província de Tete de empresas mineiras que não declaram os seus rendimentos às autoridades.
3: E trata-se de uma situação que foi recentemente denunciada pelos órgãos de comunicação social, dando conta da situação estar a ocorrer com maior incidência em Chifundi. O porta-voz da Frelimo, Pedro Nguilichi, disse esta terça-feira na Matola, província de Maputo, que em caso de confirmação da existência desta situação, os prevaricadores devem ser responsabilizados.
4: É por isso que no encerramento da 11ª Conferência Nacional de Quadros, assim como no encerramento da sessão extraordinária do Comitê Central, ficou uma palavra vigorosa por parte do camarada presidente Daniel Francisco Chapo, tendo reiterado a intransigência da Frelimo, intransigência do Governo da República de Moçambique em relação aos desmandos, em relação à prevaricação, em relação a esquemas clientelistas e de sustentação da corrupção. Contudo, aqui é importante referir que continuamos a contar com a colaboração e denúncias de toda a sociedade, porque efetivamente ninguém está acima da lei e para casos de prevaricação confirmados deverá haver a devida responsabilização.
3: O porta-voz da Frelimo falava no âmbito do Seminário de Capacitação das Brigadas Centrais, que se deslocam a partir desta quarta-feira às províncias, no âmbito da oficialização dos gabinetes provinciais e distritais de preparação do 13º Congresso desta formação política. Da Matola, Domingos Macalani.
2: A Frelimo de estar a acompanhar o processo de investigação para o esclarecimento do caso da alegada existência na província de Tete de empresas mineiras que não declaram os seus rendimentos às autoridades. E um cidadão de nacionalidade chinesa escapa de um linchamento no distrito de Gelé, na Zambésia. Conheça a história já a seguir com Caetano Alberto.
5: Cidadão de nacionalidade chinesa escapa de um linchamento esta segunda-feira na localidade de Namihali, distrito de Gelé, na Zambésia, na sequência de desentendimento com a comunidade local. O administrador de Gelé, Pascoal Sitoi, que confirmou a informação à Rádio Moçambique, explica que o caso ocorreu após um grupo de jovens ter invadido uma mina de ouro em prospeção. A fonte diz que na tentativa de dispersar os populares, a polícia da República de Moçambique atingiu gravemente um indivíduo e, em retaliação, a população agrediu o cidadão de nacionalidade chinesa e vandalizou equipamentos da empresa.
6: Incendiaram o acampamento, as máquinas, todas elas que ficavam no estaleiro. Todas as máquinas estavam nos terrenos, ficaram queimadas e tudo ficou arrasado. Agora é ruína de cinzas no chinês. Tanto maltrataram os chineses. Nos confrontos da polícia, como era uma situação mesmo muito pressionada, e percebemos que um dos malfeitores ficou alvejado do talho, mantém-se vida, também está no hospital. Província de Nampula. Então, o chinês também acabou indo na Nampula, de Alto Moroco, foi a Nampula também, no Hospital Central, está recebendo tratamento lá.
5: O administrador de Gelé reitera a preocupação com a onda de tumultos devido à exploração de recursos minerais naquela região.
6: Esta situação está nos afetando no Gelé e, como se sabe, é um caso que faz sentido numa das localidades diferente, que é na Mihal, mas sempre temos estado a dizer isso na outra localidade que se chama Muyane. É a situação de garimpo, sobretudo, exploração ilegal que querem que seja assim. O governo não tenha intervenção.
5: Pascoal Sitoi, administrador de Gelé, e tumultos registrados esta segunda-feira na localidade de Namihali, que resultaram em ferimentos graves a dois cidadãos, sendo um nacional e o outro chinês. De Climane, Caetano Alberto, muito boa noite.
2: 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No ar, o Jornal da Noite, o Gabinete de Implementação do Projeto Hidroelétrico de Mpandangua vai absorver nos próximos dias um grupo de jovens recém-formados no âmbito da segunda edição do Programa de Estágios Profissionais. Ignacio Gamay.
7: Trata-se de jovens graduados em áreas consideradas estratégicas para a implementação e desenvolvimento do projeto, com destaque para engenharia, direito, contabilidade e auditoria, gestão ambiental, entre outras especialidades técnicas. O programa foi lançado na cidade de Tete, numa cerimónia que juntou representantes do Gabinete de Implementação do Projeto Hidroelétrico de Mpandangua, instituições de ensino superior e jovens recém-graduados. A iniciativa pretende criar uma ponte entre a formação académica e as exigências do mercado de emprego, permitindo que os beneficiários adquiram experiência profissional num dos maiores projetos de infraestruturas energéticas em curso no país. Segundo Jorge Muyanga, diretor técnico do projeto Mpandangua, o programa de estágios profissionais procura contribuir para a valorização e capacitação do capital humano nacional, particularmente dos jovens recém-formados.
8: E é uma fase única e muito importante, excepcional para os recém-graduados, portanto, para o envolver nesta fase, que é a fase de concepção, de estudos. Então, achamos que é uma fase essencial, vamos prepará-los, portanto, vão ser integrados nas diferentes equipas técnicas, várias áreas, e, por outro lado, iremos garantir que eles passem, portanto, a gerir o empreendimento na fase seguinte. Portanto, é uma fase que não se deve perder, é essencial e crítica para o projeto, que é de estruturação.
7: Com esta iniciativa, o Gabinete de Implementação do Projeto Hidroelétrico de Mpandangua pretende continuar a investir na formação prática dos jovens moçambicanos e na criação de oportunidades para o desenvolvimento de competências que poderão ser determinantes na implementação de grandes projetos nacionais. Ignacio Gamay, Cidade de Tete.
2: E na província de Nampula, médicos, especialistas e cirurgiões beneficiam de formação para reduzir a escassez de profissionais do setor naquele ponto do país, reporta Olívio Mateus.
9: O Ministério da Saúde e parceiros estão a formar médicos especialistas para responder cirurgias que levam pacientes a procurar intervenções fora do país. Um passo nesse sentido está a ser replicado na cidade de Nampula, numa campanha que envolve cirurgias de algumas doenças, exemplo do cancro do colo do útero no Hospital Central de Nampula. Cirus Daudo, médico ginecobstetra e oncoginecologista, que chefia a equipa de médicos que está a formar médicos e a operar pacientes de cancro no Hospital Central de Nampula, indicou que o objetivo é fazer com que, além das campanhas, os pacientes tenham cirurgias correntes através dos médicos especializados localmente. Cirus Daúdo explicou também que as formações são para responder às cirurgias mais complexas, cujos pacientes procuram os serviços nos hospitais de outros países.
10: Neste programa aqui, estamos aqui em Nampula, para além de tratar os pacientes, também estamos a formar quadros locais, que são cirurgias muito complexas, levam para tratar o cancro. É um karma que nós temos, nessa especialidade de oncoginecologia, são cirurgias complexas e de grande porte. E levam mais ou menos entre 5 a 8 horas de tempo para tratar o cancro. Então nós também estamos a formar, até para os pacientes não se deslocar ao estrangeiro, normalmente África do Sul ou Índia. Então o tratamento vai estar cá. Temos pessoal daqui de Nampula que estamos a formar, está aqui conosco, vieram de Maputo, estão aqui conosco, vamos operar juntos com as condições que temos em Nampula.
9: Cirus Daúdo, médico ginecobstetra e oncoginecologista, que chefia a equipa de médicos que está a formar médicos e a operar pacientes de cancro de colo do útero no Hospital Central de Nampula. Em Nampula, está a ser formado um médico para responder aos casos complexos de cirurgias dos pacientes de cancro do colo do útero, sem necessariamente esperar por campanhas. Olívio Mateus, Nampula.
2: 19 horas e 57 minutos. O Presidente da República inicia amanhã uma visita de trabalho à província de Maputo. Durante 3 dias, Daniel Chapo vai escalar os distritos de Matutuene, Boane, Manhissa e a cidade da Matola, onde irá interagir com as comunidades e acompanhar ações de desenvolvimento da província. Segundo um comunicado de imprensa recebido na nossa redação, em Maputo. O chefe de Estado vai proceder com a inauguração de uma infraestrutura judicial, orientar comícios populares e sessões de trabalho com as estruturas de governação de níveis provincial e distrital, bem como manter encontros com diferentes segmentos da população. Acompanham o chefe de Estado nesta visita os ministros do Interior, Paulo Xaxina, da Justiça, Assuntos Constitucionais e Religiosos, Mateus Seiza, da Agricultura, Ambiente e Pescas, Roberto Albino, e do Trabalho, Gênero e Ação Social, Ivete Alane, bem como quadros da Presidência da República. Na província de Inhambane, as marés vivas estão a destruir estâncias turísticas e outras infraestruturas na Praia da Barra. Armindo Massing.
11: Na sequência, o fenômeno destruiu parte das instalações das estâncias turísticas Wagaia e Palm Grove, localizadas na Praia da Barra, provocando enormes prejuízos. Concretamente, na estância turística Wagaia, o fenômeno das marés vivas destruiu semana passada 4 edifícios. Um prejuízo ocorrido numa altura em que os proprietários do complexo estavam a aplicar cerca de 2 milhões de randes na construção de barreiras para travar as ondas do mar. O diretor provincial da Cultura e Turismo em Inhambane, Samuel Júnior, considera de deveras preocupante a situação que, além da redução da capacidade de alojamento, provoca desemprego por parte dos cidadãos que trabalhavam nesta estância turística.
12: São 2 empreendimentos que no total, portanto, empregam cerca de 25 trabalhadores, dos quais 9 são do Agai e os outros 16 são de outro empreendimento. O que significa que isto pode contribuir para a redução da empregabilidade da nossa província, sobretudo do setor do turismo. Em termos de danos ocorridos, temos o registro apenas do distrito de Inhambane, destes 2 empreendimentos que fizemos menção. Mas continuamos a fazer o levantamento porque ainda podemos ter situações de ocorrência em outras infraestruturas.
11: O diretor provincial da Cultura e Turismo em Inhambane, Samuel Júnior, alertando aos proprietários turísticos e todos os residentes da zona costeira para a tomada de medidas face às alterações climáticas. Sou Armindo Massink, a partir de Inhambane.
2: Na atualidade internacional, brasileiros elegem a 4 de outubro o próximo presidente da República. A mais recente sondagem registrada registra pela primeira vez uma ligeira vantagem a favor do candidato Flávio Bolsonaro frente ao atual presidente do Brasil, Lula da Silva. O tempo, as cidades de Tete e Xai-Xai poderão registrar amanhã 36 graus centígrados de temperatura máxima, seguidas por Maputo com 34. Para Chimoio prevê-se 33 graus, Quelimane 32, Beira, Nampula e Vilanculo 30, Inhambane e Pemba 29 e, por fim, Lixinga 25 graus centígrados de temperatura máxima. E assim colocamos ponto final à presente edição do Jornal da Noite. Obrigada pela preferência. Sidónio Pires esteve na sonorização e Cristina Xavier na edição e apresentação. Boa noite.
13: Acerte, estimado ouvinte, o seu relógio em toda a República de Moçambique, 20 horas e 1 minuto.
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1: Saudações. Moçambique e Zimbábue estão em cooperação parlamentar. O facto ocorre no âmbito da visita oficial que a presidente do Parlamento moçambicano efetua ao Zimbábue. A deslocação de Margarida Talapa àquele país surge a convite do presidente da Assembleia Nacional do Zimbábue, Jacob Mudenda. Destaque do panorama político desta semana, que vai espelhar igualmente o desdobramento da Comissão Técnica para o Diálogo Nacional Inclusivo na diáspora, estão na companhia de Domingos Maclani e Afonso Maguli. Ótima escuta! O panorama político de hoje inicia no vizinho Zimbábue, onde os parlamentos de Moçambique e do Zimbábue partilham experiências sobre o funcionamento destes órgãos legislativos. A partilha de experiências neste contexto ocorre no quadro da visita de trabalho que a presidente da Assembleia da República, Margarida Talapa, efetua àquele país africano. Há mais detalhes com o enviado da Rádio Moçambique ao Zimbábue, Daniel Oliveira.
2: As Assembleias da República de Moçambique e Nacional do Zimbábue assinaram esta segunda-feira em Harare um acordo de cooperação interparlamentar que prevê o reforço da troca de experiências, formação e concertação de posições em fóruns regionais e internacionais. O memorando foi assinado pelos titulares das duas Assembleias, Margarida Talapa, presidente da Assembleia da República de Moçambique, e Jacob Francis Mudenda, presidente da Assembleia Nacional do Zimbábue. Conselheira diplomática da Presidente da Assembleia da República, Paulina Abdala, disse que o acordo estabelece o quadro geral de cooperação entre os dois parlamentos, abrangendo áreas como processos legislativos, capacitação de deputados e funcionários parlamentares, bem como a troca de delegações.
3: Este acordo estabelece um quadro geral que vai orientar a cooperação entre os dois parlamentos. O acordo define mecanismos dentro dos quais esta cooperação vai se desenvolver, as principais áreas que vão compor a cooperação e os principais resultados que se pretende alcançar com esta cooperação.
2: Paulina Abdala explicou que as duas instituições se comprometem igualmente a intensificar a troca de informações e a concertação de posições nos organismos regionais e internacionais.
3: O que se espera é que Moçambique e Zimbábue possam trocar experiência nas diferentes matérias. Portanto, cada parlamento tem a sua valia, cada parlamento tem a sua experiência e, como já tivemos a oportunidade de dizer, existe uma convergência de interesses em algumas áreas. Portanto, explorando essa convergência de interesses e as experiências que os parlamentos acumularam, espera-se que, à luz deste acordo, os parlamentos possam aprender de uns dos outros e reforçar a sua atuação a nível regional e internacional, melhorando assim o desempenho parlamentar das duas Assembleias Legislativas.
2: As ações concretas a serem desenvolvidas no âmbito do acordo serão definidas posteriormente através de um plano ou programa de ação a ser elaborado pelos secretários-gerais dos dois parlamentos. A partir da capital zimbabuana, Harare, para a Rádio Moçambique, Daniel Oliveira.
1: Moçambique e Zimbábue estão em cooperação parlamentar no quadro da visita de trabalho que a presidente da Assembleia da República, Margarida Talapa, efetua àquele país. De regresso ao país, vamos à província de Gaza, onde o secretário-geral da Frelimo esteve de visita. Um dos objetivos da visita de Shaquille Abubakar à província de Gaza é a divulgação das decisões da 11ª Conferência Nacional de Quadros. O essencial desta visita com o nosso colega Rui Macaringui.
4: O secretário-geral da Frelimo visitou a província de Gaza no último fim de semana para o reforço da dinamização do funcionamento dos órgãos locais do partido e divulgação das decisões da 11ª Conferência Nacional de Quadros, que teve lugar em agosto passado em Manica. À sua chegada, no seu primeiro contacto com jornalistas em Gaza, Shaquille Abubakar vincou a necessidade de os dirigentes dos governos provincial e municipal terem que colocar em prática todas as ações que culminem com a satisfação da população e consequente desenvolvimento local.
5: E temos que fazer de tudo ao nosso alcance para resolver os problemas do povo. para resolver os problemas do município. Temos consciência de que há desafios e não é segredo para ninguém que há problemas relacionados com a exiguidade de recursos, a falta de desembolsos, mas o que temos estado a dizer é que nós colocamos esses quadros porque acreditamos na capacidade criativa dele, na capacidade de inovar, na capacidade de encontrar soluções.
4: Durante a sua visita aos distritos municipais de Madlhacás, Chibuto e Belém, o secretário-geral da FRELIMO manteve encontros separados com as organizações sociais do partido, nomeadamente OJM e OMM. Em diálogo aberto com jovens, Shaquille Abubakar pediu paciência, tolerância e um maior engajamento desta camada social, inspirando-se no legado deixado pelos heróis que libertaram o país do jugo colonial português, como alicerce básico para a busca de soluções dos principais problemas que lhes enfermam. Shaquille Abubakar disse que o país vive neste momento uma nova era ou um novo ciclo de governação liderado pela juventude. Daí a necessidade de um maior envolvimento e determinação desta camada social em ações concretas rumo ao desenvolvimento socioeconômico do país.
6: 25 de junho de 1965, o camarada presidente Samora Moisés Machel, no estádio da Machava, hoje estádio da Independência, proclamou a independência total e completa de Moçambique. Nem eu, secretário-geral do partido, nem o presidente, camarada Daniel Francisco Chapo, tínhamos nascido. Vocês estão a perceber a essência e a importância da vossa geração? O momento privilegiado que vocês estão a viver. Então, a verdadeira viragem na direção do partido e do Estado moçambicano começa conosco.
4: O secretário-geral da Frelimo exigiu rigor, transparência e dinamismo no tratamento dos processos relacionados ao funcionamento e cumprimento das diretivas com vista ao alcance das metas estabelecidas pelo partido.
7: Fazemos um balanço positivo, conseguimos alcançar os objetivos dessa deslocação, que era, na essência, aprimorarmos a informação sobre o funcionamento do nosso partido, sobre o desempenho do nosso governo. Como sabem, nós entramos num processo de revitalização dos órgãos do partido a todos os níveis na província de Gaza e era importante aferir como é que o órgão está a funcionar depois deste processo.
4: Secretário-geral da Frelimo, Shaquille Abubakar, e o balanço da sua visita de 3 dias à província de Gaza, onde trabalhou nos distritos municipais de Xuxai, Mandlakaz, Chibuto e Bilene. Cidade de Xuxai, Rui Macaring.
1: E depois da província de Gaza, seguimos viagem para a província de Inhambane, onde é satisfatório o nível de implementação dos projetos de desenvolvimento socioeconômico em alguns distritos. A constatação, Daniel Fayela, é da presidente da Assembleia Provincial.
8: A Cissa Libai, que acaba de trabalhar nos distritos de Gofuru, Vilanculo, Morrombeni e Zavala, diz ter visitado diversos empreendimentos inseridos nas ações que visam melhorar as condições da vida da população. Constatou, por exemplo, a expansão da rede de abastecimento de água, construção de unidades sanitárias e outros serviços que estão sendo colocados próximo das comunidades. São ações que mostram o comprometimento do governo, apesar da crise econômica que prevalece em Moçambique e não só.
9: Apesar dos desafios que o país atravessa, em termos dos orçamentos, sentimos que há uma vontade em evitar esforço para implementar os projetos. Visitamos jovens e mulheres beneficiários do Fundo de Desenvolvimento Local para dizer que há um trabalho e há um esforço e vontade por parte do governo. Também reunimos também com as comunidades, os vários grupos sociais, estamos a falar de líderes religiosos tradicionais, líderes da Metramos, reunimos com funcionários e agentes do Estado, reunimos com jovens, no sentido de colhermos sensibilidades e aconselhamento.
8: Não obstante, existem alguns desafios, é caso do alargamento da rede elétrica, de instituições de ensino, medicamentos nas unidades sanitárias.
9: Ainda é um desafio. A grande preocupação que nós encontramos também é esta insuficiência dos medicamentos cirúrgicos, material, mesmo hospitalar, porque tivemos que visitar os centros de saúde lá na base. E encontramos que, de facto, estão com problemas sérios de medicamentos.
8: Perante esta realidade, a presidente da Assembleia Provincial de Inhambane aconselha ao Conselho Executivo da província a envidar esforços na busca de parcerias para a viabilização destas atividades.
9: É preciso evitar mais esforço de, através de parceiros para podermos, de facto, resolver alguns problemas que preocupam as nossas comunidades.
8: Na visita efetuada a alguns distritos, a presidente da Assembleia Provincial de Inhambane diz ter constatado em Murrumbeni e Zavala situações de desordem e desrespeito pelas normas de funcionamento num país que se preza deve viver em paz. Diz ela haver necessidade de um diálogo profundo e evitar situações de criminalidade, apelando aos jovens para o cumprimento das normas de convivência no país.
9: Não respeitam a lei, não respeitam as autoridades. Este é um país que tem leis, tem autoridade e todos nós, independentemente da cor partidária, somos obrigados a cumprir e fazer cumprir as leis e nos respeitar como pessoas acima de tudo.
8: Aos membros da Assembleia Provincial, Assissa Alibai apela à colaboração de todos e o reforço das ações de fiscalização, havendo, no entanto, a necessidade de trabalhar com as comunidades.
9: Para poder escutar, ouvir e receber também melhores aconselhamentos. E nós, como Assembleia, vamos aprimorar aquilo que é possível de acordo com os orçamentos disponibilizados pelo governo, para nós continuarmos a trabalhar.
8: Presidente da Assembleia Provincial de Inhambane, Assissa Alibai, depois de visitar alguns distritos da província de Inhambane para avaliar o nível de implementação dos projetos de desenvolvimento socioeconômico. Daniel Fayela, a partir da cidade de Inhambane.
1: E em Tete, a Assembleia Provincial acaba de aprovar instrumentos de planificação e orçamento que vão orientar o funcionamento dos órgãos de governação descentralizada no próximo ano. Ignacio Gamay.
10: Entre os documentos aprovados, destacam-se o Plano e Orçamento do Conselho Executivo Provincial, estimado em mais de 730 milhões de meticais, e o Plano e Orçamento da Assembleia Provincial de Tete, estimado em 60 milhões de meticais. A apreciação e aprovação dos instrumentos ocorreram durante a 4ª Sessão Ordinária da Assembleia Provincial, marcada por debates sobre as prioridades de desenvolvimento da província. Na votação dos documentos do Conselho Executivo Provincial, as bancadas da RENAMO e do MDMA manifestaram-se contra a sua aprovação, incluindo em relação ao relatório de balanço das atividades realizadas pelo Executivo no primeiro semestre de 2026.
11: A bancada do MDMA apresenta a sua declaração contra pelos seguintes fundamentos. Primeiro, o presente instrumento prevê uma redução de 52% no orçamento de investimento para a província de Tete, num ano em que precisamos acelerar infraestruturas.
12: Mas recusamos-nos conscientemente, a determinadamente, a avaliar com o nosso voto favorável a perpetuação de incumprimento de atividades vitais e abandono das infraestruturas comunitárias.
10: A bancada da Frelimo, por sua vez, votou favoravelmente aos documentos submetidos à apreciação do órgão fiscalizador provincial.
13: Votamos a favor da proposta do plano e orçamento dos órgãos de governação descentralizada provincial para o ano de 2027, porque sabemos que irão garantir o pagamento de salários, incluindo os vossos subsídios, que vocês não votam os documentos. Vai garantir a construção e reabilitação de furos de água nas comunidades rurais onde você está inserido e bebe lá.
10: O governador de Tete, Domingos Viola, considera que a aprovação dos instrumentos de planificação e orçamento vai permitir ao Executivo Provincial dar continuidade às ações de desenvolvimento e responder às necessidades da população, com particular atenção às áreas sociais.
14: A aprovação desses instrumentos constitui a expressão mais concreta da vontade coletiva de construir uma província mais próspera, justa, resiliente, pois assumem-se como veículos privilegiados para a materialização das prioridades definidas pelo nosso governo e para a resposta às legítimas aspirações da nossa querida população de Tete. Dada a nobre postura, queremos dirigir uma saudação particular aos senhores membros da Assembleia Provincial por este mérito.
10: Por seu turno, o presidente da Assembleia Provincial de Tete, Adelino Mafunga, destacou o papel dos debates realizados durante a sessão, afirmando que as discussões procuram assegurar que as decisões tomadas pelo órgão estejam alinhadas com os interesses da população.
15: Todas as matérias em debate foram analisadas de forma aprofundada e aprovadas em sede desta sessão. As recomendações feitas são o contributo essencial para a província continuar a crescer. Reiteramos a nossa confiança inequívoca ao Conselho Executivo Provincial e à sua liderança, que são órgãos executivos que, de forma continuada, garantem a materialização das recomendações emanadas por este órgão fiscalizador e regulador.
10: A quarta sessão ordinária apreciou e aprovou igualmente o relatório balanço das atividades realizadas pela Assembleia Provincial de Tete no primeiro semestre deste ano e o Fundo Social do órgão referente ao exercício 2025-2026. Ignácio Gamay, Cidade de Tete.
1: Ainda em Tete, esteve em debate o nível de implementação das atividades programadas pelo Conselho Municipal, a apreciação das bancadas com a nossa colega Diolinda Matavel.
16: As bancadas da Frelimo e Renamo na Assembleia Municipal divergem quanto à implementação das atividades programadas pelo Conselho Municipal de Tete para o presente ano. Segundo o porta-voz da Assembleia Municipal de Tete, tem sido satisfatório o nível de execução das atividades programadas pela Edilidade para o presente ano no que concerne a construção e reabilitação de infraestruturas sociais, recolha de resíduos sólidos, limpeza, produção de receitas, entre outros. Para Roberto Aleluia, é importante que os munícipes acarinhem as iniciativas da Edilidade para o bem e desenvolvimento nas comunidades.
17: Pelo tempo nós vimos muitas inaugurações de estradas, mercados, praças. Então vimos um aval mesmo da Assembleia Municipal. Também autorizamos o município a fazer campanhas de educação cívica, nomeadamente com organizações, nomeadamente reuniões de combate à corrupção, que incentivam o cidadão comum a colocar o uso do capacete. Em algum momento tem tido alguma má percepção, mas não é má percepção, é uma renitência que tem existido lá, mas são as atividades que nós também nos aprovamos para que possa combater a poluição sonora.
16: Porta-voz da Assembleia Municipal de Tete, Roberto Aleluia, e algumas realizações do Conselho Municipal. Para o chefe da bancada da Frelimo, Rui Janeiro, as reuniões realizadas pelo Conselho Municipal nas comunidades estão a ajudar a identificar e sanar os problemas existentes nos bairros.
18: E o Conselho Municipal é um órgão que faz trabalho diariamente e tem aquela, em questões de diálogo mais próximo dos munícipes, conseguir sanar as dificuldades e ouvir as preocupações dos nossos munícipes. Em todos os bairros, ele está passando a saber quais são as dificuldades e também conseguir planificar as suas questões que apresentam os nossos munícipes.
16: Entretanto, o chefe da bancada da RENAMO na Assembleia Municipal da cidade de Tete, Alônio João, diz ser importante que a Edilidade melhore na atuação em alguns bairros para permitir melhores condições de vida aos munícipes.
19: Não decora bem, digo isto porque as vias de acesso a nível da cidade não são das melhores, o abastecimento de água a nível da cidade não é satisfatório, os munícipes madrugam à procura do precioso líquido ao nível da cidade, que não faz sentido. Temos o Rio Zambeze, que é banhado pela cidade de Tete.
16: Chefe da bancada da RENAMO na Assembleia Municipal de Tete, João Alone, e algumas constatações verificadas no decurso das atividades realizadas nos bairros. De Tete, Diolinda Matavel.
1: Mudando de assunto, falemos agora do Diálogo Nacional Inclusivo em curso no país. A indicação é que a Comissão Técnica para o Diálogo Nacional Inclusivo desdobra-se em ações de apresentação das ideias sistematizadas pela entidade na primeira fase do processo. Desta vez, o processo decorre na diáspora. A África do Sul é um dos países por onde a Comissão Técnica já passou. O nosso colega Eduardo Figurão traz a proposta dos moçambicanos residentes naquele país em relação às reformas esperadas.
20: A auscultação pública para validar as propostas do Diálogo Nacional Inclusivo chegou este fim de semana às cidades sul-africanas de Joanesburgo, Durban e Mbombela. Em Joanesburgo, o cenário de reforma moderada e a transição gradual foi o mais defendido ao longo dos debates. Hélio David, moçambicano que reside na capital econômica da África do Sul, defende que este cenário permite consolidar as conquistas alcançadas e permite a estabilidade do Estado.
21: Eu particularmente apoio o cenário de hoje, que é reforma moderada. porque considero que esta reforma moderada permite aperfeiçoar e consolidar as reformas políticas e socioeconômicas já realizadas no país.
20: Além da reforma moderada, os cidadãos moçambicanos estão a ser auscultados sobre outros dois cenários para o futuro político e constitucional do país: a refundação total do Estado ou a continuidade do atual sistema com pequenos ajustes. Na auscultação de Joanesburgo, ficou claro o desejo de melhorias na organização dos processos eleitorais em Moçambique. Hélio David, Calixto Banz e Celso Carlos abordaram a redução dos prazos para divulgar os resultados, a introdução gradual do voto eletrónico e a profissionalização dos órgãos eleitorais. Entendem que estes elementos podem contribuir para a credibilização das eleições moçambicanas.
21: Como país, nós considero que ainda não estamos preparados para uma votação eletrónica. Devemos nos preparar melhor, criar melhores condições tecnológicas. É preciso considerar também o fato de que o processo, por exemplo, dos BEIs, quando vamos ao processo de recenseamento, em que paramos de usar o cartão de eleitor para usar o BI, infelizmente, os nossos BIs ainda não chegaram ou não chegam uma boa parte da nossa população.
0: Nós estamos a pedir o profissionalismo do CNE STAI. Estamos a dizer que as pessoas que vão para o CNE STAI têm que ser por capacidade, competência. Não podemos, ao mesmo tempo, pedir também paridade. Se queremos o profissionalismo dos órgãos eleitorais, vamos por este caminho.
20: E também discutiu-se sobre a revisão constitucional do sistema político, com a maioria dos participantes a rejeitar a redução do número de deputados na Assembleia da República. Denis Mpangano Matusse lembra que os atuais 250 parlamentares são necessários para refletir a vasta extensão territorial do país.
3: Não vale a coisa aí pumba e coiengá e vai 150. Doesn't make sense to me. E vou lá e tico.
20: A política de exploração de recursos naturais também esteve no centro das atenções. Celso Carlos defende que a prioridade deve ser o benefício das populações locais, que considerou as verdadeiras guardiãs desta riqueza.
0: Não faz sentido esta população não ser ouvida no princípio e não faz sentido esta população não ter os benefícios. Porque, em bom rigor, a população é que guardou aqueles recursos. Estavam debaixo dos seus pés. Então, se vamos explorar, se vai-se explorar, é importante esta população local é o primeiro beneficiário.
20: No final dos debates, Elson Macuacua, presidente da Comissão Técnica para o Diálogo Nacional, destacou a forte adesão e a qualidade dos contributos da diáspora.
22: Foi uma sessão de audição pública, não só bem participada, como também bastante rica em ideias, opiniões, contribuições, e que teve esta singularidade de ter permitido que pudéssemos captar a sensibilidade específica que diz respeito aos problemas que afetam os nossos concidadãos enquanto residentes aqui na África do Sul.
20: Num outro desenvolvimento, Edson Macuacua avisou que ainda é cedo para prever qual será o modelo final.
1: A meta da Comissão Técnica é escalar para além da África do Sul, Eswatini, Zâmbia e Zimbábue, Malawi, Tanzânia e Quênia. Portugal e Alemanha estão também nesta lista, tal como descreve o presidente da Comissão Técnica para o Diálogo Nacional Inclusivo, Edson Macuacua.
23: Que são os países que acolhem maiores comunidades de moçambicanos, de modo a que os moçambicanos residentes também na diáspora tenham a oportunidade de se pronunciar e de dar as suas contribuições neste processo do Diálogo Nacional Inclusivo, na fase atual de audições públicas, onde se pretende aferir qual é o cenário que deveremos seguir, melhor dizendo, e que deverá prevalecer entre os três cenários que resultaram da fase das auscultações públicas, que é o cenário de reformas profundas, que significa uma mudança, uma perspectiva de ruptura, de reinvenção do Estado, de refundação do Estado, e o cenário 2, que é de reformas moderadas, que significa consolidar o que de positivo foi construído e alterar o que carece de alteração, melhorar que carece de melhoria, tanto uma mudança que não desconstrói o sistema, mas faz reformas estruturais no sentido do seu aprimoramento.
1: Edson Macuaco esclarece que depois da fase das audições públicas será elaborado um documento final em forma de propostas normativas.
23: A nossa perspectiva em termos de legislação eleitoral, tendo em conta aquilo que tem vindo a ser apresentado em vários fóruns, é trabalhar no sentido de uma legislação simplificada, portanto codificada, que reduz o tempo, os prazos e a duração do processo eleitoral, das fases, tendo em conta o lapso do tempo que se leva para a divulgação de resultados eleitorais e depois o lapso do tempo que se leva para a tomada de posse dos órgãos eleitos. Portanto, estamos a trabalhar nesta direção, pelo menos quanto a esta questão de codificação e de redução dos prazos, há realmente convergência nacional dos vários intervenientes e estamos a aprofundar as outras questões ligadas ao sistema eleitoral, tendo em conta o debate que ainda também está em curso, de modo a encontrarmos pontos de consenso, pontos de equilíbrio, para que possamos finalizar ainda em tempo oportuno.
1: Presidente da Comissão Técnica para o Diálogo Nacional Inclusivo, Edson Macuacuá, para uma análise sobre o estágio atual do Diálogo Nacional Inclusivo, junta-se a nós neste programa o comentarista da Rádio Moçambique, Dércio Alfazema, a quem perguntamos o que se pode dizer em relação à pertinência das auscultações públicas na diáspora no âmbito do Diálogo Nacional Inclusivo.
2: Bom, essas sessões de diálogo que vão decorrer na Europa, sobretudo em Portugal, mostra que este processo tem estado a decorrer de forma bastante inclusiva, abrangente e busca a sensibilidade de todos os, o máximo dos moçambicanos, digo, e independentemente do local onde se encontra. E nós temos, sobretudo quando olhamos para a diáspora África do Sul e para a diáspora europeia, temos Portugal como países de grande referência. Então é uma amostra significativa de moçambicanos que estão em Portugal e na Europa que vão poder também dar a sua contribuição sobre este processo de diálogo, de consulta e que vai contribuir depois para as reformas que vamos ter ao longo dos próximos meses ou próximos anos. Então é importante que esses processos continuem a decorrer de forma aberta e que não seja elitizada, assim como nós vimos a decorrer dentro do território nacional, em todos os mercados, nos bairros, nos campos de futebol, em tudo o que fosse possível juntar as pessoas. Então, que também seja o mesmo, que os moçambicanos sejam convidados massivamente, que haja esforço, sobretudo ao nível da nossa embaixada e dos serviços consulares, para divulgar a informação para que os máximos dos moçambicanos possam participar deste processo. As reformas e as políticas que vão decorrer deste diálogo são importantes, vão definir o futuro de Moçambique e sobre a forma como as nossas instituições vão se estruturar, mas este processo em si, de cada um, dar a sua contribuição, explicar o seu entendimento sobre as várias dinâmicas e várias dimensões do país, correlacionar isso com as suas experiências, este processo, este exercício, eu penso que também ele é fundamental. Então, mostra que o diálogo político está democratizado, está inclusivo, está abrangente e há um esforço enorme para se incluir o máximo dos moçambicanos, independentemente de onde eles estejam. Então, espero eu que estes exercícios, essas sessões, sejam frutíferas e que, de facto, abranjam o máximo dos moçambicanos.
1: Muito obrigado, Dércio Alfazema. Até a próxima. Estimado ouvinte, termina por aqui a presente edição do Panorama Político. E despedem-se Domingos Macalani e Afonso Maguli. Saudações.
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5: Panorama Político, 20 horas e 31 minutos. 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

Eu sou fofonista Cuca e Calisto Ferreira, 20 horas e 50 minutos, estamos a chegar ao fim, estimado ouvinte, deste segundo período de emissão em língua portuguesa.

com este seu seito e amar, colocamos o ponto final a este segundo período de emissão em língua portuguesa referente a esta noite de terça-feira, 15 de setembro de 2026. Receba beijinhos e abraços. Flávio Ocitella fica com Américo Mucumba. Até uma próxima oportunidade.

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2: Agora apresentadas por Vitor Rufino, muito boa noite.
3: Boa noite, Gércio Alexandre, boa noite, ouvinte. O presidente da República defende que os funcionários públicos devem pautar pela obediência e salvaguarda das leis no desempenho das suas atividades. Daniel Chapo afirma que o trabalho na função pública torna-se facilitado quando os funcionários preocupam-se em cumprir com zelo as suas atividades.
4: Ser funcionário público não devia ser difícil, por uma razão muito simples. É só obedecer às leis. Só complica e fica complicado quando não quer se obedecer às leis. É o único problema. Os magistrados do Ministério Público, os magistrados judiciais, os magistrados ao nível do Tribunal Administrativo, se todos obedecêssemos às leis, nem teriam trabalho. Mas como temos que dar trabalho? Alguns não obedecem às leis.
3: O chefe do Estado falava hoje em Maputo no lançamento do livro intitulado Manual Prático do Direito da Função Pública 2, da autoria de Inocêncio Impissa, ministro da Administração Estatal e Função Pública. Amanhã, o presidente da República inicia uma visita de trabalho à província de Maputo. Durante 3 dias, Daniel Chapo vai escalar os distritos de Matutuini, Boane, Manhissa e Cidade da Matola, onde irá interagir com as comunidades e acompanhar ações de desenvolvimento da província. Segundo um comunicado de imprensa recebido na nossa redação em Maputo, o chefe do Estado vai proceder com a inauguração de uma infraestrutura judicial, orientar comícios e sessões de trabalho com as estruturas de governação de níveis provincial e distrital, bem como manter encontros com diferentes segmentos da população. Acompanham o chefe do Estado nesta visita os ministros do Interior, Paulo Chachini, da Justiça, Assuntos Constitucionais e Religiosos, Mateus Saizi, da Agricultura, Ambiente e Pescas, Roberto Mito Albino, e do Trabalho, Gênero e Ação Social, Ivete Alani, bem como quadros da Presidência da República, segundo refere o documento. O governo aprovou o Estatuto dos Serviços Sociais das Forças Armadas de Defesa de Moçambique e revogou um decreto anterior. O decreto prevê a implementação de delegações provinciais e a atualização do respectivo plano legal e orgânico. Estas notas foram partilhadas esta terça-feira em Maputo por Salim Valá, porta-voz da 27ª sessão do Conselho de Ministros, no final da reunião do governo. Salim Valá apontou outras vantagens do documento aprovado esta terça-feira.
5: Incluir na lista dos beneficiários os membros das Forças Armadas de Defesa de Moçambique na situação de reserva, reforma e em situações específicas, os prestadores de serviços cívicos de Moçambique e os funcionários do Ministério da Defesa Nacional. Estabelecer normas sobre a organização e funcionamento dos serviços sociais das Forças Armadas de Defesa de Moçambique.
3: Salim Valá anotou que o governo aprovou ainda a resolução que aprova o pacote de concessões e medidas de resgate do projeto da Central Térmica de Temani. O Conselho de Ministros apreciou ainda informação sobre o relatório de riscos fiscais para 2027 e o ponto de situação da implementação da Central de Aquisições. A presidente da Assembleia da República, Margarida Talapa, defende a participação ativa de Moçambique na preservação e divulgação da história da luta de libertação dos povos africanos. O repto foi lançado esta terça-feira após uma visita ao Museu da Libertação Africana em Harare, que reúne documentos, armas, objetos e outros testemunhos das lutas anticoloniais e contra o apartheid em vários países africanos. Margarida Talapa disse no local que cada país deve contribuir para este espaço com instrumentos e testemunhos que preservem a memória das lutas de libertação e das independências africanas.
6: Pensamos nós que devemos contribuir todos os países africanos, cada um contando a sua real história. Queremos felicitar Zimbabwe por este espaço, porque aqui conta-se a história de cada país. Muitas das vezes a nossa história é contada por aquelas pessoas que não viveram a nossa história. Mas este espaço abre que cada país possa contar a sua real história, possa pôr aquilo que foram os grandes instrumentos que levaram à libertação dos nossos países.
3: A presidente da Assembleia da República sublinhou que a iniciativa permite que a história dos povos africanos seja contada pelos próprios protagonistas, evitando que seja narrada apenas por quem não viveu os acontecimentos. Brigadas centrais da Frelimo destacam-se a partir desta quarta-feira às províncias para a oficialização dos gabinetes provinciais e distritais de preparação do 13º Congresso do Partido, marcado para julho do próximo ano em Nampula. O fato foi anunciado esta terça-feira na Matola, província de Maputo, pelo porta-voz da Frelimo, depois do seminário de capacitação das brigadas centrais para a execução do processo. Pedro Nguiliche destacou que neste processo as brigadas centrais deverão igualmente partilhar com os membros e simpatizantes do partido as decisões da 4ª Sessão Extraordinária do Comitê Central desta formação política.
7: Importa referir que a diáspora faz parte também deste processo de deslocação, pois vamos começar com o processo de eleições internas e essa deslocação terá lugar de 16 a 21 de setembro. Importa referir igualmente que, para além de um documento orientador que chamamos de guião de deslocação das brigadas, elas fazem-se portar também das decisões, as principais decisões saídas da 4ª Sessão Extraordinária do Comitê Central, que teve lugar no dia 26 de agosto.
3: O Seminário de Capacitação das Brigadas Centrais para a Oficialização dos Gabinetes Provinciais e Distritais de Preparação do 13º Congresso do Partido foi presidido pelo secretário-geral desta formação política, Shaquille Abubakar. Na atualidade internacional, Rússia e Palestina questionam demora dos Estados Unidos da América na atribuição de vistos para a participação na Assembleia Geral das Nações Unidas. A informação foi avançada pelo porta-voz da ONU, Stephane Dujarric, que confirmou contactos entre o secretário da organização e Washington sobre as dificuldades levantadas por várias delegações. Dujarric disse que a ONU está a incentivar os Estados Unidos a cumprir as obrigações previstas no acordo de sede, que garante a representantes dos Estados-membros acesso à sede da organização em Nova York. Os Estados Unidos têm, contudo, invocado razões de segurança nacional para justificar restrições na emissão de vistos. Fechamos com o tempo. As cidades de Tete e Xai-Xai poderão registrar esta quarta-feira 36 graus centígrados de temperatura máxima, seguidas por Maputo com 34. Para Chimoio, prevê-se 33 graus, Quelimane 32, Beira, Nampula e Vilanculo 30, Inhambane e Pemba 29 e, por fim, Lixinga com 25 graus centígrados de temperatura máxima. Apresentamos as notícias a esta hora, as próximas às 22 horas.
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2: Nelson Freitas, Saia Branca, 21:19. Zaco Rizulil, Humberto Luiz, Locuate. Eu sou teu. Ian Zakala, Dropinga, Beira, B-Town. Até que eu tenho que ir a Calixto Ferreira. Para os lembrar de 2026. Salomé.

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1: 21 horas 30 minutos. Já te conheço, Moçambique. Colanzela e Longoloco. Altama. Família Lombustara Twin. Naina Color Sandra Massango.

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2: 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Se não tinha chegado. 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

Podemos nenguelar? Eu, quando era criança, eu adorava brincar a chuva. Como as andorinhas fazem. E também lá no campo celebram a chuva, porque ela é um sinal, é uma promessa de boa colheita, não é? Quando chove no campo.

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0: Dália Silvestre, ONSAT, 23h30, Moçambique, Tshikatisha, último jornal.
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1: Ouvinte, boa noite e bem-vindo ao Último Jornal. São destaques desta edição. Menor de 2 anos de idade morre por intoxicação alcoólica no distrito de Nipepe, província do Niassa. Presidente da República defende que os funcionários públicos devem pautar pela obediência e salvaguarda das leis no desempenho das suas funções. Conselho de Ministros aprova novo Estatuto dos Serviços Sociais das Forças Armadas de Defesa de Moçambique. No estrangeiro, Rússia e Palestina questionam demora dos Estados Unidos na atribuição de vistos para sua participação na Assembleia Geral das Nações Unidas. Acompanhe já a seguir o desenvolvimento destas e outras notas da atualidade nacional e internacional no Último Jornal. Sidónio Pires está na sonorização e Júlio Mavota na edição e apresentação. Uma vez mais, boa noite e votos de uma ótima audição.

0: presidente da República defende que os funcionários públicos devem pautar pela obediência e salvaguarda das leis no desempenho das suas atividades. O chefe de Estado falava esta terça-feira em Maputo, no lançamento do livro intitulado Manual Prático do Direito da Função Pública 2, da autoria de Inocêncio Impissa, ministro da Administração Estatal e Função Pública. Jornalista Adérito Magaia, da Redação Central de Informação.
1: Daniel Chapo afirma que o trabalho na função pública torna-se facilitado quando os funcionários preocupam-se em cumprir com zelo as suas atividades. O chefe do Estado falava esta terça-feira em Maputo no lançamento do livro intitulado Manual Prático de Direito da Função Pública 2, da autoria de Inocêncio Impissa, ministro da Administração Estatal e Função Pública.
2: Ser funcionário público não devia ser difícil. Não devia ser difícil por uma razão muito simples. É só obedecer às leis. Só complica e fica complicado quando não quer se obedecer às leis. É o único problema. E aí começamos a dar trabalhos. Os magistrados do Ministério Público, os magistrados judiciais, os magistrados que estão ao nível do Tribunal Administrativo. Se todos obedecêssemos às leis, nem teriam trabalho. Mas como temos que dar trabalho? Alguns não obedecem às leis. E aí complicam a vida da função pública.
1: Daniel Chapo referiu-se ao comodismo assistido nos funcionários quando são contratados no aparelho do Estado.
2: Um dia estava a assistir um filme, vi um episódio muito interessante, acho que assisti há mais de 10 anos, mas nunca me esqueço, em que havia um edifício que uma parte estavam a trabalhar os funcionários públicos e a outra parte os funcionários do setor privado, o mesmo prédio, e tinha escadas rolantes. E na escada estavam os funcionários públicos e do setor privado. Só que de repente desapareceu a energia e as escadas rolantes pararam. E quando pararam, todos os funcionários do setor privado continuaram a subir, porque as escadas estavam aí, não desapareceram. Mas os funcionários públicos ficaram à espera de aparecer energia para depois voltar a rolar. O setor privado corre com garra, luta, porque sabe que se não gerar lucro, não vai ter salário. Enquanto que o funcionário público, não.
1: O autor da obra, Inocêncio Impissa, descarta que o seu livro tenha a particularidade de buscar soluções para os males que enfermam a função pública nacional.
3: Nem tudo foi debatido, nem tudo foi dito, nem tudo foi escrito, nem tudo foi explicado. Porque se tivesse tudo explicado, tudo dito e tudo sabido, então não haveriam muitos problemas ainda na nossa administração pública. Então não faria sentido escrever, porque todos saberíamos, todos teríamos explicação, então todos faríamos o que é correto. Mas se ainda há resquícios daquilo que não se faz, significa que há ainda a necessidade de continuarmos a dizer coisas, esclarecer coisas, explicar fenómenos, entre outros, para melhorarmos a nossa forma de ser e de estar. E, mais ainda, aparentemente, aliás, como se pode ver, a minha aposta é sempre escrever pelo país, para o país e sobre o país. E foi uma convicção, foi uma decisão pessoal, foi escrever sobre o país.
1: Inocêncio Impissa e o lançamento do livro. Inocêncio Impissa e o lançamento da sua obra intitulada Manual Prático do Direito da Função Pública 2. A obra contém mais de 200 páginas e é dividida em 8 capítulos e conta com o prefácio do presidente da República, Daniel Chapo.
0: E o presidente da República inicia esta quarta-feira uma visita de trabalho à província de Maputo. Durante 3 dias, Daniel Chapo vai escalar os distritos de Matutuíne, Boane, Manhissa e Cidade da Matola, onde irá interagir com as comunidades e acompanhar ações de desenvolvimento da província. Segundo um comunicado de imprensa recebido na nossa redação, o chefe de Estado vai proceder com a inauguração de uma infraestrutura judicial, orientar comícios populares e sessões de trabalho com as estruturas de governação de níveis provincial e distrital, bem como manter encontros com diferentes segmentos da população. Acompanham o chefe de Estado nesta visita os ministros do Interior, Paulo Sashini, da Justiça, Assuntos Constitucionais e Religiosos, Mateus Sais, da Agricultura, Ambiente e Pescas, Roberto Mito Albino, e do Trabalho, Gênero e Ação Social, Iveta Lan, bem como quadros da Presidência da República, lê-se no documento. A Presidente da Assembleia da República, Margarida Talapa, defende a participação ativa de Moçambique na preservação e divulgação da história da luta de libertação dos povos africanos. Jornalista Daniel Oliveira, enviado da Rádio Moçambique ao Zimbábue.
4: O repto foi lançado esta terça-feira após uma visita ao Museu da Libertação Africana em Harare, que reúne documentos, armas, objetos e outros testemunhos das lutas anticoloniais e contra o apartheid em vários países africanos. O museu retrata, entre outras, as lutas de libertação do Zimbábue, Moçambique, Namíbia e Angola, através de documentos e objetos ligados aos seus principais protagonistas. Entre as peças expostas, destacam-se o primeiro automóvel de Robert Mugabe, adquirido em 1961, uniformes militares e a pistola do general Josia Tongogara. Margarida Talapa defende que cada país deve contribuir para este espaço com instrumentos e testemunhos que preservem a memória das lutas de libertação e das independências africanas.
5: Pensamos nós que devemos contribuir todos os países africanos, cada um contando a sua real história. Queremos felicitar Zimbábue por este espaço, porque aqui conta-se a história de cada país. Muitas das vezes a nossa história é contada por aquelas pessoas que não viveram a nossa história. Mas este espaço abre que cada país possa contar a sua real história, possa pôr aquilo que foram os grandes instrumentos que levaram à libertação dos nossos países.
4: A Presidente da Assembleia da República sublinha que a iniciativa permite que a história dos povos africanos seja contada pelos próprios protagonistas, evitando que seja narrada apenas por quem não viveu os acontecimentos.
5: É um espaço que cada país e cada povo teve que contribuir para contar a sua real história. Como moçambicanos, acreditamos que, através do nosso governo, poderemos participar ativamente para poder fazer com que aquilo que é a nossa real história possa estar contemplada aqui no Zimbábue. É uma história que deve ser vivida, deve ser conhecida.
4: Uma nova infraestrutura de 3 pisos está a ser construída junto ao Museu da Libertação Africana na cidade capital, Harare. No

0: e atualizar o respectivo plano legal e orgânico. Estas notas foram divulgadas nesta terça-feira em Maputo por Salim Valá, porta-voz da 27ª Sessão do Conselho de Ministros, no final da reunião do governo. Salim Valá apontou outras vantagens do Estatuto dos Serviços Sociais das Forças Armadas de Defesa de Moçambique, aprovado nesta terça-feira.
1: Incluir na lista dos beneficiários os membros das Forças Armadas de Defesa de Moçambique na situação de reserva, reforma e em situações específicas, os prestadores de serviços cívicos de Moçambique e os funcionários do Ministério da Defesa Nacional. Estabelecer normas sobre a organização e funcionamento dos serviços sociais das Forças Armadas de Defesa de Moçambique.
0: Salim Valá anotou que o Conselho de Ministros já aprovou ainda a resolução que aprova o pacote de concessões e medidas de resgate do projeto da Central Térmica de Temane.
1: A aprovação do pacote de concessões e medidas de apoio solicitado pela Central Térmica de Temane tem em vista viabilizar a mobilização dos recursos adicionais necessários à retoma e conclusão da construção do projeto da Central Térmica de Temane.
0: O porta-voz da 27ª Sessão do Conselho de Ministros observou que o Executivo apreciou ainda o plano de mitigação dos impactos do fenômeno climático El Niño.
1: O plano visa garantir a reposição e reforço da segurança hídrica, assegurar água para o consumo humano, para a irrigação e abeberamento do gado, proteger a agricultura e a pecuária, incluindo seu fomento, reforçar a capacidade dos sistemas de abastecimento de água e saneamento, preparar os setores de saúde, educação, energia e indústria e proteger as populações vulneráveis, reforçando também a monitoria e o aviso prévio e mobilizando atempadamente os recursos necessários à implementação das medidas prioritárias de mitigação dos impactos deste fenômeno.
0: O Conselho de Ministros apreciou ainda informação sobre o relatório de riscos fiscais para 2027 e o ponto de situação de implementação da Central de Aquisições.
2: Uma brigada da Assembleia da República de visita de trabalho à província de Sofala reuniu-se esta terça-feira em Machanga com agricultores visando auscultar as suas preocupações no desenvolvimento das suas atividades. Jornalista Luís Tiba.
3: A expansão da escoltada está a reduzir as áreas agrícolas no distrito de Machanga. Os camponeses queixam-se de estarem a ficar sem terra para a prática de agricultura. A preocupação foi apresentada numa reunião de auscultação pública dirigida por uma brigada da Assembleia da República, chefiada por Manuel Ramissane. Durante o encontro, a população pediu ao governo para travar o alargamento das áreas de conservação no distrito, não só para evitar que já não haja terra para a produção agrícola, como também o conflito de homem-fauna bravia. Manuel Ramissane considerou legítima a preocupação e garantiu que terá o devido tratamento por parte do Parlamento e do Executivo.
4: A população pede que seja revista esta lei das cotadas, porque entendem que as cotadas começaram a tomar espaço do convívio comunitário. E hoje, por causa da proteção ambiental, do ecossistema e um conjunto de aspectos que a lei prevê, protege os animais, o que ocorre é que os animais vão estragando as culturas da comunidade e eles não têm meios para afugentarem os animais e entendem eles que deixam de ter zonas para trabalho agrícola. Uma grande preocupação que também registramos e levamos. Nós já vamos, juntamente com o governo, interagirmos para percebermos como podemos melhorar esta lei, na perspectiva também de dar um amparo à população.
3: As outras preocupações apresentadas pelos residentes de Machanga, a delegação parlamentar prende-se com a degradação da principal estrada que dá acesso à Vila Sede Distrital e a falta de acesso à energia elétrica. Luís Tima, Cidade da Beira.
2: A Frelimo diz estar a acompanhar o processo de investigações em curso para o esclarecimento do caso da alegada existência na província de Tete de empresas mineiras que não declaram os seus rendimentos às autoridades. Jornalista Domingos Macalani.
5: Trata-se de uma situação que foi recentemente denunciada pelos órgãos de comunicação social, dando conta da situação estar a ocorrer com maior incidência em Chifundi. O porta-voz da Frelimo, Pedro Nguilich, disse esta terça-feira na Matola província de Maputo que, em caso de confirmação da existência desta

0: da situação, os prevaricadores devem ser responsabilizados.
1: É por isso que no encerramento da 11ª Conferência Nacional de Quadros, assim como no encerramento da sessão extraordinária do Comitê Central, ficou uma palavra vigorosa por parte do camarada presidente Daniel Francisco Chapo, tendo reiterado a intransigência da Frelimo, intransigência do governo da República de Moçambique em relação aos desmandos, em relação à prevaricação, em relação a esquemas clientelistas e de sustentação da corrupção. Contudo, aqui é importante referir que continuamos a contar com a colaboração e denúncias de toda a sociedade, porque efetivamente ninguém está acima da lei e para casos de prevaricação confirmados deverá haver a devida responsabilização.
0: O porta-voz da Frelimo falava no âmbito do seminário de capacitação das brigadas centrais que se deslocam a partir desta quarta-feira às províncias, no âmbito da oficialização dos gabinetes provinciais e distritais de preparação do 13º Congresso desta formação política. Da Matola, Domingos Macalani.
2: Uma menor de 2 anos de idade morre por intoxicação alcoólica no último fim de semana no distrito de Nipepe, no Niassa. Jornalista Januário Eduardo.
3: O fato ocorreu na vila sede do distrito, onde o pai de 39 anos, aproveitando-se da ausência da mãe, deu à filha uma bebida alcoólica tradicional, vulgo nipa, em quantidades excessivas, e a menor não resistiu à intoxicação e acabou perdendo a vida. A informação foi apresentada esta segunda-feira pelo porta-voz do Comando Provincial da PRM no Niassa, Nelson de Souza, que referiu tratar-se de um dos primeiros casos do gênero registrado nos últimos 5 anos na província. Nelson de Souza afirmou que o fato preocupa sobremaneira a corporação por ter sido perpetrado pelo próprio pai, pessoa que deveria zelar pela segurança da filha, e apela aos pais ou encarregados de educação para que pautem por boas práticas de educação e proteção aos menores.
4: Apelar aos pais encarregados de educação para que tomem mais precaução com os cuidados que devem ser dados aos nossos filhos. Porque se hoje estamos a dar uma cacholima, amanhã uma cerveja, qual é o futuro que estamos a preparar para esta criança?
3: O porta-voz do Comando Provincial da PRM no Niassa informou ainda que no período em referência foi registrado um caso de conflito homem-fauna bravia no povoado de Macalange, distrito de Mecura, no Niassa, onde um indivíduo de 35 anos de idade foi atacado por um búfalo no seu posto de trabalho, tendo sido socorrido para a unidade sanitária local.
4: E cerca das 16 horas do dia 10 do mês do ano em curso, um búfalo teria atacado um nacional de 35 anos de idade, este que na altura encontrava-se no seu posto de trabalho, e teve como consequências ferimentos ligeiros no membro inferior esquerdo, este que se encontra a receber cuidados médicos.
3: Porta-voz do Comando Provincial da PRM no Niassa, Nelson de Souza, e os casos de intoxicação alcoólica no distrito de Nipepe e a situação do conflito homem-fauna bravia no distrito de Mecula, no Niassa. Januário Eduardo, a partir de Lixinga.
2: Polícia da República de Moçambique, em Gaza, continua incansável na campanha de recolha de menores em mercados, casas de pasto e outros locais de diversão noturna na província. Jornalista Mário Martins.
5: A Polícia da República de Moçambique, em Gaza, exorta a pais, encarregados de educação e tutores de crianças a garantir segurança e condições mínimas de vida, por forma a proteger os menores de hábitos marginais que atentam o seu futuro. O chefe do Departamento de Relações Públicas no Comando Provincial da PRM em Gaza, Carlos Macuacuá, informou que desde o primeiro fim de semana do mês de setembro, a corporação já recolheu a perto de 200 menores de ambos os sexos no distrito de Xongwene. Carlos Macuacuá avança que a sociedade deve tomar em consideração a saúde e o futuro das crianças como garante da continuidade.
6: O que nós fizemos nas sextas de sábado, colocamos uma equipa paisano, vai fazendo a recolha dos menores, deixamos no recinto de comando. Os menores que tiverem telemóveis, ligamos para os seus tutores, os encarregados, e fizemos uma sensibilização e deixamos eles com as famílias. É o mesmo trabalho que fizemos durante as reuniões de educação cidadã e prevenção criminal. Então queríamos aqui convidar os encarregados, os tutores, as pessoas que vivem com esses menores, de forma a sensibilizá-los de risco, de estar a circular de noite.
5: Chefe do Departamento de Relações Públicas no Comando Provincial da PRM em Gaza, Carlos Macuacua, e a necessidade de se restringir o acesso de crianças a casas de pasto, baracas, mercados e outros locais de diversão noturna na província. Mário Martins, em Xai-Xai.
2: Um cidadão de nacionalidade chinesa escapou linchamento popular esta segunda-feira em Namiai, distrito de Gilé, na Zambésia, após um desentendimento com a comunidade local. Acompanhe toda a história aqui narrada pelo jornalista Caetano Alberto.
7: O administrador de Gilé, Pascoal Sitoi, que confirmou a informação à Rádio Moçambique, explica que o caso ocorreu após um grupo de jovens terem invadido uma mina de ouro em prospeção. A fonte diz que, na tentativa de dispersar os populares, a polícia da República de Moçambique atingiu gravemente um indivíduo e, em retaliação, a população agrediu o cidadão de nacionalidade chinesa e vandalizou equipamentos da empresa.
8: Incendiaram o acampamento, as máquinas, todas elas que ficavam no estaleiro. Todas as máquinas que estavam no estaleiro ficaram queimadas e tudo ficou arrasado. Agora é ruína de cinzas no chinês. Tanto maltrataram os chineses. Nos confrontos da polícia, como era uma situação mesmo muito pressionada, percebemos que um dos malfeitores ficou alvejado do talhe, mantém-se a vida, também está no hospital provincial de Nampula. Então, o chinês também acabou indo na Nampula, de Alto Morocco, foi a Nampula também, no hospital central, está recebendo tratamento lá.
7: O administrador de Gilé reitera a preocupação com a onda de tumultos devido à exploração de recursos minerais naquela região.
8: Essa situação está nos afetando no Gilé, e como se sabe, é um caso que faz sentido numa das localidades diferentes, que é na Mihal, mas sempre temos estado a dizer isso na outra localidade que chama Muyane. É a situação de garimpo, sobretudo, exploração ilegal que querem que seja assim. O governo não tenha intervenção.
7: Pascoal Sitoi, administrador de Gilé, e tumultos registrados esta segunda-feira na localidade de Namihali, que resultaram em ferimentos graves a dois cidadãos, sendo um nacional e o outro chinês. De Climane, Caetano Alberto, muito boa noite.
2: Dois professores da província de Manica encontram-se detidos no distrito de Angónia, em Tete, indiciados de contrafação de 200 mil meticais. Jornalista Diolinda Matavel.
9: Os suspeitos, com idades compreendidas entre 40 e 51 anos, foram neutralizados após uma denúncia feita por um operador de carteira móvel de Angónia, quando tentavam depositar 2 mil meticais em notas falsas. Segundo a porta-voz do Cernic em Tete, os suspeitos alegam que o dinheiro falso foi comprado na província de Manica, sendo que vieram a Tete trocá-lo com notas verdadeiras. Celina Roque, que desencoraja estas práticas, referiu que Cernic está a trabalhar com vista a localizar os outros integrantes envolvidos neste esquema.
10: Os detidos encontram-se sob custódia policial e serão presentes ao juiz de instrução criminal para efeito do primeiro interrogatório e aplicação das medidas de coação. O Cernic reafirma a sua firme determinação em prevenir e combater o crime nas suas diversas classificações. Apelamos e agradecemos a colaboração dos cidadãos na denúncia e partilha de todas as informações de utilidade operativa, sempre no intuito de não permitir a ocorrência de crimes.
9: Porta-voz do Cernic em Tete, Celina Roque. Entretanto, os indiciados admitem a posse das notas falsas.
11: Uma pessoa, quem faz o mal, paga com o mal, sim. Porque uma vez eu entrei nesse negócio aqui, porque eu já tenho 4 anos já para fazer como coisa, horas extras, não pago nem nada. Daí eu preferia, tenho família para cuidar, trabalho de manhã e à tarde. E aquilo não me paga, não estava a pagar nem nada, do segunda turma. Só agora eu tenho dívidas também no banco. Preferia, bem chegar quando eu fazer esse negócio de esses 200 mil, quando eu tiver, vou fechar algumas dívidas, não sei o que, com crianças, não sei, escola, não escola.
9: Na detenção dos indiciados, foram encontradas 95 notas falsas de 1000 meticais cada. De Tete, de Olinda Matavel.
2: Em Nampula, reduzem casos de vandalização de infraestruturas e equipamentos elétricos da empresa Eletricidade de Moçambique, EDM. Jornalista Albano Xavier.
12: A Eletricidade de Moçambique, área do serviço ao cliente de Nampula, registrou este ano um prejuízo de mais de 6 milhões de meticais devido à vandalização de infraestruturas e roubo de material elétrico. No ano passado, a EDM havia registrado um prejuízo de 13 milhões de meticais. O diretor da área do serviço ao cliente da EDM Nampula, Cristiano Neves, disse que há uma redução significativa de cerca de 50% em relação à vandalização de infraestruturas e roubo de equipamento elétrico como resultado dos esforços conjugados entre as comunidades e Polícia da República de Moçambique. Cristiano Neves disse que as regiões de Niamey e Mekonta e cidade de Nampula são as que mais registram roubos e vandalização de infraestruturas elétricas, o que continua a retardar o cumprimento das metas do ano e o plano global do acesso universal de energia até 2030.
13: Não sabemos, o governo desenhou um projeto que está praticamente no seu ponto mais alto de eletrificar o país. Até 2030 temos que ter toda a população moçambicana com energia. É, com essas vandalizações, com esses roubos, isso cria um retrocesso àquele que é o nosso desejo, que é o desejo da empresa. Então, no lugar de estarmos já a levar os investimentos para eletrificar as zonas que não têm, somos obrigados a levar os recursos para aplicar nos sítios onde já havíamos passado. Então, esse é um grande problema para nós, esse é um grande desafio que precisamos de controlar, porque a ser assim vai comprometer aquilo que são as metas, não só do ano em curso ou do exercício econômico, mas também vai comprometer aquilo que é o nosso plano global de até 2030, termos o acesso universal ao fornecimento de energia.
12: O diretor da área do serviço ao cliente da EDM Nampula, Cristiano Neves, pediu ainda à população para continuar a colaborar na denúncia dos autores que pautam pela vandalização de infraestruturas e roubo de material elétrico na província. Albano Xavier, em Nampula.
2: Na atualidade internacional, Rússia e Palestina questionam a demora dos Estados Unidos na atribuição de vistos para a sua participação na Assembleia Geral das Nações Unidas. A informação foi avançada pelo porta-voz da ONU, Stefan Dujarric, que confirmou contactos entre o secretariado da organização e Washington sobre as dificuldades levantadas por várias delegações. Dujarric disse que a ONU está a incentivar os Estados Unidos a cumprir as obrigações previstas no acordo existente que garante a representantes dos Estados Unidos acesso à sede da organização em Nova York. Os Estados Unidos têm, contudo, invocado razões de segurança nacional para justificar restrições na emissão de vistos. O tempo. As cidades de Tete e Xai-Xai poderão registrar amanhã 36 graus centígrados de temperatura máxima, seguidas por Maputo com 34. Para Chimoio, prevê-se 33 graus centígrados de temperatura máxima, Quelimane 32, Beira, Nampula e Vilanculo 30, Inhambane e Pemba 29, por fim, Lixinga com 25 graus centígrados de temperatura máxima. Momentos finais do último jornal, espaço para recapitular alguns dos assuntos de destaque nesta edição. Menor de 2 anos de idade morre por intoxicação alcoólica no distrito de Nipepe, província do Niassa. Presidente da República defende que os funcionários públicos devem pautar pela obediência e salvaguarda das leis no desempenho das suas atividades. Conselho de Ministros aprova novo Estatuto dos Serviços Sociais das Forças Armadas de Defesa de Moçambique. Está completa a informação no último jornal. Despedem-se Júlio Mavota e Sidónio Pires. Boa noite e até a próxima.
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primeiras 2 horas. Depois teremos a transmissão do programa Amor e Sabedoria. A seguir teremos o programa A Mulher e mais tarde seguiremos com música até o fim do nosso encontro.

Seguimos com música variada, trazemos temas a condizerem com a hora, enquanto o ouvinte descansa. Outros nem por isso estão a trabalhar, nós já agora desejamos muita força e um bom trabalho. Amigo ouvinte, esqueça os problemas, esqueça as dificuldades, o stress, relaxa. Essas horas são para relaxar. Lembre-se apenas que o importante é dar o melhor de si em todas as suas tarefas, sempre que estiver dentro de alguma atividade, mesmo que as coisas não tenham corrido como queria no passado. Não fique se massacrando com pensamentos negativos. Tenha um bom descanso, aproveite o momento e descanse de forma tranquila e relaxante. Mais música para ouvir.

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O nosso primeiro encontro vai sendo preenchido com música, música variada, conforme dissemos, música já condizerem com o momento. Queremos que o ouvinte tenha um ótimo descanso, para que ao amanhecer seja um novo dia, um dia cheio de oportunidades para alcançar os seus objetivos e conquistar a felicidade. Podemos sempre melhorar em todas as nossas áreas, podemos sempre melhorar em todas as áreas. Essa é a maravilha da vida, mas é importante saber esperar também pelos momentos certos, saber descansar e planear as próximas etapas. Por isso, respire fundo, fique tranquilo e recupere as suas energias, porque você merece. Boa noite e continuação de um bom descanso e ótima escuta ao Espaço Musical.

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1: Vamos seguir com mais música. Caso esteja sem sono, lembre-se que um pequeno pensamento positivo pela manhã ou ao amanhecer pode mudar todo o seu dia. Não reclame da vida, levanta a cabeça e saiba que dias maus são necessários para que os dias bons tenham algum valor. Até porque às vezes somos testados, não é? Aqueles momentos difíceis, aqueles obstáculos que nós encontramos na nossa caminhada servem para que possamos cantar vitória, possamos contemplar as maravilhas que a vida tem para cada um de nós. Vamos ouvir mais música.

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1: Boa noite, estimado ouvinte. Bem-vindo às notícias apresentadas por Vitor Rufino. O presidente da República, Daniel Chap, e o presidente do Grupo Singita, Luke Bailis, avaliaram esta terça-feira em Maputo o avanço dos projetos de investimento turístico que o grupo está a desenvolver no arquipélago de Bazaruto. O encontro acontece numa altura em que o chefe de Estado tem intensificado os esforços de promoção de Moçambique como destino de investimento, estando prevista a abertura do primeiro lodge da Singita no país dentro de 4 anos. A Singita é uma marca africana de ecoturismo e hotelaria de luxo que combina turismo de alto padrão, conservação da biodiversidade e desenvolvimento das comunidades locais. O grupo possui propriedades na África do Sul, Tanzânia, Zimbábue e Ruanda, tendo expandido a sua presença para o Botswana este ano. O ministro das Obras Públicas, Habitação e Recursos Hídricos desafia as recém-criadas sociedades provinciais de água e saneamento a trabalharem em coordenação com os governos locais para a expansão da rede de abastecimento de água. Segundo Fernando Rafael, o foco deve ser aumentar a cobertura de água nas zonas rurais dos atuais 40% para mais de 60% até 2030. O governante adianta que, para isso, é necessário clarificar as dúvidas sobre as competências dos governos e empresas provinciais de água na mobilização de gestão de investimentos.
2: Precisamos de clarificar de forma simples e operacional quem lidera cada processo, quem participa, que informação deve ser produzida e em que momento deve circular, que instrumento deve ser utilizado e quem responde pelo resultado. No domínio da planificação, devemos assegurar que as necessidades identificadas nos distritos, municípios e províncias encontrem um percurso claro até a priorização nacional.
1: Fernando Rafael falava esta terça-feira em Maputo na reunião nacional de alinhamento institucional sobre o novo quadro do setor de abastecimento de água e saneamento. Dois professores da província de Manica estão detidos no distrito de Angónia, em Tete, indiciados de contrafação de 200 mil meticais. Os suspeitos, com idades compreendidas entre 40 e 51 anos, foram neutralizados após uma denúncia feita por um operador de carteira móvel de Angónia, quando tentavam depositar 2 mil meticais em notas falsas. Segundo a porta-voz do Cernic em Tete, Celina Roque, os suspeitos alegam que o dinheiro falso foi comprado na província de Manica, sendo que foram a Tete trocá-lo com notas verdadeiras.
3: Os detidos encontram-se sob custódia policial e serão presentes ao juiz de instrução criminal para efeito do primeiro interrogatório e aplicação das medidas de coação. O Cernic reafirma a sua firme determinação em prevenir e combater o crime nas suas diversas classificações. Apelamos e agradecemos a colaboração dos cidadãos na denúncia e partilha de todas as informações de utilidade operativa, sempre no intuito de não permitir a ocorrência de crimes.
1: Na detenção dos indiciados foram encontradas 95 notas falsas de 1000 meticais. Um cidadão de nacionalidade chinesa escapou a um linchamento popular esta segunda-feira na sequência de desentendimento com a comunidade local no distrito de Gilé, na Zambésia. O administrador de Gilé, Pascoal Setoy, que confirmou a informação à Rádio Moçambique, explicou que o caso ocorreu após um grupo de jovens ter invadido uma mina de ouro em prospeção. A fonte disse que, na tentativa de dispersar os populares, a polícia atingiu gravemente o indivíduo e, em retaliação, a população agrediu o cidadão de nacionalidade chinesa e vandalizou equipamentos da empresa.
4: Incendiaram o acampamento, as máquinas, todas elas que ficavam no estaleiro. Todas as máquinas que estavam no estaleiro ficaram queimadas e tudo ficou arrasado. Agora é ruína de cinzas no chinês. Tanto maltrataram os chineses. Nos confrontos da polícia, como era uma situação mesmo muito pressionada, percebemos que um dos malfeitores ficou alvejado do talhe, mantém-se vida, também está no hospital provincial de Nampula.
1: A administradora do distrito de Gilé, na Zambésia, Pascoal Sitoi. Na atualidade internacional, a primeira-ministra italiana Giorgia Meloni diz que Roma rejeita a introdução de novos impostos europeus no próximo orçamento da União Europeia. A posição foi transmitida esta terça-feira ao presidente do Conselho Europeu, António Costa, durante o encontro em Roma, no âmbito das consultas sobre o quadro financeiro plurianual para 2028-2034. Meloni defende que o financiamento do próximo orçamento europeu deve resultar de uma solução equilibrada, com racionalização das despesas administrativas da União, sem criação de novos impostos. Fechamos com o tempo. As cidades de Tete e Xai-Xai poderão registrar esta quarta-feira 36 graus centígrados de temperatura máxima, seguidas por Maputo com 34. Para Chimoio prevê-se 33 graus, Quilimane 32, Beira, Nampula e Vilanculo 30, Inhambane e Pemba 29 e por fim Lixinga com 25 graus centígrados de temperatura máxima. Apresentamos as notícias a esta hora, as próximas às 2 horas.

0: Moçambique tem se destacado em matérias de empoderamento da mulher e da rapariga, através de políticas inclusivas, destinadas a alargar a sua participação em todas as esferas da vida política, econômica, social, ambiental, cultural e desportiva. As recomendações da última Conferência Nacional sobre a Mulher e Gênero, realizada em agosto de 2023, continuam atuais e abrangem várias áreas: mudanças climáticas, gestão de riscos, acesso à terra e ao direito do uso e aproveitamento da terra, mentoria e formação profissional à mulher, autonomia econômica e financiamento à mulher, envolvimento dos homens e rapazes, prevenção à violência e fortalecimento da comunicação social. Apesar dos avanços alcançados na implementação destas recomendações, ainda temos desafios e um longo caminho a percorrer que eleva a responsabilidade coletiva de todos nós. Aliás, eu tenho dito em conversa que a única vez que Moçambique subiu ao pódio para levantar uma bandeira num campeonato olímpico, e até hoje nós continuamos como país, foi através de uma mulher.
1: Presidente da República, Daniel Chapo.

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4: Mais uma vez, muito boa noite, amigo ouvinte. Fazemos votos de que esteja a gostar da emissão. Depois da atualização das notícias, vamos continuar com mais música. Para si que hoje celebra o seu aniversário, parabéns, parabéns e muitos parabéns. Que celebra muitos e longos anos de vida, com muita saúde, realize todos os seus sonhos e tudo quanto não conseguiu, tenha como aprendizado para melhorar nas próximas etapas, nas próximas ações. E por falar em etapa, amigo ouvinte, vamos ouvir a música de Lisa James, dedicada a si, que celebra mais um aniversário natalício. E depois vamos ouvir Isaú Menezes, vai cantar Lições de Vida. Tenha a continuação de um bom descanso, de uma ótima sintonia. Esta que é a emissão da Antena Nacional da Rádio Moçambique.

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continuar, vai continuar sim. Queremos que o ouvinte tenha um bom e merecido descanso depois de um dia de trabalho, de estudo ou algum esforço, não é? Nas atividades que esteve a desempenhar durante o dia. O ouvinte merece ter este momento de paz, de relaxamento, conforme dissemos anteriormente. O descanso faz parte da vida e dá ou renova energia para continuarmos a lutar pelos nossos sonhos e cumprirmos com os planos traçados para o ano que está a correr. Vamos ouvir mais música, quem sabe buscamos inspiração. Continuação de uma ótima sintonia e muito obrigada pela preferência.

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1: 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A hora musical vai seguir, é um momento de paz, de descanso merecido, então entregue-se ao sono. Amigo ouvinte, aproveite para esquecer as preocupações, as expectativas. Este é um momento dedicado ao sono e aos sonhos, quer esteja a dormir ou não. Enquanto não cai no sono, o ouvinte pode ir sonhando com os olhos abertos. Até porque há um ditado que diz que o sonho traz-nos o que a realidade não permite. Então, há um poder quando nós pensamos, quando nós sonhamos. Então, que tenha sonhos lindos e maravilhosos enquanto vai ouvindo a nossa emissão, enquanto descansa. E nós queremos que o ouvinte esteja bem e acorde renovado para mais um dia de atividades.

0: Continuação de um bom descanso, de bons sonhos. Sonhe com um futuro onde todos os seus desejos se tornem realidade e o amanhecer desperto para um novo dia onde tudo pode se tornar realidade. Basta acreditar e ter esperança, depois de lutar também com determinação, não é? Com confiança, com foco, com determinação. E tudo com certeza vai acontecer. Continuação de um bom descanso, um descanso restaurador que o ouvinte com certeza merece.
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0: São 2 horas em todo o país.
1: Boa noite, estimado ouvinte, e bem-vindo às notícias apresentadas por Vitor Rufino. O presidente da República, Daniel Chap, e o presidente do Grupo Singita, Luke Bailis, avaliaram esta terça-feira em Maputo o avanço dos projetos de investimento turístico que o grupo está a desenvolver no arquipélago de Bazaruto. O encontro acontece numa altura em que o chefe de Estado tem intensificado os esforços de promoção de Moçambique como destino de investimento, estando prevista a abertura do primeiro lodge da Singita no país dentro de 4 anos. A Singita é uma marca africana de ecoturismo e hotelaria de luxo que combina turismo de alto padrão, conservação da biodiversidade e desenvolvimento das comunidades locais. O grupo possui propriedades na África do Sul, Tanzânia, Zimbábue e Ruanda, tendo expandido a sua presença para o Botswana este ano. O ministro das Obras Públicas, Habitação e Recursos Hídricos desafia as recém-criadas Sociedades Provinciais de Água e Saneamento a trabalharem em coordenação com os governos locais para a expansão da rede de abastecimento de água. Segundo Fernando Rafael, o foco deve ser aumentar a cobertura de água nas zonas rurais dos atuais 40% para mais de 60% até 2030. O governante adianta que, para isso, é necessário clarificar as dúvidas sobre as competências dos governos e empresas provinciais de água na mobilização de gestão de investimentos.
2: Precisamos de clarificar de forma simples e operacional quem lidera o processo, quem participa, que informação deve ser produzida e em que momento deve circular, que instrumento deve ser utilizado e quem responde pelo resultado. No domínio da planificação, devemos assegurar que as necessidades identificadas nos distritos, municípios e províncias encontrem um percurso claro até